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0: Agora, 12:15.
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0: Meia-noite e 33.
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0: meia-noite e 46.
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1: 1:15.
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0: 1:30.
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1: 1h45.
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0: 2:15.
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tinha suspirado, tinha beijado o papel devotamente. Era a primeira vez que lhe escreviam aquelas sentimentalidades, e o seu orgulho dilatava-se ao calor amoroso que saía delas, como um corpo ressequido que se estira num banho tépido. Sentia um acréscimo de estima por si mesma e parecia-lhe que entrava, enfim, numa existência superiormente interessante, onde cada hora tinha o seu encanto diferente, cada passo conduzia a um êxtase e a alma

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0: 3 e 2.
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0: 3:16.
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0: 3:33.
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0: 13h46.
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5: Atenção pra hora, 4:02. Na Farroupilha, 14 graus.

Opa, bom dia! Uma ótima segunda-feira para você, dia 22 de junho de 2026. Estamos começando por aqui mais um Brasilzão Caboclo. Obrigado pela companhia, uma ótima manhã para você. Hoje, dia 22 de junho, para quem não sabe, dia do aeroviário, dia também do economiário e dia também do orquidófilo. Para você que está nos acompanhando, aquele abraço, bom dia, ótima manhã de segunda para você, uma manhã abençoada e uma semana também abençoada na companhia da nossa Jornal FM. Com a direção geral do seu Tino Scariotti, departamento comercial Elton Cramp, Luciane Reolon e também Márcio de Souza, no jornalismo e no esporte, Alessandro Cunhasque, Tati Schunemann e também Luiz Henrique. Obrigado a todos pela companhia, uma ótima manhã pra você, boa semana, começando com Chico Rei Paraná, minha serenata. Bom dia!

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1: Não se perca na hora, 4:10.

0: Hora certa pra você, 4:12.
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3: Atenção pra hora, 4:13.
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3: Não se perca na hora, 4:14.

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0: Estamos de volta na programação por aqui, já cumprimentando o pessoal que já está acordando o bicudo por aqui, meu amigo Ataíde. Alô Ataíde, aquele abraço, bom dia. Alô Vitelmo Maggi, aquele abraço. Edson Bus acompanhando a programação. Alô Edson, aquele abraço, bom dia. Amigo Almir da Silva também está por aqui. Alô Almir, aquele abraço. Dona Silvia, bom dia, bom amanhecer. Renatão Adamante já está por aqui. Renato, aquele abraço para ti, meu galo. Obrigado pela companhia, sempre uma ótima manhã para você. Renatão Adamante já acordando o bicudo também, tá certo? Obrigado a todos pelo carinho da audiência. Delfim, já tá na colheita da alface, Delfim? Bom dia pra ti, meu amigo. Obrigado pela companhia aqui no nosso Brasilzão Caboclo, tá certo? Chegando moda da boa pra você, tem João Mineiro e Marciano, a bailarina.

0: Não se perca na hora, 4h24. 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Atenção para a hora, 4h26.
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0: 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Não se perca na hora, 4h27.

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1: Nosso momento de fé e reflexão com o Padre Ezequiel Dalpozo, para você pensar e refletir, claro, na boa segunda-feira, na boa semana também, aqui da Jornal FM 104,1. Amiga Terimota, adora esse momento de oração. Meu amigo Almir da Silva também, lá das Pamonhas, lá do Cruzeirinho. Amiga Silvia, bom dia, também gosta das palavras do momento de reflexão do Padre Ezequiel. Aquele abraço pro Almir também. A minha amiga Judite, alô Judite, já tá acordada, Judite? Um abraço e obrigado pela companhia também aqui no nosso Brasilzão Caboclo. Bora lá então, momento de reflexão com o Padre Ezequiel Dalpozo.
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4: Olá, meu amigo, olá, minha amiga ouvinte. Que bom que estamos juntos mais uma vez. Esse é o momento de despertar. Eu sou o Padre Ezequiel e desejo graça e paz a você, a tua família, a tua vida, a tua semana. Que nós possamos, a cada passo, encontrar mais realização, poder estender mais a mão, aprender a arte da solidariedade e do bem, que fortalece o mundo, que faz as pessoas viver. Queria conversar hoje sobre a crise. O que significa uma crise na nossa vida? De certa forma, quando nós vivemos uma crise, nós somos transpassados. A crise é sempre um tornar-se transpassado. Nossa vida não corre sem dificuldades. Alguma coisa de dentro ou de fora vem intrometer-se. O que nos transpassa, isto nos abre, mas também pode quebrar-nos. Uma crise pode quebrar-nos. A cruz não é apenas uma imagem da crise, mas também do fracasso. Fracasso e crise não são a mesma coisa. A crise é antes um processo doloroso, no fim do qual surge nova vida. Fracasso significa que algo está quebrado, mas assim mesmo crise e fracasso têm algo a ver entre si. Pelo fracasso, eu posso ser aberto para nova vida, para meu verdadeiro eu. O fracasso pode abrir-me de fato e da forma mais radical para Deus. Na crise acontece, em última análise, o mesmo. É tirado de meu interior o que não corresponde à minha verdadeira natureza. Todo o secundário, tudo o que tenho, o que possuo, o meu êxito, minha fama, meu mérito, será eliminado, será quebrado para que apareça o essencial. Isso é bonito, caro ouvinte. Na crise nós podemos perder o secundário, mas o essencial nós nunca perdemos. Em cada crise precisa morrer alguma coisa em nós. Morrem as ilusões que construímos em torno de nossa vida, em torno de projetos, em torno de nós mesmos. A ilusão de que dominamos nossa vida. A ilusão de que por meio de uma vida adequada tiramos todos os empecilhos do caminho. A ilusão de que nada nos pode acontecer se observarmos estritamente os mandamentos de Deus. Na crise, sempre morre um pedaço do ego. Muitos místicos, pessoas muito espiritualizadas de Deus, acham que devemos aniquilar o nosso ego para que Deus encontre espaço em nós. Mas é perigoso alguém aniquilar o seu ego. A própria vida tira de nós as ilusões de nosso ego. Ela nos abre através da crise e do fracasso. Das crises e dos fracassos. A crise nos abre para Deus, mas também para nosso verdadeiro si mesmo, para a imagem única e genuína que Deus fez para si de cada um de nós. Porque Deus fez e tem uma imagem de mim e uma imagem de você. Na crise, nós podemos descobrir essa imagem que Deus fez de nós e nos agarrarmos só a ela, sem criar ilusões demais. Pensemos nisso.
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4: Forte abraço, uma ótima semana. Deus te abençoe e te guarde em nome do Pai, do Filho e do Espírito Santo. Amém.

0: 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Hora certa, 4h41.
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3: Atenção pra hora, 4h43.
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2: De volta por aqui, já mandando abraço pro pessoal que já tá levantando, que já tá acordando por aqui. Meu amigo Ataíde, aquele abraço, bom dia. Vitelmo Maggi já tá por aqui também, alô Vitelmo. Amigo Delfim, já tá na colheita da alface, um abraço Delfim. Edson Bus, Santa Catarina, Nova Veneza, tá acompanhando aí, Edson? Aquele abraço e aquele bom dia especial. Almir da Silva também já tá por aqui, alô Almir. Alô Dona Silvia, aquele abraço, obrigado pela companhia. Renatão Adamante, já acordou Renato? Um abraço, obrigado pela companhia também aqui no nosso Brasilzão Caboclo. Chegando com Jade Jefferson, as Andorinhas.

Tudo bem? Como é que foi o fim de semana? Tudo tranquilo? Nós estamos aqui novamente para a nossa conversa de todos os dias sobre a agropecuária. É o programa O Homem e a Terra que está começando. Este programa é um serviço de comunicação do IDR Paraná, o Instituto de Desenvolvimento Rural do Paraná e a Par Emater. Aqui na apresentação é o Roberto Monteiro e no apoio técnico Oswaldo Hagemeyer.

0: Hoje é dia 22 de junho de 2026, uma segunda-feira de lua crescente, dia que marca oficialmente o início do inverno. E o meu almanaque está indicando que hoje é dia de São Paulino, São João Fischer, São Flávio Clemente, Santo Inocêncio e de São Tomás Moro. Quarta-feira agora, dia 24, tem o 12º Seminário Estadual de Fruticultura de Clima Temperado, que vai acontecer na Estação de Pesquisa do IDR Paraná, na Lapa. Vai ter muita informação técnica para os produtores, palestras e uma tarde de campo para você ver, na prática, detalhes do manejo do pomar. As palestras começam às 8h45 da manhã e a partir da 1h40 da tarde, os produtores podem participar da tarde de campo na estação. Informações nos escritórios do IDR ou pelo telefone ou WhatsApp 41-3547-8650. Então anote aí o telefone para você obter mais informações sobre o Seminário Estadual de Fruticultura de Clima Temperado. É o 41-3547-8650. E também nesta quarta-feira, o IDR Paraná realiza o Giro Técnico do Maracujá em Rosário do Ivaí. Na quinta-feira, dia 25, o giro vai ser em Lunardelli pela manhã e em Godói Moreira pela tarde. Informações nos escritórios do IDR Paraná. Com a queda das temperaturas, os apicultores precisam redobrar os cuidados com as colmeias. No inverno, a falta de flores reduz a oferta de néctar e pólen. Por isso, é importante pensar em fornecer uma alimentação suplementar para as abelhas. Assim, o apicultor garante a sobrevivência das colônias e a manutenção da saúde do enxame até a chegada da primavera. Se as abelhas não tiverem alimento suficiente na colmeia após a colheita, é preciso repor essa reserva com alimentação artificial. Existem alimentos energéticos para compensar a falta de mel na colmeia e alimentos proteicos quando a reserva de pólen está baixa. O ideal é que o produtor observe a colmeia para saber o que está faltando para as abelhas. Um alimento bem fácil de fazer é o xarope. Cada apicultor tem sua receita de alimento suplementar para as abelhas, mas tem uma receita geral que leva somente água e açúcar. Numa panela, coloque uma parte de água e leve ao fogo. Espere levantar fervura e junte uma parte de açúcar, de preferência açúcar cristal. Mexa bem até o açúcar dissolver e quando ferver, desligue o fogo. Espere o xarope esfriar e coloque nas colmeias, com um alimentador próprio. Esse xarope vai compensar a falta de mel na colmeia. E quem é cafeicultor está ocupado com a colheita, por isso mesmo a gente traz a colaboração do Otávio Luz, do IDR Paraná de Carlópolis. Ele dá algumas orientações para você, produtor, que está colhendo café. Ouçam aí.
1: Olá, cafeicultor. Estamos agora no momento mais alegre, né? Do ano, que é o momento da colheita. E também é um momento muito, muito forte de trabalho e muito preocupante, que a preocupação é colher o mais rápido possível e secar com qualidade e guardar um café para ter um café bom, né?

0: Nós vamos arrematar, na verdade, um ano de trabalho, né? Então é um momento crucial, tá? O importante é que colha o máximo de maduro possível, né? Quando a colheita é boa, tem uma produtividade boa, normalmente se compensa fazer mesmo na mão alguma colheita seletiva, procurando colher o máximo de maduro e depois fazer uma outra colheita. Quem trabalha com máquina, dá para fazer de duas a três colheitas, regulando bem a máquina, né? Você consegue uma porcentagem máxima de maduro, né? E pouco verde. Interessante. Depois de colhido, é interessante levar para o terreiro, né? Levar para a sede da propriedade e fazer a separação. Ou existe hoje chamado lavadores, né? Que separa de um lado o seco e de outro lado o vermelho e o maduro, né? E o verde. O maduro verde pode passar ainda num descascador e separar de um lado o verde e de outro lado o maduro já sem casca. Pode até usar o desmucilador para tirar aquela goma do café, facilita a secagem. E hoje a gente tem um equipamento muito bom, que é a centrífuga, que tira toda a água aderida do café, ajuda muito na seca. Normalmente vai direto para o secador.
1: E tem mais uma dica.
0: O segredo é você secar o café muito rápido no início, muito lento no final, com muito descanso. O que que significa isso? Vem com muita umidade e muito açúcar, você tem que tirar rápido esse excesso de umidade para que não haja fermentação. E da metade da seca para frente, o café fica mais sensível, mais difícil perder água. Então você tem que secar lento e aí você fazer muito descanso, ou monte no terreiro, ou secador parado à noite, né? Isso é muito importante, tá? Essa dica de secar muito rápido no início e lento no final com muito descanso vale para o terreiro e vale para o secador, né? Aquela história de passar a noite com o secador ligado para tentar secar mais rápido, a pesquisa já mostrou que não resolve. Você tem que tocar o secador até meia seca, né, um pouco antes, para perder o perigo de estragar. Depois você trabalha só de dia e deixa secar, deixa descansar à noite, né, no secador ou na tulha de espera ou na moeca.
1: Olha, o Otávio também explica como lidar com o café quando ocorrer uma chuva.
0: Importante que você guarde depois com 11 a 11,5% de umidade uniforme, todos os grãos na mesma umidade. A gente tem problema na colheita, né? Normalmente quando chove e você interrompe a colheita e provoca muita queda de fruto, né? É importante depois que passar a chuva avaliar a possibilidade de levantar esses café que caiu. Normalmente esse café que cai são os maduros, que são de excelente qualidade. Se você tira rápido do chão, você não estraga a qualidade dele. Você tem que avaliar a sua estratégia aí para ver se dá para levantar esse café. Às vezes não consegue fazer isso porque tem que, assim que para a chuva, tem que colher mais, né? No terreiro, se chover, o primeiro dia você pode deixar espalhado, tomando chuva, sem problema nenhum. Depois que está enleirado, você vai mudando leira, né? Depois que pegar já quase perto, um pouco antes da meia seca, você vai mudando leira conforme vai parando a chuva, tá? O uso do cal e amônia quaternária ajuda muito nesse caso quando está chovendo.
1: Bem, essas foram algumas orientações do Otávio Luz, do IDR Paraná de Carlópolis, um especialista em café. Capricha aí na colheita para ter um produto de qualidade, meu amigo. Os bioinsumos estão sendo cada vez mais usados pelos produtores. Eles fazem o controle de pragas, promovem o crescimento das plantas e a regeneração do solo. Para levar essa tecnologia a mais produtores, o IDR Paraná de Irati vai promover uma oficina técnica a respeito do assunto no próximo dia 2 de julho. Quem tiver interesse deve entrar em contato pelo WhatsApp do IDR Paraná de Irati pelo número 41 99283-6925, repetindo o número 41 99283-6925. Participe! Bem, nossos 10 minutinhos já estão chegando ao fim. Eu deixo aqui um forte abraço a todos vocês que nos acompanharam até agora e amanhã estaremos de volta neste mesmo horário para mais uma apresentação do seu programa O Homem e a Terra. Até lá, se Deus quiser. Tchau!

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1: Opa, tamo aí, meu povo, minha pova, meu amigo, minha amiga. Tamo chegando ao Despacito, num tranco de quem vai longe, desejando pra você, claro, sempre uma ótima manhã de segunda-feira, uma ótima semana também, na companhia da Jornal. Jornal FM 104,1, vamos acordando que tá na hora de acordar, 5:02, a hora certa. Bom dia! Bom dia, bom dia! Tá na rádio ligado, tá acompanhando, aquele abraço, vamos que vamos, na companhia da sua! Jornal 104,1 FM, a frequência do coração, a rádio que faz amigos, desejando pra você uma manhã abençoada de segunda-feira e uma semana abençoada também, sempre na programação. Fazer uma barbaridade da rádio que faz amigos por aqui, tá certo? Pra você que tá nos acompanhando, aquele abraço especial. Obrigado pela companhia sempre, obrigado pela parceria. Você que é meu amigo, tá me acompanhando por aí, manda um positivo no zap, que eu mando, claro, o abraço pra você. Tá liberado o 3565-1033. Com a direção geral do seu Tino Scariotti, departamento comercial Elton Cramp, Luciane Reolon e também Márcio de Souza, no jornalismo e no esporte, Alessandro Cunhasque, Tati Schunemann e também Luiz Henrique. 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E o telefone está liberado para sua interação. Manda o teu alô aí, que eu mando um abraço por aqui.
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1: Vamos começar mandando abraço pro pessoal que tá acompanhando por aqui. Minha amiga Terimota já tá confirmando a audiência. Alô, Tere, aquele abraço, bom dia. O Ataíde já acordou o bicudo, tá acompanhando a programação. Alô, Ataíde! Obrigado pela companhia, hein? Bom dia pra você aí. Amigo Edson Gusta por aqui também acompanhando o nosso programa. Valeu, Edson. Amigos aí de Nova Veneza, Santa Catarina, acompanhando a programação. Amigo Zanoni, Lanchonete Zanoni acompanhando também. Alô, Zanoni, bom dia. Obrigado pela companhia. E o Guilherme da Reciclagem também tá por aqui. Alô, Guilherme, aquele abraço e aquela boa manhã para você de segunda-feira e uma ótima semana também na companhia da nossa Jornal FM, tá certo? 5:04, começando a segunda hora com Leonardo, Flor do Meu Sertão.

0: 5:07 é a hora certa. Aí você ouviu sucesso, música boa do Leonardo, a música Flor do Meu Sertão aqui no nosso Amanhecer do Rádio. Bom dia, bom dia. Vamos que vamos na companhia da nossa Jornal FM 104,1, a frequência do coração, a rádio que faz amigos. Bora que bora! Vai mandando o teu zap aí, vai mandando o teu alô, eu atendo você por aqui, hein? (3565-1033) é o telefone para você interagir comigo, minha amiga Terezinha Scarparebaque. Seu Augustinho tá por aqui já, bom dia!
1: Olá, Andrezinho!
0: Daí?
1: Bom dia!
0: Bom!
1: Tudo bem?
0: Daí, meu amigo!
1: Roda para nós a música tá Beirando de Madalena.
0: Beleza!
1: Se for atendido, eu deixo, agradeço.
0: Um valeu!
1: Abraço pra vocês aí da rádio.
0: Valeu, parceiro velho, aquele abraço. Dona Lídia Guiar tá por aqui também. Alô, Dona Lídia, aquele abraço e obrigado pela companhia sempre. Bom dia, bom dia! Bom amanhecer para vocês na companhia da nossa Jornal FM 104,1. 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
0: 5:11, 5:11, a hora certa. Tamo de volta por aqui na programação da Rádio que faz amigos. Tamo de volta. Mandando aquele alô pra você que tá nos acompanhando. Aquele abraço. Obrigado pela companhia sempre. Vamos que vamos na companhia da Jornal FM. 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
0: 5 e 13, tem a música bonita do Christian Ralph. O berrante da Madalena.

5 horas e 19, tá aí! Eita, e o Renatão Adamante informando que começa a chover, né? Mas bem fininho, uma garoazinha bem fininha nesse momento aqui no centro de São Miguel. Também o Renatão Adamante já de rádio ligado. Ô Renato, um abraço! Brasil Caboclo. Valeu Renato, obrigado pela companhia sempre aqui no nosso Brasil Caboclo. Delfim também tá por aqui. Alô Delfim, aquele abraço. Obrigado pela companhia, amigo Delfim, acompanhando o nosso programa. Dona Normélia também, na colheita da alface, acompanhando o nosso Brasil Caboclo por aqui. Amigo Inácio Miners também lá no Tocantins, acompanhando pelo aplicativo, ouvindo o nosso programa. 5h20, a hora certa, 5h20. Bora que bora! 5 horas e 20 minutos no oferecimento do Posto Pioneiro. 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
4: Opa, voltamos!
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4: A rádio que faz amigos, 5 horas e 23 minutos, 5h23, você que está nos acompanhando aqui, obrigado pela companhia, vai mandando o teu alô que eu vou mandando, claro, o abraço para você interagindo comigo aqui na programação, tá certo? 5 horas e 24, 5h24, tem recado para você.
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4: A rádio que faz amigos, 5 horas e 26 minutos, 5h26, tem modão chegando. Amiga Elídia tá acompanhando a programação. Alô, Elídia, aquele abraço. Tem João Paulo e Daniel. Pede pra voltar.

Eita, aí é bom demais, gente, aí é bom demais. O Sidão tá por aqui também, né, Sidão? Aquele abraço, bom dia, ótima manhã pra você também, na companhia, claro, do nosso programaço Brasil Caboclo, com música de qualidade pra você do campo e pra você da cidade que tá nos acompanhando, que tá de rádio ligado, que tá ouvindo o nosso programa por aqui. Aquele abraço e aquele bom dia especial pra você, tá certo? 5h34, já já tem o nosso Mercado Agropecuário e já já tem a previsão do tempo, já já tem também a oração da manhã com o Padre Reginaldo Manzotti, e a gente vai levando pra você até às 6h30 da manhã o nosso Brasil Caboclo!

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7: Cinco horas e 5:38. Vamos então para o fechamento do nosso mercado agropecuário. Soja R$111 a saca, milho 50, trigo 70. Mercado comprador, Alar Cooperativa. Boi gordo Nelore, R$345,50. Arroba, vaca gorda Nelore, R$306,50. Arroba, bezerro Nelore desmame, R$15,64 o quilo vivo. Frango, R$4,76 o quilo vivo. Suíno, R$4,70 o quilo vivo. Tilápia, R$8,79 o quilo. Leite, R$2,75 o litro. As informações e os valores são do Centro de Estudos Avançados em Economia Aplicada, CPEA. O mercado agropecuário volta já, dentro do nosso Jornal da Manhã.
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7: 5:39, a hora certa. Você que está nos acompanhando, aquele abraço. O amigo Laírton Detone já está por aqui. Alô, Laírton, aquele abraço, bom dia. Por aqui também o amigo Vitelmo Maggi. Alô, Vitelmo, aquele abraço, aquele bom dia também. E o Sidão já está por aqui. Fala, Sidão.
10: Bom dia, André.
7: Daí?
10: André, ontem fui na festa lá, na festa ontem, né?
7: Ah.
10: E tinha um cara, rapaz, que tava comendo costelão.
7: Você não viu
10: a cabeça dele. Você disse, aquele cabelo arrepiado, que nem um ano branco.
7: Você
10: sabe o que é que eu tô falando, né? É um grandão. Fora aqui, São Miguel.
7: Tô ligado.
10: Então, sabe o que é, né? Tem metalúrgico.
7: Ah, o cara da metalúrgica? O do... Ah! Ah, mas tu não tá falando do Tilaco, né? Ah, não era pra falar o nome? Não era pra falar, mas que barbaridade, tia. Não era pra falar o nome, desculpa então. Não era pra falar o nome, mandar um abraço aqui então. Não era pra falar o nome, mas vou mandar um abraço aqui pro meu amigo Tilaco. Alô, Tilaco! Tudo bem contigo, Tilaco? Um abraço aí, obrigado pela companhia também. Tá certo? Pessoal, obrigado a todos pelo carinho da audiência. Vamos tocando por aqui, já já tem a nossa previsão do tempo. E já já tem também a oração da manhã com o padre Reginaldo Manzotti. Agora tem o Grupo Rodeio, Buchincho com o Bolicheiro.

0: Hora certa na Jornal, 5h43.
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0: 5:46, 5:46, vamos então para você que está nos acompanhando aí para a previsão do tempo em nome de Planta Máquinas aqui para São Miguel e região oeste do Paraná. 5:47 agora, para você que está nos acompanhando, vamos mandando um alô aqui para todos vocês que estão nos ouvindo e acompanhando a programação. Temperatura nesse momento 18 graus. Aqui no centro de São Miguel, em temperatura amena hoje, hein? Sem previsão de temperatura baixa pelo jeito pra hoje, né? Mas pra amanhã já volta tudo normal de novo. Amanhã já tem 6 graus de mínima, tá, pessoal? Amanhã tem 6 graus de mínima e hoje tem mínima de 10 também. Provavelmente na parte da noite, né? Porque nesse momento já tá com a máxima, né? Que é 18 graus aqui no centro da nossa cidade. 18 graus aqui em São Miguel. E a mínima hoje é de 10. Provavelmente que seja na parte da noite, para virada, para o dia 23, que tem 6 de mínima. Para hoje, sol com muitas nuvens, nublado com chuva de manhã, tarde e noite chuvosa também. A máxima é 18, que a gente está agora, e a mínima é de 10, que provavelmente vai ser na parte da noite. Para amanhã, terça, dia 23, sol com muitas nuvens durante o dia, períodos de céu nublado e noite com muitas nuvens. 6 de mínima, 14 de máxima. Para quarta, dia 24, tempo ensolarado com nevoeiro ao amanhecer e noite de céu limpo. 4 de mínima e 14 de máxima. Olha só, 3 dias seguidos aí, 4 dias seguidos aí de muito frio, né? Amanhã, terça, com mínima de 6. Na quarta, dia 24, com mínima de 4 e máxima de 14. No dia 25, na quinta, mínima de 4 e máxima de 16. Dia de sol também, com nevoeiro ao amanhecer e nevoeiro à noite também. E no dia 26, na sexta-feira, dia de sol, com nevoeiro ao amanhecer, algumas nuvens à tarde e noite de céu limpo, com mínima de 5 e máxima de 20 graus. 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
1: Bom dia, queridos irmãos e irmãs, nesta segunda-feira, que tem um dia maravilhoso. E durante toda essa semana nós vamos rezar ao coração de Jesus, mês de junho. Coloque as suas intenções no coração de Jesus. Acesse o site www.padrereginaldomanzotti.com.br. Acesse agora e mande lá as suas intenções para as 24 horas da presença do Senhor. Vamos juntos, Pai, Filho e Espírito Santo. Amém. Ó meu Jesus, no seu sagrado coração, eu confio as minhas intenções no despertar deste dia. Sagrado coração de Jesus, fonte de todas as graças e merecimentos, onde procurarei tesouro que contém todas as riquezas de vossa clemência e bondade? Onde baterei, a não ser na porta do vosso coração? Ó Sagrado Coração de Jesus, nesta manhã, venho pedir consolação quando na aflição, proteção quando perseguido. Venho pedir, ó Sagrado Coração de Jesus, nesta manhã, força quando oprimido de tristeza. No teu coração, Jesus,

0: encontro luz. Quando estou envolvido em trevas de dúvida e incredulidade, no despertar deste dia, Sagrado Coração de Jesus, eu venho reafirmar a minha confiança em vós. Doce Coração de Jesus, sede o meu amor. Doce Coração de Maria, sede a minha salvação. Sagrado Coração de Jesus, me proteja em todos os caminhos e decisões a serem tomadas hoje. Mas não permita, ó meu Jesus, que decisões tomadas me afaste do teu coração. Ao contrário, infunda-me vosso Espírito Santo, para que os sentimentos cultivados em mim sejam sentimentos de amor, justiça e ternura, que eu possa, ó Sagrado Coração de Jesus, ter o meu coração semelhante ao vosso. E se preciso for, ó Sagrado Coração de Jesus, arranque este coração de pedra e coloque um coração capaz de amar. Sagrado Coração de Jesus, eu consagro este dia a vós. Amém. Pai nosso que estais no céu, santificado seja o vosso nome. Venha a nós o vosso reino, seja feita a vossa vontade, assim na terra como no céu. O pão nosso de cada dia nos dai hoje. Perdoai-nos as nossas ofensas, assim como nós perdoamos a quem nos tem ofendido. E não nos deixeis cair em tentação, mas livrai-nos do mal. Amém. Um bom dia no coração de Jesus a todos.
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4: Temperatura 18 graus.
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0: Parada Dura! É, trio, velho, aí é bom demais, hein? Blusa vermelha no nosso Brasil!
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0: Opa, tamo de volta, não se perca na hora, 6:11, bom dia!
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0: meu Deus do céu. Seu Nélio Fux já tá por aqui também. Alô, seu Nélio, aquele abraço, bom dia. Amigo Flávio de Brito também, alô Flávio, alô Fernando, alô amiga Dani, amigos da Farma Brito, aquele abraço e aquele bom dia especial na companhia da nossa Jornal FM. Valeu Flávio, um abraço pra amiga Dani também, amigos da Farma Brito, já de rádio ligado, acompanhando a programação.
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0: 6:16, 6:16. 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
0: Seu Lídio Richter já tá por aqui também. Alô, seu Lídio, aquele abraço, bom dia. Obrigado pela companhia sempre. Em Aurora do Iguaçu, minha amiga Iracema Maia. Alô, Sema, aquele abraço, bom dia. Amigo Anildo também, aquele abraço. E obrigado pela companhia sempre aqui no nosso Brasil Caboclo. Valeu, valeu, Sema, um abraço. E obrigado pela companhia sempre. Fechou? 6:18.
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3: 6:19, 6:19, bora atualizar a última rodada da Copa do Mundo, saber as próximas partidas que vem por aí também, bora lá? Amigo Diego Soares tem a informação pra você e traz em primeira mão aqui pra Rádio Que Faz Amigos. Diego, bom dia!
4: Muito bom dia, ouvintes da Rádio Jornal 104,1 FM, rumo ao Hexa, aqui Diego Soares. Vamos falar de esporte, vamos falar de Copa do Mundo. Hoje é segunda-feira, 22 de junho, ano 2026, tivemos rodada da Copa do Mundo ontem. Tivemos aí a Tunísia perdendo para o Japão por 4-0, que goleada, né? A Espanha também, meteu 4 na Arábia Saudita, a Bélgica e o Irã ficaram no empate em 0-0, Uruguai 2, Cabo Verde também 2, nada definido ainda, Cabo Verde pode vencer e ainda classificar aí, né? Porque todo mundo fez aquela positividade, aquela torcida para Cabo Verde devido à boa atuação do vozinho goleiro do Cabo Verde em cima da Espanha na estreia. Nova Zelândia perdeu para o Egito por 3-1. Hoje teremos mais bola rolando. Na Copa do Mundo teremos Argentina e Áustria, 14:00, França e Iraque às 18:00, 21:00, Noruega e Senegal. E amanhã teremos mais rodada da Copa do Mundo. Teremos Jordânia e Argélia à 00:00, 14:00, Portugal e Uzbequistão, 17:00, Inglaterra e Gana, 20:00, Panamá e Croácia e às 23:00, Colômbia e RD Congo. Aqui Diego Soares, na Rádio Jornal 104,1 FM, rumo ao Hexa.
3: Valeu, Diegão, obrigado pelas informações, atualização da rodada de ontem, então, e também as rodadas e as partidas de hoje e amanhã da Copa do Mundo 2026. Valeu, Diegão, obrigado pelas informações. Hora certa, 6:21.
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3: Opa, de volta por aqui, meu amigo Nenzão da Passo Coeta, acompanhando a programação. Alô, Nenzão! Ah, Nenzão, velho, um abraço, bom dia, bom amanhecer de segunda, boa semana!

4 minutos, 4 para as 6:30 aqui na programação. Amigo Nenzão da Passo Cunha, aquele abraço. Alô, Antônio Carlos, Conjunto Araras. Zé Hartmann, já acordou, Zé? Um abraço! Obrigado pela sintonia, hein? Alessandro Cunhasque chega com as primeiras informações do dia, Jornal da Manhã, você bem informado aqui na nossa Jornal FM. E eu volto às 5 da tarde, hein, na hora do mate com as melhores do Pampa Gaúcho pra você. Obrigado a todos e até lá, pessoal. Valeu, um abraço!

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2: 6:30.
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2: Uma produção do Departamento de Jornalismo da Rádio Jornal São Miguel, 104.1 no FM. Um resumo dos principais fatos do Brasil e do mundo, direção-geral de Constante Scariotti Neto. A apresentação hoje é minha, de Alessandro Cunhasque, produção de Tatiele Schunemann e Luiz Henrique, reportagens de Alessandro Cunhasque, efeitos técnicos de Luiz Henrique. 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
2: Vinte e dois de junho, manhã de segunda-feira, estamos no inverno brasileiro, a lua é crescente, a temperatura aqui no centro da cidade está batendo os 20 graus, temperatura agradável, venta também bastante aqui no centro de São Miguel do Iguaçu, aliás, toda madrugada foi assim também. Agora são 6 horas mais 32 minutos, 6:32, atenção para as manchetes da edição de hoje do nosso Jornal da Manhã. Comunidade de Santa Cruz do Cuí celebra com sucesso a festa de São Luís Gonzaga. Inverno de 2026 será mais quente e chuvoso do que a média prevê o CIMEPAR. A Detur Cataratas e Caminhos destacam regionalização e fortalecem promoção turística durante o Festival Internacional de Turismo das Cataratas. Paraná registra alta de exportações de soja e crescente na produção agropecuária. Artesãos de São Miguel do Iguaçu ganharão espaço próprio para divulgar e vender produtos. No Jornal da Manhã Entrevista, vou conversar com Gelson de Souza, presidente da associação. No giro policial, dois homens são presos com explosivos em Itaipulândia durante a operação integrada das forças de segurança. Polícia Rodoviária Federal apreende fuzil escondido dentro de caixa de som durante a fiscalização da BR-277. Mulheres são detidas com mercadorias na rodoviária. Operação em Foz do Iguaçu apreende quase 2 toneladas de maconha e prende suspeito. E ainda na edição de hoje do Jornal da Manhã Esportes, um brilho de Yamal, Espanha desencanta e goleia Arábia Saudita na Copa do Mundo. Salah decide, Egito vence Nova Zelândia de virada por 3-1. Uruguai volta a decepcionar, empata com a sensação Cabo Verde em jogaço e se complica antes de encarar a Espanha. Uruguai precisa só vencer a Espanha para conseguir a classificação para a próxima fase. A segunda-feira, ainda na Copa do Mundo, conta com a Argentina de Messi enfrentando a Áustria e a França de Mbappé pegando o Iraque. Neymar treina com a seleção pela primeira vez sem restrições e avança para estrear na Copa. 7 titulares foram poupados. São Miguel Futsal vence o Palmas por 3-1 e sobe na tabela de classificação da Série Ouro. No Jornal da Manhã, loterias, confira os resultados da Loto Fácil, Lotomania, Loteria Federal, Dupla Sena, Mega Sena e Mais Milionária. Agora são 6 horas mais 35 minutos, 6h35, são essas as manchetes da edição de hoje do nosso Jornal da Manhã, sempre no oferecimento de Sicredi Vanguarda, Seguragro, corretora de seguros, Sampa e construtora, Nacional, a gigante dos móveis, São Miguel Poços Artesianos e Sema, clínica de especialidades médicas, Arai.
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2: Nesta segunda-feira, uma frente fria avança pelo sul do Brasil, favorecendo a ocorrência de chuva em todas as regiões paranaenses, inicialmente nas regiões sudoeste, oeste e noroeste. A condição das tempestades, né? Então muita atenção, porque tudo que está se formando aí favorece para isso aqui no estado, e esse alerta do CIMEPAR é para todo o Paraná. Isso tudo porque é devido a o rápido deslocamento do sistema, são previstas rajadas de ventos superiores a 60 km por hora. Aqui em São Miguel do Iguaçu, durante essa madrugada, já choveu, né? Tem previsão de chuva para hoje, a gente já começa. Para quem está assistindo a live, Facebook Rádio Jornal São Miguel, pode acompanhar lá o asfalto molhado, né? Porque deu uma boa chuva nesta madrugada. E aquela sensação de chuva continua, né? A temperatura hoje está batendo nesse momento 20 graus, previsão para hoje é de quase 34 milímetros de chuva, e segundo o CIMEPAR, no meio da manhã é para voltar a chover e chuva contínua até o final da tarde, aponta o CIMEPAR para hoje. Para amanhã não deve chover, teremos sol entre nuvens, mínima de 5 graus para amanhã, a máxima é de 15. Então hoje, o primeiro dia do inverno, né? Já vivendo essa expectativa, nós vamos ter a temperatura caindo radicalmente com comparação a hoje, né? A gente está iniciando amanhã com 20 graus, amanhã, na terça-feira, teremos mínima de 5. E quarta-feira, talvez aí já com alguns reflexos de geada, que se tudo depende também da umidade, como que vai estar, né? Mas da quarta-feira, mínima é de 3 graus, a máxima de 17. Para quinta, mínima de 4, máxima de 18 graus. Sexta-feira, mínima de 7, máxima de 21 graus. Sábado, volta a esquentar e volta a chover. Mínima de 15, máxima de 18 graus. Previsão para sábado de 6 milímetros. Para domingo, tem mais 13 milímetros de chuva, mínima de 15, máxima de 22 graus. Essa vai ser a semana aqui em São Miguel do Iguaçu. Da semana, esse vai ser o dia mais quente. Depois a temperatura começa a cair e no próximo fim de semana a chuva deve voltar. Segundo a previsão do CIMEPAR, né, teremos um inverno mais quente. Isso deve se confirmar apenas na semana que vem, com temperaturas chegando a mínima de 15, 17, bem diferente do que a gente vai ver nessa semana. E as máximas aí chegando até 22, 23 graus, são temperaturas bem elevadas para... bem consideráveis, né? Que pode chegar a 26, pode chegar a 27, dependendo a região. E dessa forma, assim, trazendo a segunda semana quente, pelo menos, diferente dos próximos 4 dias. Que, repito, amanhã a mínima previsão é de 5, depois quarta de 3, quinta de 4 e sexta de 7 graus. A previsão de mínima para a sequência da semana. Agora são 6 horas mais 43 minutos, 6h43.
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2: Ibovespa fechou a 168.333 pontos, alta de 0,03%. O dólar comercial fechou a R$ 5,16. O dólar paralelo em Foz do Iguaçu é comprado a R$ 4,90 e vendido a R$ 5,19. Peso argentino em Foz do Iguaçu é comprado a R$ 295 e vendido a R$ 269. Guarani com R$ 1 você compra 1.260 guaranis e 1.170 guaranis equivalem a R$ 1. Poupança rente 0,67% ao mês. Agora são 6 horas mais 44 minutos, 6h44.
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2: No fechamento da última sexta-feira, a soja estava valendo R$111 a saca de 60 quilos, o milho R$50 e o trigo R$70 a saca. O mercado comprador é a Lar Cooperativa. Boi Nelore está saindo a R$345,50 e vaca gorda Nelore a R$306,50 arroba. Bezerro Nelore está saindo, bezerro Nelore desmame, está saindo a R$15,64 o quilo. Frango e suíno, o quilo vivo, frango a R$4,76, suíno a R$4,70. Tilápia está saindo a R$8,79 o quilo, leite a R$2,75 o litro. As informações e os preços são do Centro de Estudos Avançados de Economia Aplicada, o CPE. Mercado Agropecuário volta na próxima edição às 11h40 dentro do programa Em Dia com a Jornal. Agora são 6 horas mais 46 minutos, 6h46.
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2: A produção brasileira de milho na safra 2025-2026 deve alcançar quase 140 milhões de toneladas, segundo nova estimativa da consultoria Safras de Mercado. O volume é ligeiramente menor que o previsto anteriormente e também fica abaixo da safra passada. A redução é resultado dos problemas climáticos que afetaram, né, principalmente a safrinha em estados como Goiás, Minas Gerais e Tocantins. Apesar disso, a consultoria destaca boas perspectivas de produção em Mato Grosso, Paraná, Mato Grosso do Sul, Maranhão e parte de São Paulo. A área plantada deve crescer quase 3% na produtividade média das lavouras e tende a ser a menor já registrada no ciclo anterior. A gente, em algum momento, fica um pouquinho contraditório por conta do que a gente está vivendo aqui na nossa região, né? Mas quando a gente olha no macro, né, no geral, é muito pontual. Por isso que não vai afetar nem a produção paranaense no modo significativo. A gente teve, por exemplo, quando trouxemos a notícia de Missal, que 60% da safra lá foi afetada, boa parte era silagem. Milho para silagem, por exemplo. Então, não conta já na produção de grãos. Esse é um detalhe que a gente tem que observar, principalmente se tratando milho de segunda safra. E alguns, sim, alguns municípios também decretaram estado de emergência, né, por conta da estiagem, mas ainda assim, a gente pega aqui por São Miguel, né, também sofreu com estiagem, mas a grande parte dos produtores vai colher aí pelo menos 70% do que estava previsto para colher, né? Tem um recorte muito bom nessa safra ainda, apesar de tudo, né? O fato é, sim, poderia ser muito melhor do que a gente está prevendo agora. Algumas lavouras sim afetadas, mas muito pontual. E nível de país tem essa diferença, né? Olha, a área plantada deve crescer 3%, mas a produtividade média das lavouras tende a ser a menor já registrada comparado com o ciclo anterior. Então traz essa condição. Notícias Agrícolas volta na próxima edição às 9h40, no Manhã da Jornal. Agora, 6h49, 6 horas mais 49 minutos.
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2: Loteria Federal, concurso 6.076, prêmios, atenção, primeiro, 0,50.673 de R$500.000. O segundo, 0,74.810 de R$35.000. O terceiro, 0,92.832 de R$30.000. O quarto, 0,62.925 de R$25.000. E o quinto, 0,43.988 de R$20.503.

0: 54, 64, 65, 67, 70, 76, 81, 89, 95 e 96. Também não tivemos nenhum apostador acertando os 20 números e ninguém errando também, né? Então, ninguém ganhou. Né? Basicamente é isso. Para hoje, o concurso vai estar valendo aí 4 milhões de reais em prêmios. Dupla Sena, concurso 2972. Primeiro sorteio, atenção para os números. 06, 10, 34, 38, 42 e 46. Ninguém acertou. Segundo sorteio, 02, 05, 11, 33, 34 e 43. Também ninguém acertou os 6 números. Estimativa de prêmio para o próximo concurso que vai acontecer hoje é de 4 milhões e 700 mil reais. E ó, Mega Sena, hein? Teve uma aposta que vai faturar aí quase 40 milhões de reais. Na verdade, faturou, né? Quase 40 milhões de reais. Atenção para os números sorteados do concurso 3021 da Mega Sena. Os números foram 16, 19, 22, 24, 46 e 58. Uma aposta acertou 6 números, está levando para casa 39.427.096 reais. E não esqueça dos 38 centavos que compõem esse prêmio. O ganhador é de Nova Iguaçu, no Rio de Janeiro. Um belo prêmio, né? Rapou aí a Mega Sena, porque agora o próximo concurso que vai acontecer amanhã vai ser de 3 milhões e meio de reais. A mais milionária, concurso 365. Atenção para os números. 04, 06, 10, 27, 32 e 44. Os trevos são 2 e 6. Ninguém acertou os 6 números e nem os 2 trevos. Estimativa do prêmio para o próximo concurso que vai ser realizado dia 24 é de 66 milhões de reais. 6 horas mais 53 minutos, 6h53. Esse é o nosso Jornal da Manhã, de segunda a sexta-feira ao vivo, aqui das 6h30 até as 8 da manhã. Você nos ouve no rádio sintonizando 104.1 no FM. Você pode acompanhar também a gente nas nossas plataformas, né? 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Também você pode nos achar no Instagram e no Facebook, Rádio Jornal São Miguel. E não esquece o YouTube, hein? O YouTube a gente transmite aí. A live hoje está pelo YouTube, Luiz? Hoje não. Mas a gente transmite os jogos do Amarelinho do Oeste lá. Principais eventos também de grande proporção, YouTube, Rádio Jornal São Miguel. E sempre acompanhe as nossas redes sociais, porque lá está rolando as matérias, a gente faz muita matéria ilustrativa em vídeo, então estarão lá esses conteúdos no nosso Instagram e Facebook, Rádio Jornal São Miguel. 6 horas mais 54 minutos, 6h54, você ouve no Jornal da Manhã depois do intervalo. Dois homens são presos com explosivos em Itaipulândia durante a operação integrada das forças de segurança. Parece cena de filme, né? Polícia Rodoviária Federal apreende fuzil escondido dentro de caixa de som durante fiscalização na BR-277. Operação em Foz do Iguaçu apreende quase 2 toneladas de maconha e prende o suspeito. 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
9: Seis horas mais 59 minutos, 6h59, vamos bater 7 da manhã. Esse é o nosso Jornal da Manhã ao vivo aqui pela Rádio Jornal, agora no FM 104,1. Eu sou Alessandro Cunhasque, vamos juntos com você que nos acompanha do outro lado, você que está começando seu dia, você que está iniciando seu dia aí com um cafezinho, um chimarrão, com o rádio ligado sempre fiel, agora é o 104,1 FM, fiel há muitos anos no AM, agora com a gente também aqui no FM. Para você nos levando também aí de carona, para você nos ouvindo na Alexa também, aproveitando esse recurso através da internet, nos acompanhando em várias regiões do nosso país. Também eu quero destacar aqui você que está no nosso Facebook acompanhando a Rádio Jornal, aproveitando para matar a saudade aqui também de São Miguel do Iguaçu. O Inácio já está deixando seu bom dia. Dona Nadir de Oliveira, bom dia. Rádio Jornal aqui de Chapecó, Santa Catarina, lá no Oeste Catarinense. Um abraço para vocês. Terezinha Mota, bom dia, Alessandro. Bom dia, Dona Terezinha, tudo bem? Um abraço a todos vocês que nos cumprimentam com carinho, com atenção. Aliás, ontem estivemos eu e a Tatiele Schunemann através do projeto Festa Raiz lá na comunidade de Santa Cruz. Que abraço, né? Que abraço gostoso que a comunidade de Santa Cruz permitiu a nós, a Rádio Jornal principalmente. E parabéns, por que festa, né? Que festa espetacular, lotado, mais uma festa assim, ó, sensacional. São Miguel do Iguaçu, o povo tá de parabéns, né? O povo é uma coisa impressionante, a mobilização e a comunidade lá de Santa Cruz, uma coisa assim muito especial. Hoje, no projeto Festa Raiz da Rádio Jornal, a partir das 9 da noite dessa segunda-feira, já estará disponível. E amanhã, aqui no Jornal da Manhã, a gente vai trazer também mais desse grande evento. Daqui a pouquinho a gente vai ouvir o presidente, né, seu Valdemar, falando um pouquinho, trazendo um resumo já nessa segunda-feira desse grande evento. São todos as comunidades que compõem São Miguel do Iguaçu, que sempre estão ouvindo aqui a Rádio Jornal. Nosso muito obrigado e parabéns. Estamos juntos de segunda a sexta no Jornal da Manhã, das 6h30 até as 8 da manhã, sempre levando informação, credibilidade, confiança, e muito obrigado sempre pelo feedback. Olha, daqui a pouco, 7h30, tem o Jornal da Manhã entrevista, tá? E uma boa notícia aí para os artesãos aqui de São Miguel do Iguaçu: eles vão ter um espaço próprio para vender o artesanato. Para quem gosta de comprar seus itens de artesanato, agora vai ter um local só para isso. A gente vai falar sobre esse assunto. Vamos agora com informações do setor policial. São 7 horas, mais 2 minutos, 7:02.
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9: Parece história de filme, mas é a realidade bem pertinho da gente, né? Dois homens foram presos na comunidade de São José do Itavó e durante a operação integrada, a ação foi desencadeada após informações indicarem que os suspeitos estariam transportando material explosivo na região, em meio às investigações relacionadas a um recente roubo de banco lá no Paraguai. Aliás, que foi com bastante violência, né? Durante a abordagem de um carro, os policiais localizaram uma bolsa com artefatos suspeitos. Por medida de segurança, moradores próximos foram evacuados e a área isolada até a chegada do esquadrão antibombas. Após análise técnica, foi confirmada a presença de explosivos. Ao todo, foram apreendidos 6 cartuchos de emulsão explosiva, cordel detonante, estopim e espoletas. Os dois suspeitos foram encaminhados à Polícia Federal em Foz do Iguaçu. E olha, em Santa Terezinha de Itaipu, a Polícia Rodoviária Federal apreendeu o fuzil calibre 7.62 durante a fiscalização da BR-277. A arma estava escondida dentro de uma caixa de som com um passageiro que seguia de Foz do Iguaçu para o Rio Grande do Sul e um carro de aplicativo. Durante a vistoria, os policiais desconfiaram do peso e de sinais de abertura do equipamento. Ao desmontarem a caixa de som, a equipe encontrou o fuzil desmontado e 2 carregadores. O passageiro de 24 anos foi preso por tráfico internacional de arma de fogo e encaminhado à Polícia Federal em Foz do Iguaçu. O motorista foi ouvido como testemunha. Em Medianeira, a Polícia Militar apreendeu diversos celulares, drones e perfumes durante uma abordagem na rodoviária. A ação foi depois de informações de que outras mulheres estariam levando mercadorias irregulares. Com o apoio da Patrulha Maria da Penha e da Rotan, 6º Batalhão, as suspeitas foram localizadas e abordadas. Os produtos apreendidos e as detidas foram encaminhados à Receita Federal em Foz do Iguaçu para os procedimentos cabíveis. E olha, em Foz, uma operação conjunta da Força Integrada de Combate ao Crime Organizado, Polícia Militar, BPFROM, apreendeu quase 2 toneladas de maconha. A ação aconteceu em uma oficina mecânica do bairro Lancaster, após informações sobre o carregamento de drogas no local. Durante a abordagem, os policiais encontraram mais de 200 quilos de maconha em um veículo. Nas outras buscas realizadas na oficina, foram localizados outros mais de 1.700 quilos da droga. Ao todo, foram apreendidos quase 2 toneladas de maconha, além de uma pistola calibre 9mm, munições, uma balança de precisão, dinheiro em espécie, 3 carros e 2 motos. Um dos veículos possuía registro de furto ou roubo e sinais de adulteração. Um homem foi preso em flagrante e encaminhado à delegacia da Polícia Federal. Ele poderá responder por tráfico de drogas, posse irregular de armas de fogo, receptação, adulteração de sinal identificador de veículo. 7:06, 7:06 em São Miguel, a temperatura na casa dos 20 graus, na rua Farroupilha e Alfredo Chaves, aqui no centro da cidade, movimento tranquilo, né? Um movimento básico de começo de segunda-feira. Você pode notar aí o asfalto molhado, já choveu aqui pela manhã, venta bastante nesse momento, e para quem quiser dar uma olhadinha no céu, tá bem interessante, né? Porque o dia tá amanhecendo, então tem um show de cores, nuvens. Tá um pouquinho diferente, um pouquinho assustador também. Algumas nuvens mais escuras vindo no horizonte. Aqui a Rádio Jornal, né, o nosso horizonte fica sentido Santa Rita, né, BR-277, a linha Cacique ali. É um movimento de nuvens muito intenso nesse momento. E apenas um clarão aqui, a gente consegue perceber aqui pelo centro da cidade, na parte norte. Também tudo fechado, então a tendência é que a qualquer momento hoje durante o dia venha a chuva. Olha, eu quero dizer que na Ponte da Amizade o bom vento está bem tranquilo nesse começo de semana. Na Dona Brasileira não tem filas, é bem diferente do que a gente viu nos feriados, né? Aí já na chegada a Foz do Iguaçu, no final de Foz do Iguaçu, vamos dizer assim, né? No acesso à ponte bem tranquilo. Você pode participar também com informações aqui do trânsito, tá? Você pode mandar aqui no nosso WhatsApp, 3565-1033. Às vezes um galho foi lá para a pista, tem um animal na pista, um acidente, um caminhão que quebrou e está ocupando metade da pista. Pode ser na 497, 495, BR-277. Você pode nos informar e a gente vai repassando para quem estiver acompanhando a Rádio Jornal. 7:08, 7:08, você ouve no Jornal da Manhã depois do intervalo. Comunidade de Santa Cruz do Cuí celebra com sucesso a festa de São Luís Gonzaga. Inverno de 2026 será mais quente e chuvoso do que a média, prevê o CIMEPAR. Mas um friozinho para dar um susto vai chegar. Vai chegar. Essa semana aí tá prometendo. 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
9: Sete horas mais 14 minutos, 7h14, esse é o nosso Jornal da Manhã, das 6h30 até as 8 da manhã. Muito bom dia, estamos juntos com a nossa equipe, levando as principais informações para você começar seu dia muito bem informado. Muito obrigado para você que está tomando seu chimarrão, para você que está tomando seu cafezinho, nos acompanhando. Quero mandar um abraço aqui para quem sempre deixa seu comentário no nosso Facebook, Rádio Jornal São Miguel. Abraço para o seu Márcio Seibert, te mandando um bom dia aqui, também a Cléria Inês mandando também seu bom dia especial para vocês, muito obrigado aqui por estar com a gente no Jornal da Manhã. Vamos agora nesta meia hora com os destaques para os fatos de São Miguel do Iguaçu e região oeste do Paraná. E a tradicional festa em Unga São Luís Gonzaga, realizada na comunidade de Santa Cruz do Cui, reuniu milhares de pessoas nesse final de semana e foi marcada por fé, confraternização e grande participação da comunidade. Conversei com o presidente da comunidade, seu Valdemar, que falou que as expectativas foram todas superadas.
10: E que domingo perfeito aqui na comunidade de Santa Cruz, em São Miguel do Iguaçu. Mais uma festa digna, mais uma grande festa, muita gente comparecendo, desde o almoço até o matinê. O pessoal compareceu em peso, é impressionante como São Miguel do Iguaçu vem chamando a atenção nesse sentido. Todas as festas que a gente tem acompanhado, o público tem comparecido e aproveitado de tudo, né? E durante o episódio Festa Raiz, a gente teve a oportunidade de mostrar bastante coisa. Aliás, a gente vai mostrar, né, nessa segunda noite, conteúdo completo, mostrando um pouquinho do que foi preparado aqui na comunidade Santa Cruz. E uma curiosidade, hein? A gente vai falar um pouquinho do sino. Tá desde a formação da comunidade, a luta que foi para ter esse instrumento hoje, que poucas comunidades têm. Aqui o presidente, seu Valdemar, para falar um pouco, para traduzir esse volume em números, né? Que mais uma grande festa, e é impressionante como o povo aqui animado, né, seu Valdemar?
11: Ah, com certeza, boa tarde. A gente não esperou esse número de pessoas, né? Mas foi feito um trabalho muito efetivo, com venda antecipada, costelão, churrasco, e superou a nossa expectativa. Não temos sobras e estamos pensando em que temos um giro em torno de 2.000 pessoas que giraram durante o dia de hoje. O dia foi maravilhoso, tempo bom. Tivemos previsão de chuva e chuva na sexta passada. Ontem o tempo fechado e amanheceu com um sol mais lindo. E isso faz parte então do nosso jogo, vamos supor, da festa, né? Está sendo maravilhosa. E a gente tem só o que agradecer, né? A Deus, em primeiro lugar, depois ao santo que nós temos, São Luís, né? Que a festa é para ele, mas por homenagem. E também as pessoas, todas as pessoas, visitantes, empresas, temos muita amizade na cidade. E as pessoas vêm prestigiar. Que nossas carnes, nosso almoço, as pessoas que participam, sempre gostam. Então, para nós, foi um sucesso. Uma festa que jamais nós tínhamos feito antes. Então, a gente espera que cada vez a gente possa servir melhor, fazer melhor para as pessoas que se sintam acolhidas, vamos supor, na nossa comunidade.
10: Bom, quando a gente fala, que eu comentei do sino, também a gente vai falar um pouquinho da maionese, a gente começa a buscar essas questões para as pessoas entenderem como é formada uma comunidade, né? Agora está acontecendo matinê nesse momento, então a música, a gastronomia, a religião, tudo isso forma a comunidade. Mas se você parar para pensar, todas também têm os mesmos ingredientes, vou colocar dessa forma, mas cada uma diferente. A gente vai contar um pouquinho dessa história do sino, vai contar o que significa maionese, que aqui tem uma cultura germânica muito presente, né? A maioria das famílias formadas por descendentes de alemães. Então a maionese, aquela maionese da avó, né, ela faz muito presente nas festas de comunidade. E é isso que traz o sabor da festa de comunidade, o carinho, o aconchego. A gente sente no perfume da churrasqueira, aquele... O churrasco, o costelão, que aqui é uma tradição também, né? Queria que você falasse tudo isso, seu Valdemar, que tudo isso sela a comunidade Santa Cruz, né?
11: Para começar, a gente depende da participação da comunidade. E nós temos todos uma equipe, são pessoas que eles abraçam, vestem a camisa para fazer esse trabalho, que começam às 5 horas da madrugada, fazendo fogo, esquentando churrasqueira, espetando carne, espetando costelão, e ficam até meio-dia, e eles, nosso povo que trabalhou, eles foram almoçar 1:30. Então é um trabalho árduo, vamos supor, para as pessoas, mas temos essa disponibilidade, e também eu quero agradecer a todos, né, que participaram. Temos essa vantagem que o povo bem ajuda para fazer, para nós poder atender as pessoas visitantes e o pessoal que vem prestigiar com nós.
10: Vem cá, ó, vem cá. Como que é o nome da patroa?
11: Lúcia.
10: A dona Lúcia. Vem cá, dona Lúcia, agora. Vamos entrar. Conta aí, desde quando que o pessoal começou a preparar a maionese, que o seu Valdemar falou que desde a madrugada que tá na churrasqueira, mas as mulheres da cozinha, todo esse trabalho, que traz essa iguaria para nossa mesa.
8: Olha, foi das 5 horas da madrugada, então os homens, os churrasqueiros colocaram a batata no fogo, e cuidaram. Era 6 horas, eu e ele estávamos ali para tirar a batata, ele já tinha tirado do fogo e daí nós já começou o movimento de descascar. Daí veio umas 10 senhoras que vieram para descascar, outras cortaram, outras já fizeram o Hellmann's e assim foi.
10: Para a gente não se perder no tempo, você já está começando a tua manhã de segunda, mas nós temos um restinho de matinê para aproveitar aqui. Até lá!
9: É esse mundo atemporal, né? Aliás, matinê, animado pela banda G4, que top, hein? Parabéns lá, a animação foi total, o pessoal dançou, teve até retetê, hein? Você vai ver isso no Festa Raiz hoje, a partir das 21h, tá? Você confere tudo que aconteceu no episódio, Facebook, Instagram, @ Rádio Jornal São Miguel. E olha, o inverno é a estação mais fria e mais seca no Paraná nesse ano. Entretanto, o período vai trazer volumes de chuva acima da média, as temperaturas um pouco acima da média, conforme aponta o CIMEPAR. O inverno começou na manhã de ontem, domingo, no Hemisfério Sul. O meteorologista do CIMEPAR, Leandro Furlan, detalha que, historicamente, durante o inverno, sistemas de alta pressão associados ao avanço de massas de ar frio e seco atuam com maior frequência, tornando os intervalos entre os eventos de precipitação mais prolongados.
12: Então, agora com o El Niño em curso, né, já foi declarado o fenômeno, né, ele está em curso, está em desenvolvimento no Pacífico Equatorial. Então, o impacto no Paraná é com o aumento das chuvas, né? Esse aumento ele vai ser gradativo ao longo do inverno, se reflete também nas próximas estações, principalmente a primavera e o verão, mas o que a gente vai observar e o que é histórico, não é o primeiro El Niño, já aconteceram várias vezes El Niño no sul do Brasil, no planeta de modo geral, é o aumento das chuvas, de modo geral em todo o estado. Isso não quer dizer que nós tenhamos chuva acima da média o tempo inteiro, mas na média, ao longo de toda a atuação do fenômeno, as chuvas ficam acima da média e as temperaturas também ficam acima da média. Pela maior, o fenômeno El Niño, ele movimenta toda a circulação atmosférica global. Então, ele vai refletir em maior escoamento da umidade, vai mudar também o padrão dos ventos em altitude. Tudo isso que naturalmente já acontece, ele vai aumentar a frequência, mudar a intensidade e, inclusive, com a ocorrência de granizo, como acontece naturalmente durante, principalmente, a primavera, mas agora no inverno também deve ser observado. Então, cada El Niño tem uma identidade. Apesar de que, na média geral, o fenômeno ele acarrete em chuva acima da média, temperaturas acima da média, nós não podemos afirmar uma região que será mais impactada em relação às demais. O fato é que, durante a atuação do fenômeno, algumas regiões podem enfrentar chuva mais acima da média. Inclusive, existem episódios de estiagem que podem vir a acontecer durante a atuação do fenômeno, mas a gente sempre reforça que é importante monitorar o fenômeno, até mesmo com relação à sua intensidade, e a atuação dele não vai ser uniforme. Como eventos passados, agora os mais recentes, 2023, 2024, o evento de 2015, 2016, a chuva ela não foi homogênea sobre o estado do Paraná, ela acontece de forma irregular. Pela questão, justamente, né, de maior chuva presente, e essas massas de ar frio, elas ficam mais retidas sobre o sul do sul do Brasil, Rio Grande do Sul, pegando mais os países vizinhos, nós não vamos observar frio intenso, justamente porque essas massas de ar frio e seco, elas não devem adentrar o sul do Brasil como um todo, até mesmo com outras regiões do Brasil. Então, temperaturas mínimas devem ficar acima da média e as máximas durante esse início da estação um pouco mais baixo que o esperado.
9: A Administração Nacional Oceânica e Atmosférica Americana confirmou na última quinta-feira que as condições do El Niño já estão presentes no Oceano Pacífico Equatorial. O fenômeno gradativamente se intensifica e atinge o ápice entre a primavera e o verão 2026-2027 no Hemisfério Sul. A previsão é de que a amplitude térmica diminua ao longo de julho. O frio diminua ao longo de agosto e as temperaturas fiquem ligeiramente acima da média no fim da estação, em setembro. É interessante essa informação porque em setembro é justamente o mês que a gente vai iniciar aqui na nossa região o plantio da soja. Então muita atenção para essa movimentação. Estando úmido e quente, é ideal, né? Esperamos que não falte chuva para essa época. 7 horas mais 25 minutos, 7h25. Você ouve no Jornal da Manhã depois do intervalo. A Detur Cataratas e Caminho destacam regionalização e fortalecem promoção turística durante o Festival Internacional de Turismo das Cataratas. Paraná registra alta nas exportações de soja e crescimento na produção agropecuária. 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
9: Agência de Desenvolvimento Cultural e Turismo da região Cataratas e Caminhos do Lago de Itaipu, a Detur Cataratas e Caminhos, participou da edição 2026 do Festival Internacional de Turismo das Cataratas, realizados em Foz do Iguaçu, com ações voltadas à promoção dos destinos atrativos e produtos turísticos da região. Durante a programação do evento, a presidente da Detur Cataratas e Caminhos, Sandra Finkler, ministrou uma palestra sobre a regionalização do turismo. A presidente destaca a participação no evento com o patrocínio da Itaipu Binacional e Conselho dos Lindeiros.
22: Para nós é muita satisfação. E claro, a gente tem que enaltecer, né, a Itaipu Binacional, ao Conselho dos Municípios Lindeiros, que patrocinaram a gente, que nos auxiliaram financeiramente para que a gente estivesse aqui e pudesse mostrar tudo isso, né, que está acontecendo. Pudesse mostrar o artesanato, o turismo no Lago de Itaipu, no Parque Nacional, o que está acontecendo nos municípios, o que, que a gente tem de produto, o que, que a gente tem de culinária, enfim, está maravilhoso, com degustação, apresentações culturais, os nossos artesãos aí demonstrando os produtos deles. Então, assim, está fantástico e um feedback maravilhoso.
9: O empresário Paulo Angeli, promotor do evento, observa que a Detur sempre tem um papel importante na promoção do turismo regional dentro do evento.
23: A feira estava lotada, estava até com dificuldade para caminhar, porque os corredores todos lotados. Né? Então, foi excelente, eu acredito que atendeu os objetivos, né? A Detur, como sempre, tendo uma atuação muito forte. A Detur está praticamente com todo o PIB regional nosso do turismo, né? Para interagir, para fazer negócio, para conhecer, para capacitação. Então é muito interessante o fortalecimento da Detur, né? E é muito interessante o fortalecimento do turismo da região.
9: A entidade promove a apresentação da região e espaço para divulgação, além de novas experiências, conforme destaca a coordenadora técnica de atividades da Detur, Sara Fernanda de Moraes.
24: Mais um ano a Detur marcando presença no FIT Cataratas, trazendo a representação da região e abrindo espaço tanto para os municípios quanto para os empreendedores associados divulgarem e comercializarem seus produtos. Esse ano nós tivemos uma parceria com o Parque Nacional, onde teve uma experiência com óculos 3D, para o pessoal conhecer as experiências do parque. Também tivemos uma participação especial do Quilombo Apepu, que faz parte dos projetos que a Detur está executando na região. E tivemos aí apresentações culturais, a participação expressiva da nossa região. Isso fortifica ainda mais o trabalho que a Detur vem realizando para promover e desenvolver o turismo na nossa região.
9: diretor financeiro Vitor Jacobo chama atenção para o potencial de interação e oportunidades.
0: O Festival de Turismo aqui de Foz do Iguaçu é um festival a nível nacional, né? Portanto, é um evento da maior envergadura do turismo. É, dessa forma, próximo da região toda, nós fazendo parte da região Cataratas, né? E Lago de Itaipu. Por isso mesmo que a Detour sempre deve estar presente, porque dá oportunidade aos seus associados a participarem do evento, mostrarem suas atividades, e justamente para o público que vem nesse festival, é um público 100% ligado ao turismo, aos operadores de turismo, os guias turísticos, que de qualquer forma podem ver o que nós temos de positivo e levar nossos projetos, nossas atividades para fora dos quatro cantos aqui da região oeste do Paraná.
9: 7:35, 7:35. A gente vai para um rápido intervalo, porque a seguir tem o Jornal da Manhã Entrevista. E olha, agradecendo você que esteve com a gente, peço para continuar, porque na sequência a gente vai trazer o nosso Jornal da Manhã Entrevista. E olha, os artesãos aqui de São Miguel do Iguaçu terão um local próprio agora para expor os seus produtos. A gente vai falar sobre isso logo depois do intervalo. 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

0: 7h40, 7h40, muito bom dia para você. Eu sou Alessandro Cunhasque, chegando com o Jornal da Manhã Entrevista nesta manhã de segunda-feira. Estamos aqui no Jornal da Manhã Entrevista. Lembra que eu comentei sobre os artesãos de São Miguel do Iguaçu? Pois é, eles ganharão um espaço próprio para divulgar a venda dos produtos. No Jornal da Manhã Entrevista, eu vou conversar aqui com Gelson de Souza, presidente da associação. Também está aqui a Maria Jusceli de Almeida, artesã de flores de tecidos, customização de roupas. E também a Maria Borges de Souza, restauração de bonecas, vasos de cimento. São alguns dos artesanatos feitos pelos integrantes dos artesãos. Primeiro, começar aqui pelo presidente. Bom dia para você. Presidente, obrigado aqui pela presença, Gelson. E primeiro, resume para a gente o tamanho dessa conquista.
1: Bom dia, Cunhasque. Bom dia a todos os ouvintes da Rádio Jornal. É uma satisfação nós podermos estar novamente aqui, depois de algum tempo, né? Essa casa sempre nos recebeu, nos dando oportunidades. E nós estamos aí com essa bela novidade, Cunhasque. Para nós é uma satisfação, porque tão esperada era essa casa. Porque nós aí, artesãos, estamos aí fazendo nossas feiras, né, uma vez, duas vezes por mês aí na Farroupilha, participando de alguns eventos, mas havia essa demanda de nós mesmo, né, e da sociedade para encontrar um artesanato no espaço. E hoje nós aí, essa conquista maravilhosa, através da administração, nos cedeu um espaço aí anexo à rodoviária, à sala 15, e nós estamos aí agora já agendado, próxima quarta-feira, essa inauguração e tão esperada por todos, né? Especialmente por nós.
0: Perfeito. E o local, vamos falar mais do local para o pessoal entender e já começar a conhecer?
1: Então, o local ali na rodoviária, anexo à rodoviária municipal, aonde que é conhecido por todos, né? Acredito que todos são miguelenses e sabem onde fica a rodoviária municipal. Então é um local bastante estratégico, uma sala bastante ampla, né? Bastante espaçosa, e nós estaremos ali. Já está, nossos trabalhos já estamos, né, com a loja surtida, já estamos aproximadamente a mais de 380 itens já de variados produtos e artesãos.
0: Certo. E o que tipo de produtos? A gente estava falando aqui também da Maria Jusceli, da Maria Borges, né? Que tipo de produtos hoje vão estar disponíveis artesanato? Porque sempre, a gente sempre quando viaja, uma das coisas que mais... eu sempre falo assim, ó, você observa religião, você observa gastronomia, e uma das partes que você observa a música e a arte. O artesão é isso, né? É uma arte que é feita localmente, regionalmente, e que traduz aquele povo, né? Que resume aquele povo. O que tem nessa arte aqui em São Miguel do Iguaçu que as pessoas podem encontrar? Que eu acho que esse é um conceito importante, né? Não é só um decorativo, não é só algo para... Eu sempre brinco, né? Que às vezes um tapete... Tem tapete que a gente bota na entrada da porta de casa, eu não tenho coragem de pisar, porque é uma arte tão bem feita, tão bem elaborada, né? Quando você conhece a história, que se torna mais uma peça ilustrativa da tua vida, mas bastante simbólica. Então, quando você traz para esse sentimento, né, a gente tem que falar um pouco mais desses produtos, da forma que é elaborado, como é feito e o que vai estar disponível lá.
1: Então, Cunhaque, você bem muito falou, o artesanato ele é exclusivo. O artesão não consegue fazer uma peça igual, por mais que o modelo seja igual. Ele vai ter uma cor diferente, vai ter um ponto, inclusive sendo o mesmo produto, mas em momentos diferentes. A emoção dele naquele momento é diferente, a inspiração é diferente. Então, o artesão, aquilo que você falou, você não está comprando somente um produto, você está comprando uma arte, comprando um tempo, comprando autoestima, uma cura. De um artesão, além do empreendedorismo que nós trabalhamos. Lá então você vai encontrar o tapete, que hoje está o tapete, tem muitos modelos, variedades. O que está em alta agora, Cunhasque, que é o crochê. O crochê hoje está em alta em todo o Brasil e fora do Brasil, se fazendo vestidos, sacolas, enfim, coisas muito, muito chique, vamos dizer assim, ele ganhou o mercado. E os artesãos estão aí comemorando esse tempo porque é o momento de ser valorizado. E nossa cidade ainda, Cunhasco, vai ter lá produtos de madeira, bijuteria, produtos religiosos, é uma afinidade, é uma variedade, na verdade. Só que assim, ainda, nós estamos trabalhando para que São Miguel tenha um produto que identifique São Miguel, que aonde vier alguém de fora comprar um produto, a hora que ele chegar na cidade, ele vai ter aquela identidade de São Miguel. E ainda nós não estamos aí 100%, ou melhor, estamos engatinhando nesse propósito de criar um souvenir, assim vamos dizer, né? Para que identifique São Miguel, para poder levar a marca da nossa cidade.
0: Celso, me ajuda... Gelson, desculpa, me ajuda a identificar aqui a Maria Jusceli e a Maria Borges.
1: Exatamente, que são duas artesãs distintas aqui, a Maria Borges e a Maria Jusceli.
0: Maria Jusceli. Então, passar para Maria Jusceli. Quero saber de vocês, as Marias aqui no Jornal da Manhã. Gente, primeiro, o que, que vocês fazem, qual que é a especialidade de vocês e como que vocês começaram? Bom dia.
2: Bom dia. Meu nome é Maria Jusceli. Então, eu estou aqui em São Miguel há pouco tempo. Faz um ano e meio que estou aqui. E agradeço a Deus e esse casal maravilhoso que encontrei. E me acolheram, né, na parte da arte. Eu amo trabalhar com arte. Morava em Blumenau e lá tudo é arte. Então, eu amo fazer flores de tecido, que isso me transmite paz, amor, alegria e chaveiros. Então, toda bolsa você pode colocar um chaveiro, que ele vai trazer, assim, inspiração. Toda mulher gosta de ter alguma coisa diferente. Então, esse algo diferente seria o meu chaveiro com flores de tecido. Então, é isso que eu vim trazer para São Miguel do Iguaçu, a alegria da arte.
1: Maria Borges.
0: Maria Borges, pode ficar à vontade para falar o que você faz, o que você desenvolve.
3: O meu nome é Maria Borges Souza e eu trabalho com restauração de bonecas, eu trabalho com vaso de cimento e outros artesanatos. Na verdade, você falou algo que me chamou a atenção. A nossa associação não é apenas de artista. A nossa associação são seres humanos que estão lá, que muitos deles estavam com depressão, morando sozinhos nas casas. Então, nós acolhemos essas pessoas e hoje nós não temos só assim, a casa, a associação de artesãos, nós somos uma família. E eu restauro bonecas e eu sempre pensei que restaurar boneca era para criança, elas que iam brincar, mas infelizmente não é não. Hoje em dia é as mães e as avós que manda restaurar as bonecas para ficar com a recordação de quando a filha era pequena, que essa boneca passou uma, duas, três gerações, que eu já fiz restauração assim. Então, eu agradeço a Deus, né, e todas as pessoas que deu essa oportunidade para nós estar onde a gente está, é para ajudar, é para nós estar acolhendo essas pessoas e todos que queiram participar, que tenham algum dons. E nós vamos também fazer curso lá. Nós vamos dar curso, ensinar aqueles que querem participar da associação.
0: Melhorar a técnica.
3: Sim, com certeza. Nós vamos buscar. Nós vamos ir ajudar outras pessoas e do mesmo jeito a gente aprender também. Nós aprendemos muito com eles.
0: O que vocês estão falando é uma busca, é natural, uma sociedade que ela tem pouco mais de 60 anos, ela começar a buscar a sua identidade. Porque até então, São Miguel do Iguaçu, quem veio para cá, tu conversa com qualquer um dos primeiros colonos, era uma questão de sobrevivência. Não dava para pensar em arte, não dava para pensar, apesar de já se fazer, né, se você conseguia desenvolver um balaio, por exemplo, de bambu, você está desenvolvendo uma arte, né? Só que o fim era outro, né? Então agora a gente começa a construir como povo, né? A gente quer criar uma identidade. A gente está falando em pontos turísticos, da questão religiosa, que começa, a gente está falando do lago de Itaipu, E aí a gente começa a pensar, mas qual que é a nossa comida? Exatamente. Qual que é

0: utilizar. Então tudo vai se ligando. A gente está, eu acho que pela primeira vez a gente está buscando uma identidade. Eu estou cobrindo as festas de comunidade. Ontem, eu vou trazer só um exemplo do que é carregar isso e do que é transformar. Ontem eu estava lá na comunidade de Santa Cruz e eu percebi que é uma das poucas comunidades que ainda utiliza o sino como tradição e tal. Tradição, lá é tradição para tudo, ainda se usa o sino. E aí eles começaram a contar a história de como esse sino veio para lá, né? E quanto isso simbolicamente faz parte da formação daquela comunidade. Aí você começa a contar uma história a partir disso. Eu acho que a melhor forma de ilustrar identidade é através do artesanato, porque ali está configurado. A gente viaja, o que a gente faz? É isso, a gente traz alguma coisa, porque a gente quer trazer alguma coisa que caiba na mala.
1: Sim.
0: Representando. Então, eu acho que São Miguel está partindo para isso. E vocês estão com essa responsabilidade agora de estar desenvolvendo e levando essa marca também, né?
2: Exatamente, Cunhaz, o que você falou é muito maravilhoso, porque nós estamos aqui de passagem, né? Logo, talvez um de nós não esteja mais aqui, mas que nós temos que deixar esse legado para a nossa cidade, principalmente para esses nós jovens, né, que estão vindo aí. Nós temos também jovens aí na nossa associação, e nós queremos sim trabalhar para que fique uma identidade no artesanato aí da nossa cidade. Antigamente, Cunhaz, que nós havia era muito conhecido, talvez ainda seja, não sei, você que acompanha direto, né, faz cobertura no esporte. Uma vez nossa cidade fora era conhecida como capital do futsal, né? Então já tinha essa marca, não sei como que está forte, se está forte ainda. Mas aqui hoje uma tradição nossa que leva a marca da nossa cidade, a árvore da vida, né? Mas isso aí também é a identidade dos indígenas e que está na nossa cidade, pode também ser. Nós temos aí aquele tronco na frente da Igreja Matriz, que conta ali toda a história da nossa cidade, desde o primeiro momento, né, na colonização, enfim, tem ali toda uma história. Então isso também foi traduzido, transformado em souvenir e artesanato. E agora você está falando um momento muito que está em evidência a onça pintada. Tanto é, né, que está aí, a gente ouve as notícias, que ela está aí bastante exposta, né? Indo até na algumas residências, enfim. Então vamos criar também em cima desse momento o que é, né, e está aí evidência onça, e nós vamos estar criando um produto ligado a essa. E já tem um projeto chamado Abrace o Parque, né, alguma coisa que eles estão trabalhando forte em cima disso. E também nós temos a comunidade quilombola, que é uma comunidade também bastante importante, a nossa comunidade, que a gente também está em parceria com eles. Vamos também estar fomentando um artesanato típico, que quem conhece a comunidade vai também saber que está em São Miguel. Então, Cunhaz, como você falou, é nossa responsabilidade com o artesão, mas também de toda a sociedade valorizar. O que eu quero deixar claro, alguns podem estar indo na loja, ver algum trabalho lá e fazer uma comparação. Nas lojas da cidade, pode ser que tenha um produto semelhante e um preço bem acessível em relação ao nosso. Mas nosso, você vai lá conversar com o artista, você vai lá saber que é da cidade, né? Você vai estar lá fomentando o empreendimento e valorizando um profissional, uma pessoa da nossa cidade. Então, assim, você que entende e gosta da arte e artesanato, valorize. Não vê somente o valor financeiro, vê o que aquilo traz e o que representa para um artista, para uma pessoa. É aquilo que você falou. De repente você vai na loja e você compra um tapete. Pode ser um tapete feito industrializado. Ali você vai ver que foi cada pontinho daquele, foi uma mão, foi um tempo, uma pessoa, um ser que dedicou seu tempo àquilo. E com isso também, como disse a artesã Maria, traz momentos curativos. Nós temos pessoas aí, conhece, que você pode conversar a uma hora dessa, que pessoas que viviam 20 anos em depressão, em hospital, sozinha, a partir desse momento, teve assim, essa oportunidade de ser pertencente a esse projeto e está aí hoje bem e participando e feliz.
0: Isso é muito legal, né? Isso é muito legal, tudo que vocês estão falando. Espero que o ponto ajude, né, que se torne popular, e a gente vai trabalhar para isso, para que também a Tati já esteve lá fazendo conteúdo com vocês, né? Nossa equipe sempre vai estar próxima para que vocês possam ter a visibilidade merecida e que vá conquistando São Miguelense. A questão de preço, né, Jô? é normal, né? Quem busca preço não vê valor.
2: Exatamente, né? Então, nós temos valores e não é só preço.
0: Isso é fundamental.

0: mental nesse aspecto. Bom, gente, eu quero agradecer aqui as Marias, parabéns pelo trabalho, e o presidente da associação, Gelson de Souza. Os artesãos aqui de São Miguel do Iguaçu agora tem um espaço dedicado lá na rodoviária municipal, tá? Aqui na rodoviária de São Miguel do Iguaçu, bem fácil de achar, bem localizado. Então, oportunidade para você, para que possa também, não só colaborar, mas sim levar algo especial para sua casa, tá bom? Isso é fundamental. Obrigado, viu, gente? Parabéns pelo trabalho.
1: Eu que agradeço, Conhasque, pela oportunidade. E assim, lembrando, você que é artista, venha fazer uma visita, venha fazer parte desse projeto e dessa família. Gratidão.
0: Gente, 7h57, tem uns 30 segundos de intervalo? Tem um? Então vamos lá, um intervalinho rápido, na sequência eu volto com o Jornal da Manhã Esportes. Vamos falar de Copa do Mundo, vamos falar de Amarelinho do Oeste.
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1: Bora, gente! O Amarelinho do Oeste venceu desse final de semana, bateu a equipe do Palmas pelo placar de 3-1. A vitória foi importantíssima, porque o São Miguel subiu na tabela de classificação, foi para a nona colocação com 10 pontos. E alguns resultados ajudaram, né? Por exemplo, o Moarama goleou a equipe do Ampere pelo placar de 6-0. Nesse final de semana ainda teve a vitória do Chopinzinho, 5-0 para cima da equipe do Itaipulândia. Na quarta-feira, outro jogo que interessa, né? Já que o Cascavel é décimo colocado com 10 pontos, mesmo número de pontos da equipe do São Miguel, vai enfrentar o Manuel Ribas em casa, às 9h30 da noite. O Campo Mourão pega o Dois Vizinhos na quinta-feira, às 7h30 da noite. O Guarapuava enfrenta a equipe do Palmas também na quinta-feira, às 8 da noite. E na sexta, às 7h30 da noite, tem Marreco e Paraná Clube. Pela Copa do Mundo nesse final de semana, vou destacar os jogos de domingo, goleadas, né? Goleadas do Japão sobre a Tunísia 4-0, goleada da Espanha sobre a Arábia Saudita 4-0, a Bélgica decepcionou, ficou no 0-0 com o Irã, o Uruguai também decepcionou, ficou no 2-2 com a sensação Cabo Verde, e agora o Uruguai vai ter que vencer a Espanha na última rodada para conseguir a vaga na próxima fase. O Egito tomou um susto, mas venceu de virada a Nova Zelândia pelo placar de 3-1 e está perto de uma classificação histórica. Hoje tem mais na Copa do Mundo. 14h, a Argentina pega a Áustria. A França, às 18h, enfrenta o Iraque. E a Noruega, às 21h, pega Senegal. Esses são os jogos. Lembrando que a seleção brasileira, que já teve o retorno de Neymar às atividades, enfrenta na quarta-feira, às 19h, a Escócia. Fechando assim a fase de grupos, a seleção brasileira que precisa de uma vitória para garantir a primeira colocação. Um empate garante já a classificação do Brasil para a próxima fase da Copa. Na sequência está chegando Luciano Reulon. Eu volto às 11, ao vivo com a Tati. Até lá.
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5: Na Jornal, 8h01.
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0: Eu mesma! Bom dia, bom dia! Sejam todos bem-vindos e bem-vindas. A partir de agora, a gente está junto com você em 104,1 FM para mais uma edição, para mais uma programação Manhã da Jornal. Onde quer que você esteja, obrigada pelo carinho da sintonia, pela audiência, uma excelente manhã, uma abençoada semana, até porque estamos dando o pontapé inicial em mais uma semana de junho, hoje dia 22, manhã de segunda-feira. Agora sim a gente pode falar oficialmente o inverno brasileiro. Hoje dia do aéreo viário, também dia do arquidófilo e também dia do economiário. Faltam 192 dias para a gente concluir o ano. Lua crescente no nosso céu, quem nasce hoje é do signo de Gêmeos. E olha a temperatura, ela está agradável aqui em São Miguel do Iguaçu, né? O tempo, ele já começa a se movimentar, claro, né? Preparado aí para chuva e tomara que venha apenas a chuva, né? Tivemos uma pancadinha agora nas primeiras horas da manhã e tudo indica que teremos um grande volume previsto para o dia de hoje. Olha, nesse momento temos 20 graus centígrados aqui no centro da cidade, mas a expectativa é que essa temperatura caia lá para os 9 graus ainda hoje, né? Então, muita chuva prevista e também, gente, com risco de temporais severos aí para nossa região sul do Brasil e também para a região oeste do Paraná. Tomara que venha apenas chuva, sem vendaval, sem granizo. Olha que São Miguel Arcanjo nos proteja, né? Mais uma vez. Quero cumprimentar você da cidade, quero cumprimentar você também do interior, para você que está em casa, para você que já está trabalhando também, uma excelente e abençoada manhã. Vem comigo, a partir de agora está no ar o nosso
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0: 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Agora são 8 horas mais 11 minutos. O Jornal! 8 e 11. Para você que está acompanhando a nossa programação, iniciamos a semana com a seguinte reflexão: existe o ideal e o possível. Existe o que a gente quer e o que é preciso. Existem tantas camadas na vida da gente e nem sempre as coisas saem como esperamos. Mas saiba, é tudo um redirecionamento estratégico para nos livrar, nos reposicionar, nos proteger, nos fazer enxergar novas maneiras de fazer e de ser o hoje. Para você, uma linda manhã.
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0: E para começar tem Skank, Sutilmente. Para você, uma ótima semana.

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7: Áries. Alô, ariano, ariana, antes de aceitar mais uma tarefa, observe se o corpo contrai, se a agenda protesta ou se a resposta automática vem antes da vontade. Organize obrigações para que trabalho e saúde andem de mãos dadas. Cor de sorte para o dia de hoje, vermelho. A vontade de criar, amar ou simplesmente aproveitar algo bom parecerá pequena demais para receber prioridade, mas será aí que uma ferida começará a mudar de lugar. Dê nome aos seus desejos e ideias. Cor de sorte para hoje, branco. Ao perceber que certo clima familiar já não precisa ditar a sua reação, você encontrará espaço para um novo começo dentro de si. O reparo virá de um gesto concreto, interrompendo repetições ou hábitos. Cor de sorte para hoje, creme. Canceriano, canceriana, uma frase dita com calma mudará uma relação com mais eficiência do que uma explicação longa. Um novo ciclo nascerá na sua comunicação com mais precisão. Fale a partir do que realmente precisa ser dito. Cor de sorte para hoje, azul escuro.
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7: É com profundo pesar que a funerária Costa Oeste comunica a todos o falecimento de Antônio Silveira de Fraga, ocorrido no dia de hoje aos 92 anos de idade. Pai da Solange, da Salete, da Selma, Valderlei, da Clarice, do Luiz Carlos, da Adriana, Osaíre, Jaqueline, além de Pedro e Manuel em memória. O seu velório será realizado no dia de hoje, a partir das 8h30 da manhã, no Salão da Comunidade de Nova Brasília. Orações de despedida também no dia de hoje, a partir das 16 horas, seguindo logo após para sepultamento no cemitério local. É com um profundo pesar que a funerária Costa Oeste comunica a todos o falecimento de Antônio Silveira de Fraga. A família enlutada, nossas sinceras condolências. 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
7: Agora são 8 horas e 23 minutinhos, 8h23. Vamos juntos, né? 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
7: 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Agora, 8 horas e 26 minutos, 8h26, bora de música.
0: Bom dia!
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7: Bom dia pra galera que tá sintonizada na melhor. Alô, Neuci Ferreira, Idneus, Aires Galeazzi. Excelente manhã pra vocês. Vamos juntos até às 10.

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4: Leão. Alô, leonino, leonina, uma decisão sobre dinheiro, tempo ou autoestima pedirá uma sinceridade radical com aquilo que você tem sustentado. Reveja prioridades materiais e olhe para feridas de reconhecimento e também de estabilidade. Sua cor de sorte para hoje, verde. A vontade de corrigir tudo de uma vez virá forte, especialmente se alguém provocar a sua paciência ou atravessar o seu ritmo. Ainda assim, corpo, presença e direção pedirão mais cuidado do que controle. Cor para hoje, preto. Libriano, libriana, um silêncio necessário parecerá estranho para quem espera sua disponibilidade habitual, mas trará um descanso psíquico precioso. Acalme ruídos, culpas e promessas internas que já não servem ao seu momento. Cor de sorte para hoje, laranja.
1: Escorpião.
4: Uma mudança mostrará quem acompanha a sua caminhada, abrindo passagem para vínculos mais vivos. A chave estará em não confundir lealdade com permanência em locais onde sua presença já não faz tanto sentido. Cor de sorte para o dia de hoje, bege.
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5: Agora são 8 horas e 35 minutos, 8h35. 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
5: 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Agora 8 horas e 38 minutos, 8h38. Daqui a pouquinho a gente volta com previsões para você de Sagitário, Capricórnio, Aquário e Peixes.
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10: Sagitário.
5: Alô, sagitariano, sagitariana, uma entrega, convite profissional ou definição pedirá atenção ao modo como você deseja ser visto daqui para frente. Não será sobre provar capacidade, sim sobre alinhar responsabilidade com sentido. Cor de sorte para hoje, branco.
10: Capricórnio.
5: Uma ideia que parecia bem estabelecida perderá firmeza diante de uma experiência, leitura ou conversa que ampliará sua percepção. O começo estará em admitir que certas certezas já não sustentam o presente. Cor de sorte para hoje, marrom.
10: Aquário.
5: Uma partilha financeira, emocional ou íntima exigirá menos distância estratégica e mais presença no que está sendo negociado por trás das palavras. Observe o que não cobra sua liberdade como preço. Sua cor para hoje, laranja.
10: Peixes.
5: Uma relação pedirá outro acordo, não por conflito, mas porque o modo antigo de cuidar ou de acompanhar já não serve do mesmo jeito. Perceba o que o encontro desperta em você sem idealização ou sacrifício. Cor de sorte para o dia de hoje, branco.
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0: Agora, 8 horas e 43 minutinhos, 8h43. Seguimos com a nossa programação. Alô, Glória Santos, Neide Fernandes Rosa, Dona Nadira também está curtindo aí a nossa programação, tá bom demais. 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
0: 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Agora são 8 horas mais 46 minutos, 8h46.
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0: 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Bora de música, chegando mais um super sucesso por aqui. E é claro que você pode pedir a sua também. 3565-1033, mande para cá a sua mensagem, mande aí o seu pedido musical que a gente vai atendendo com todo carinho, com todo prazer, sempre. Não Era Eu, Banda G10 com Wagner Schneider, do Corpo e Alma, pra você, no Manhã da Jornal. Não.

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0: Tá aí pra gente recordar nessa manhã, Meu Universo é Você, sucesso de Roupa Nova, agora 8h58, e venta forte lá do lado de fora, o tempo a cada minuto que passa mais escuro, mais carregado, né? E a previsão de bastante chuva hoje aqui para São Miguel do Iguaçu, toda a nossa região, área de fronteira também de forma especial, e ainda olha com possibilidade de temporais, né? Severos, tempo severo aqui na nossa região. Vamos que vamos! Você que quiser nos informar se de repente, porventura, né, a chuva já chegou por aí, pode mandar o seu recadinho via WhatsApp 3565-1033. Agora, a gente vai atendendo ela, a indicação da Fabiane Stein. Diga, Fabi.
1: Oi, Lu, bom dia.
0: Bom Queria dia.
1: Pedir a música do musical São Francisco Amor Bandida.
0: Ok, vai pra quem?
1: Me indico pra todos do musical São Francisco e pro Lucas e pro Michel do musical São Francisco.
0: Beleza, então, é Dor Bandida, música que fecha a nossa primeira hora. Daqui a pouquinho tem informações com o Luiz Henrique, depois eu volto com muito mais.

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1: Na Jornal, 9:02.
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1: Pesquisa aponta a liderança de Sandro Alex ao governo do estado. De hora em hora, Jornal informa.
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1: Segunda-feira, 22 de junho de 2026, estamos no inverno brasileiro. A pesquisa divulgada nesta semana pela Radar Inteligência mostra o deputado federal Sandro Alex na liderança da corrida ao governo do estado. Segundo o levantamento, Sandro Alex aparece com 33,4% das intenções de voto, seguido por Sérgio Moro com 32,6%. Raquel Filho soma 11% e Rafael Greca 7,7%. A pesquisa foi realizada na cidade de Ponta Grossa e também indica que Sandro Alex lidera os cenários de segundo turno testados e apresenta menor rejeição que alguns dos principais adversários. O levantamento ouviu 625 eleitores nos dias 18 e 19 de junho e tem margem de erro de 4 pontos percentuais.
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1: A segunda rodada da Copa do Mundo terá nesta segunda-feira as duas finalistas da edição de 2022. A atual campeã argentina enfrenta a Áustria às 14 horas. Mais tarde, às 18 horas, a vice-campeã França encara o Iraque na Filadélfia. Franceses e argentinos buscam a segunda vitória seguida e podem encaminhar a classificação para a próxima fase.
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1: Alunos do curso de manicure e pedicure realizam atividade prática na Associação Pestalozzi. A iniciativa uniu aprendizado técnico desenvolvido em sala de aula e compromisso social. Anvisa revoga parte da suspensão dos produtos IP. A mudança foi publicada no Diário Oficial da União nesta segunda. Quinta Conferência Municipal de Serranópolis dos Direitos da Criança e do Adolescente reúne comunidade e fortalece participação social. Evento promoveu debates, elaboração e propostas de protagonismo juvenil. 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Volta às 11 da manhã. E você segue na companhia de Luciane Reulon e o Manhã da Jornal.
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0: De volta com você aqui na sua 104,1 FM até às 10 horas da manhã. A gente está ligadinhos, né? E conectados aqui na melhor programação. Programação que traz boa música, informação para você também e que atende a sua participação. Segundou, 22 de junho, estamos no inverno brasileiro, faltando 192 dias para concluir o ano. Lua crescente no nosso céu. Quem nasce hoje em 22 de junho é do signo de Gêmeos. 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Agora são 9 horas e 15 minutos, 9:15. Vamos trazendo por aqui a participação do ouvinte. Quem mandou a sua mensagem foi ele, seu Acilo. Como é que tá por aí, seu Acilo?
1: Lu, aqui é de São Jorge Severo. Aqui chuva, deu umas pingoleadas aqui, só o que tá brabo aqui é o vento. Tem umas pegadas de vento aqui que é de, né? E toca pra nós com a banda G4, ou Vestido Colorado, tá? E oferece pra todos que estão assistindo, tá? Obrigado se for atendido pelo teu. Bom teu programa, tá? Certo?
0: Tá bom, seu Acilo. Esse vento aí tem que sair se segurando pelas árvores, pelos postes, né? Principalmente quem é assim magrelinho, né? Porque o vento pode levar embora. Desse jeito, seu Acilo, obrigada pela companhia, pela audiência. Pediu, é claro que a gente atende. Banda G4.
2: G4, a emoção.

0: Agora são 9h20, 9h20, vem comigo, esse é o nosso Manhã da Jornal, né? E a gente por aqui cumprimentando também a Ivanir Signorelli, que tá ligada, amiga Islanda também, né? Islanda, daqui a pouquinho tem o seu pedido musical desfilando aqui no nosso Manhã da Jornal, tá bom? Só aguentar mais um pouquinho por aí. 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
0: 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E daqui a pouquinho a gente volta trazendo também por aqui o nosso quadro Receita do Dia. Já vai preparando aí o papel e a caneta. Hoje tem parmegiana de frango, uma receita aí super econômica e também versátil e saborosa. Já já eu trago para você.

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Agora são 9 horas e 25 minutos, 9h25. Parmegiana de frango econômica, para você anote aí os ingredientes e o modo de preparo. Você vai utilizar nesta receita 500 gramas de filé de peito de frango cortado em bifes finos, 2 dentes de alho picados, suco de meio limão, sal a gosto, pimenta do reino a gosto, 1 ovo batido, 1 xícara de chá de farinha de rosca, 1 sachê de molho de tomate pronto, 1/2 cebola picada, 150 gramas de queijo mussarela fatiado, óleo para fritar e orégano a gosto. Atenção para o modo de preparo. Você vai temperar os filés de frango com alho, sal, pimenta do reino e suco de limão. Deixe descansar por cerca de 10 minutos para absorver os temperos. Passe os filés de ovo batido. Em seguida, empane na farinha de rosca, pressionando levemente para aderir bem. Aqueça o óleo e frite os filés até ficarem dourados dos dois lados. Escorra em papel toalha e reserve. Refogue a cebola rapidamente e misture ao molho de tomate. Espalhe uma fina camada do molho em um refratário. Disponha os filés empanados sobre o molho. Cubra com o restante do molho de tomate. Distribua as fatias de mussarela por cima. Finalize com orégano a gosto. Leve ao forno pré-aquecido a 180 graus por aproximadamente 15 minutos. Ou até o queijo derreter completamente. E sirva em seguida. Tá aí para você, portanto, a nossa receita de hoje, parmegiana de frango econômica. 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
6: É, se liga aí, 9 horas e 31 minutos, 9h31. 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Agora são 9 horas mais 32 minutos e vamos trazendo por aqui e atendendo, né? Amiga Islanda, que está participando conosco, pedindo a sua música. Alô, Islanda!
7: Obrigado, Lu. Eu queria a música Estrelinha. Quero oferecer para todos os amigos e ouvintes, para minha filha Rejane, Gerro de Leron, Gerro Fernando e minha filha Regina, meu filho Roberto, namorada dele, Tamara, e para todos os amigos e ouvintes na Rádio Jornal, que estava na festa Santa Cruz ontem. Beleza, o meu irmão Edilson, minha cunhada Lucel, Ana Alice, Rafa, Livinha, todos os amigos que estavam lá. Abençoada segunda-feira para todos nós.
6: Valeu, amiga Islanda! Tava no Festerê, né? Comemorando o aniversário do último sábado. Mandamos os parabéns aí. Sábado tava tão corrido aqui, amiga Islanda, que não deu tempo, né, de atender o seu pedido. Mas aí parabenizamos você, claro, com muitas felicidades, com muitas alegrias, com saúde também, que é o mais importante, né, Islanda? Abraço, obrigada aí pela sua participação. Pediu e a gente atende.

0: Obrigada, gente, obrigada. Tô aqui babando, babando eles. 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
7: Consumo de ovos deve bater recorde e chegar a 300 unidades por pessoa em 2026. Excelente manhã de segunda-feira a você, Luciane, e também aos ouvintes do Manhã da Jornal. O consumo de ovos no Brasil deve atingir um novo recorde nesse ano. A estimativa é de que cada brasileiro consuma, em média, 307 ovos ao longo do ano, um aumento de 6,6% em relação a 2025. Segundo estudos do Banco do Nordeste, a procura pelo alimento segue em alta devido ao valor nutricional e ao preço mais acessível em comparação às outras proteínas animais. A produção nacional também continua crescendo. No ano passado, o Brasil produziu mais de 59 bilhões de ovos, enquanto os produtores registraram melhora na rentabilidade, impulsionada pela valorização do produto e pela estabilidade dos custos de produção. 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Com informações, Luiz Henrique para 104.
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Agora 9h44, 9h44. 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Telefone WhatsApp 99103-2425. 9h45, vamos de música com Vitor e Léo. 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
1: Louvado seja nosso Senhor Jesus Cristo, para sempre seja louvado. Queridos irmãos e irmãs, como é que foi ontem seu domingo? Com a missa, com certeza, é a semana com a graça. Nós estamos nessa segunda-feira, no quarto dia da novena do Sagrado Coração de Jesus. Sagrado Coração de Jesus, tende piedade de nós. Sagrado Coração de Jesus, fazei o nosso coração semelhante ao vosso. Queridos irmãos, faltam 5 dias para as 24 horas na presença do Senhor. E eu quero saudar a todos, a você, pela Rádio Evangelizar, de onde tudo começa, pelas rádios irmãs, cujos nomes cito neste momento.
2: E quanto tempo no seu dia você tira para poder agradecer?
1: Saúdo a você pela TV Evangelizar, sinal digital em todo o país, em várias cidades, canal aberto, pelo YouTube Padre Manzotti Oficial, pelo aplicativo da Associação Evangelizar é Preciso e todas as plataformas digitais. Filhos queridos, já colocando as 24 horas na presença do Senhor, quantas graças, quantas bênçãos, o céu que se abre para derramar, porque um dia na presença do Senhor vale mais do que 1000 anos. Vamos juntos, filhos. Obrigado, Deus. Obrigado pelo evento de Limeira. Obrigado, Deus. Em nome do Pai, do Filho, do Espírito Santo. Amém. Naquele tempo, disse Jesus a seus discípulos: não julgueis e não sereis julgados. Pois vós sereis julgados com o mesmo julgamento com que julgardes, e sereis medidos com a mesma medida com que medirdes. Por que observas o cisco no olho do teu irmão e não presta atenção à trave que está no teu próprio olho? Ou como podes dizer a teu irmão: deixa-me tirar o cisco do teu olho, quando tu mesmo tens uma trava no teu? Hipócrita, tira primeiro a trava do teu próprio olho, então enxergarás bem para tirar o cisco do olho do teu irmão. Senhor, tua palavra é clara e forte, questionadora. Não julgueis e não sereis julgados. Senhor, perdoe-me pelas vezes em que ousei julgar. Perdoe-me, Senhor, pelas vezes em que medi com hipocrisia, medi de forma errônea a vida dos meus irmãos. Senhor, me ajude a tirar a trave que está no meu olho. Ajude a tirar a deficiência do meu olhar, o mundo como ele é, a forma distorcida com que vejo as pessoas. Senhor Deus de misericórdia, nós queremos colocar a nossa vida a seu dispor. Vamos colocar tudo nas mãos de Deus. Começando esta semana, a palavra do Senhor é clara: tire primeiro a trave do teu olho, então tirarás o cisco do olho do teu irmão. Você, eu, nós temos nos dado o trabalho equivocado de julgar? Quando se trata de nossos próprios erros, somos muito convincentes, muito autopiedosos. Mas dos erros do próximo, somos geralmente ácidos. Somos geralmente quase que pessoas insensíveis. Então, Senhor, mude essa forma de ver o mundo. Mude esta forma de vir a realidade. Mas vou me entregar nas mãos de Deus. Está na mão de Deus, Senhor. E eu vou mudar. Põe lá, eu vou mudar. Está na mão de Deus.
2: Eu vou me entregar.
1: Eu vou me entregar. Eu vou entregar essa semana inteira. Esta semana. Cada minuto. Cada hora. Cada dia. Caminhando para as 24 horas na presença do Senhor. Está na mão de Deus. Eu quero entregar o mundo inteiro para que haja paz. Nas tuas mãos pedimos paz, ó Sagrado Coração de Jesus. Paz para as lideranças, aqueles que tanta guerra estão provocando, tanta morte de inocentes. Jesus, no teu Sagrado Coração de Jesus, nós entregamos os países que estão sofrendo fome, miséria. Nós entregamos o nosso Brasil neste ano tão importante das eleições. Senhor, nós te entregamos as nossas famílias. Entregue tua família. Entregue teus filhos. Entregue seus pais. E diga: está nas mãos de Deus e eu vou ficar tranquilo. Em Deus vou vencer. Em Deus vou viver. Nele eu posso confiar. Está na mão de Deus. Cante, povo de Deus.

0: Cante, filho, cante, filha. Na mão de Deus eu vou me entregar.
1: Eu vou me entregar.
0: Tá na mão de Deus, então ficarei tranquilo. Tá na mão de Deus, então ficarei em paz.
1: Tá na mão de Deus, tá na mão de...
0: Canta, filho, quem canta os males espanta. Acredite nisso, quem canta os males espanta.
1: Ele vai me ajudar.
0: É assim que vivemos. Tá na mão de Deus.
1: Tá na mão de Deus. Sem jamais faltar.
0: Filhos amados, povo querido, entregue nas mãos do Senhor toda a sua vida, toda a sua história. Vá entregando agora, com toda a fé, com toda a esperança. Confia no Senhor e principalmente no Sagrado Coração de Jesus. Oh, Sagrado Coração de Jesus, eu me entrego e eu proclamo que sois o Rei de toda a humanidade. Está na mão de Deus. Está na mão de Deus. Nós só começamos o programa, querido filho e filha. Nós só começamos, nós temos ainda partilha de vida, nós temos a leitura orante de Coríntios, nós temos testemunhos que nos edificam tanto. E eu convido você, vai lá no YouTube Padre Manzotti e se inscreva. Partilhe conosco. Você, avise um amigo, uma amiga. Olha, o programa Experiência de Deus já começou. Sintonize a TV Evangelizar. Sintonize a rádio irmã que está nos transmitindo. Seja um mensageiro da boa notícia. Gente, nós estamos falando do Sagrado Coração de Jesus. Eu vou para o intervalo. Eu volto já. Volte comigo.

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0: Querido povo de Deus, eu quero dizer, faltam 5 dias, toca a corneta, sacristão. Você já organizou seu ônibus, sua caravana, sua van, Curitiba, região metropolitana. Vamos juntos celebrar as 24 horas na presença do Senhor, dia 27, 28. É sábado e domingo agora, gente. Começa a partir das 19 horas, dia 27 no sábado, e segue até domingo na missa das 18 horas. Dá mais que 24 horas, mas é uma bênção. Se você puder estar presente conosco, venha. Nós temos a igreja, temos o anfiteatro, venha celebrar conosco. Se não, programe-se para acompanhar pela TV Evangelizar, Rádio Evangelizar, aplicativos, YouTube, Padre Manzotti. Filhos queridos, escute esse testemunho, por favor.
1: Eu sou uma filha de Deus de Contenda, Paraná. Quero muito testemunhar uma graça que recebi de Jesus das Santas Chagas. Fui até a igreja, pedi muito que Jesus curasse minha irmã, que estava com câncer de intestino. E o filho estava preso. Ela estava sofrendo
0: muito. Oh, meu Deus.
1: Então ela fez a cirurgia e graças a Jesus das Santas Chagas ela foi curada. Não tem mais nada no intestino. E o filho saiu da cadeia agora este mês. Então foi uma graça muito grande que eu recebi. Ontem estive na igreja, opa, chorei e rezei a novena. Filha. Pedi a Jesus das Santas Chagas mais uma graça na minha vida. Eu tenho uma hérnia de esôfago há mais de 30 anos. Já fiz tratamento, já fiz cirurgia, mas não resolveu. E também pela minha sobrinha,
0: oh,
1: que está com hanseníase. Coloquei minhas mãos sobre aquela imagem cheia de sangue de Jesus,
0: oh,
1: e pedi somente uma gotinha daquele sangue sobre mim e sobre ela. E eu já tive graças recebidas.
0: Amém.
1: E eu tenho certeza que nas chagas de Jesus eu terei essa graça
0: isso,
1: também.
0: Isso,
1: é graça,
0: filha.
1: Recebida,
0: graça,
1: é graça
0: testemunhada.
1: Toca o sino, sacristão. Jesus das Santas Chagas, rogai por nós. Amém.
0: Amém. Jesus das Santas Chagas, intercedei por nós, não tem problema. Mas o seu testemunho é maravilhoso, gente, maravilhoso. Louvado seja Deus, querida filha de Contenda, Paraná. Você acompanha certamente pela Rádio Evangelizar FM, Clube FM, TV Evangelizar, Canal 16, NET 13. É, Contenda pertence à Diocese de São José dos Pinhais, Dom Celso Antônio Marchiori. E eu só fiz a correção, não leve por mal. Mas quando nós falamos de Nossa Senhora, é rogai por nós. São Pio, qualquer santo, é rogai por nós. Quando falamos Jesus, é intercedei por nós, ou tende piedade de nós. Então é só para esclarecermos esses aspectos que são importantes. Maria, que a paz de Jesus esteja com você.
2: Amém, Padre.
0: Deus abençoe. Você fala de onde, filha?
2: De Dourados, Mato Grosso do Sul.
0: Dourados, Mato Grosso do Sul. Muito bem. Como é que você me acompanha?
2: Pela TV Evangelizar 39.1.
0: Muito bem.
2: E pelo aplicativo.
0: Tá certo. Canal aberto 39.1. Diga lá.
2: Padre, eu queria um aconselhamento referente... Eu vivo com meu esposo há 15 anos.
0: Tá.
2: Somos casados no civil há 8 anos,
0: tá.
2: Porém nós não fizemos o casamento no religioso porque ele já foi casado no religioso. E quando ele foi casado, ele levou o casamento dele com honra, como deveria ser. Só que ele foi traído, dessa traição teve um fruto. Mesmo assim, ele perdoou e a pessoa permaneceu no erro. Até ele chegou a um ponto que não dava mais para permanecer naquele casamento.
0: Sim.
2: E nós estamos há 15 anos juntos, vivemos um casamento abençoado. Temos,
0: sim,
2: uma filha de 7 anos. Só que o fato de eu não poder comungar, isso me machuca demais.
0: Entendo.
2: Sabe, eu me sinto impune, eu me sinto suja e com isso eu não consigo ir com a mesma frequência à igreja porque isso é algo que me machuca.
0: Oh, filha, que alma sensível, eu acolho você e digo que há tantas pessoas que podem comungar e não fazem, e você no caso não pode e sente tanta falta.
2: Sinto, porque eu já fui da igreja, eu já fui da pastoral da juventude, eu tinha minha caminhada.
0: Entendo.
2: E eu não acho justo que por culpa dos outros, eu e meu marido, a gente seja punido de não poder comungar.
0: Mas você, calma, eu gostaria de retomar algumas palavras. Você não é por causa dos outros que você não pode comungar. É por causa de uma decisão que você tomou de casar com uma pessoa que já foi casada.
2: Sim.
0: Desculpa, eu devolver a verdade. Eu quero que você avalie a verdade.
2: Sim.
0: Então não é por culpa dos outros. Você teve opção ou não de estar junto com um homem que já foi casado. Você sabia que ele foi casado, não sabia?
2: Sabia.
0: Então, a decisão foi sua.
2: Sim. Eu
0: estou errado?
2: Não.
0: Então, agora, isso é uma coisa. Outra coisa é você se sentir suja. Essa palavra não vai te ajudar muito. A misericórdia de Deus é muito maior, filha. Aí, claro que a Eucaristia é remédio, é o encontro com Jesus, é aquele momento maravilhoso, mas você tem outras formas de ter essa presença de Jesus na própria missa. Agora veja, o inimigo está te afastando da igreja.
2: Sim.
0: O inimigo está te afastando da igreja. Mesmo que você não possa receber a comunhão, você pode ter a presença de Jesus na Assembleia Constituída, você pode ter a presença de Jesus na palavra proclamada. Então não precisa se sentir suja.
2: Certo.
0: Então você tem que ponderar e não deixar que o inimigo faça essa destruição completa. Mas eu ainda vou lhe dizer uma coisa. O fato da traição ter sido depois do matrimônio, tá me ouvindo?
2: Sim.
0: Não é motivo de nulidade. Porém, não seria de teu marido conversar com o padre e de repente observar e avaliar se realmente o primeiro casamento existiu?
2: Eu creio que não, padre, porque ele fala que a traição dele foi desde o início do casamento.
0: Então, se existe isso, é possível, se ela já traía antes do casamento e ele não sabia, é possível fazer o processo de nulidade. É só você procurar em Dourados, liga na cúria, e eles vão te orientar como procurar um padre, que o primeiro passo é fazer o chamado libelo. É uma palavra complicada para algo simples.
2: Sim.
0: Que é fazer o padre vai ouvir o teu marido. E se, por exemplo, ele disser assim, houver provas de que ela traía antes e casou e não tinha, porque qual o motivo de ter casado? Por que seria nulo? Porque ela não casou acreditando no matrimônio como um casamento indissolúvel. Ela não casou de verdade. Ela não tinha maturidade no matrimônio. Então, por ela não ter tido antes, pode-se fazer o processo de nulidade do matrimônio. Vai por esse caminho, filha.
2: Sim, ela até teve filho com outra pessoa enquanto estava casada. Meu marido registrou a filha como dele, sabendo que não era dele.
0: Mas, filha, eu volto a lhe dizer, tem que ser coisas antes do matrimônio. Mas eu quero que você, primeira coisa, não deixe o inimigo te afastar da igreja. Segundo, procure ali a cúria de Dourados e faça uma entrevista com o padre. O padre vai perceber se existe matéria de nulidade. É um caminho que a igreja está orientando muito os seus fiéis. Tá bom, Maria? Eu tenho que ir para o intervalo. Espero ter ajudei você.
2: Eu poderia pedir uma oração para o meu pai que está com câncer.
0: O nome dele?
2: José.
0: Tá bom. Levarei no altar do Senhor. Deus abençoe, eu volto já. Volte comigo, povo de Deus.
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querido povo de Deus, eu imagino e peço à equipe que me lembre disso. Eu vou gravar um programa dentro das catequeses, mas não só eu. Eu vou chamar algumas pessoas, um canonista. Só vou esperar um pouquinho que volte de Roma, um amigo pessoal, para fazermos um podcast, não, uma catequese, sobre os motivos que podem ser levados para a nulidade do matrimônio. Eu sinto necessidade disso. Então, equipe, anote, por favor. Então, só para fechar com a Maria e para todos os casais que estão nessa situação de um primeiro matrimônio e estão agora vivendo juntos. Existem muitas possibilidades de se avaliar, não é inventar motivos. O padre na entrevista vai perceber, existe motivo? Então pede-se a nulidade. O Papa Francisco, ele pediu um aceleramento dos processos. Isso tem acontecido nas dioceses. Existe o tribunal eclesiástico. E volta a dizer, não é inventar o motivo. Mas uma vez detectado que antes do casamento a pessoa não tinha maturidade, etc, etc, são 11 motivos. A pessoa pode entrar com um processo de nulidade. Mas eu me solidarizo com aqueles que não podem comungar. Mas eu disse, há outras formas de receber Jesus na Assembleia Constituída e pela Palavra de Deus. Mas fica aí para a equipe esse material que eu vou providenciar dentro da catequese, mas não sozinho, falando com um especialista. Meu abraço a Maria de Dourados, Mato Grosso do Sul, TV Evangelizar, canal 39.1, Rádio Boa Nova FM, Alcides Pereira, Dom Henrique Aparecido de Lima, da Diocese de Dourados. Nós vamos para a leitura orante, mas antes, por favor, gostaria de lembrar que nós estamos na terceira etapa da campanha de Jesus das Santas Chagas. 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Vamos juntos? Bíblia aberta, cartilha de oração. E o texto de hoje, 1 Coríntios, capítulo 3, versículo 1. 1 Coríntios, capítulo 3, versículo 1. Na verdade, irmãos, eu não pude falar com vocês como costumo fazer com as pessoas que têm o Espírito de Deus. Tive que falar com vocês como se vocês fossem pessoas do mundo, como se fossem crianças da fé cristã. Paulo, de novo, vai dizer a necessidade da maturidade cristã. E ele chama a comunidade de crianças na fé. Tive que alimentá-los com leite e não comida forte. Olha que exemplo bonito. Não é assim que uma mãe faz? A mãe não vai dar um pedaço de churrasco para uma criança que não tem dente. Também na fé. A fé tem que ser alimentada na proporção do crescimento e da maturidade. E esse texto é muito forte. Olha o que Paulo diz. Crianças na fé. Tive que alimentá-los com leite, não com comida forte. Pois vocês não estavam prontos para isso. E ainda não estão prontos.
porque vivem como se fossem pessoas do mundo. Então, qual é o critério para saber se uma pessoa está madura? Vive como verdadeiramente cristão? Gente, a palavra cristão quer dizer outro Cristo. É até uma ousadia dizer, não, eu sou cristão, eu sou outro Cristo. Olha que ousadia, você nunca parou para pensar? Eu sou outro Cristo. E às vezes as nossas ações são pagãs, nojentas, infames. Então, como se sabe a maturidade de uma pessoa, se realmente ela é outro Cristo? Se não, é infantil na fé. Paulo disse, eu lhes dei leite, depois papinha, como se dá uma criança, eu não dei comida forte. Mas vocês não estão prontos, porque não crescem. Fica aqui um questionamento, será que nós crescemos na fé? Ou somos ainda infantilizados? Gente, imaturamente, na afetividade, existe muita imaturidade. Você sabe disso. Pior coisa é você estar casado ou estar se relacionando com uma pessoa imatura na fé, na afetividade. O mesmo é na fé. Se Deus não me dá isso, eu mudo de igreja. Se eu fizer essa novena e a graça não vier, eu mudo de igreja, eu troco de Deus, eu não gosto do padre. Isso é imaturidade, filho. Isso é imaturidade. Quando exigem ciumeira, ele vai dar nome aos bois agora. Nem precisava ter feito comentário. Devia ter continuado lendo. Ciumeira. Brigas entre vocês. Será que isso não prova que vocês são pessoas deste mundo? E fazem o que todos fazem? De novo. Se existe ciumeira na comunidade, ciúme um do outro, ciúme porque o outro faz uma boa leitura, porque o outro canta bem, porque o padre gosta mais de fulano, o padre gosta mais de ciclano, ciúme doentio. Depois, brigas, e o diabo passa na sacristia. Brigas nos corredores, briga na igreja, briga na comunidade, briga no movimento, briga numa pastoral. Isso não é de Deus. Isso mostra imaturidade na fé. Pessoa que tem língua solta, que onde está causa confusão, que as pessoas até fogem. Que coisa mais feia, uma pessoa com idade. Alguém fala, fulano é fofoqueiro. Fulano é briguento, fulano é ciumento. Continua Paulo. Hoje ele dá pancada para tudo que é lado, meu filho. Quando alguém diz, eu sou de Paulo, eu sou de Apolo, será que assim não estão agindo como pessoas deste mundo? Que é isso, Paulo, Apolo? Apolo foi também um pregador que veio da Alexandria. Apolo era um homem muito culto, muito culto. Tinha muita oratória, muita facilidade no falar. E aos poucos as pessoas se identificaram muito com Apolo. E deixaram Paulo. Vamos dizer, Paulo, sem dúvida, é o apóstolo arauto. Mas ele tinha dificuldade em falar. Lembremos que certa vez até um homem caiu que dormiu na pregação dele e morreu. E começaram, não, eu sou de Paulo, eu sou de Apolo, ah, eu sou do padre tal, eu sou do padre tal, eu sou da pastora. Gente, se isso está acontecendo, está errado. É imaturidade na fé. Bom, eu vou para o intervalo e volto ainda concluindo a leitura orante de hoje. Volte comigo.

0: 10h37.
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0: 10h40.
9: E continuando a leitura orante, sigamos mais um pouco, capítulo 3, versículo 5. Afinal de contas, quem é Apolo? Já expliquei quem era. Era um homem muito competente no falar. Quem é Paulo? Ele falando dele mesmo. Gente, na altura do campeonato, quem é padre Reginaldo? Quem é padre fulano de tal? Que nós somos? Nada! Nada! Pó levantado hoje, amanhã todo mundo pó deitado. Não siga padre, siga Jesus Cristo. Está me ouvindo? Não siga padre, siga Jesus Cristo. Mas deixa Paulo falar. Somos somente servidores de Deus. E foi por meio de nós que vocês creram no Senhor. Cada um de nós faz o trabalho que o Senhor lhe deu para fazer. Escute isso, que coisa mais linda. Preste atenção, e aí termino. Eu plantei. Paulo plantou. Foi Paulo que passou nas viagens missionárias, quem fez Turquia comigo, lembra? E eu expliquei, não sei se vocês prestam atenção nas viagens, quando eu rezo missa, Paulo foi plantando em toda a Ásia Menor. E ele diz, eu plantei. Apolo regou a planta, mas foi Deus quem fez crescer. Oh, meu Deus, que coisa mais linda. Gente, nunca brigue por padre. Nunca brigue por paróquia. Ninguém é maior do que ninguém. Nunca brigue por um título. Nunca brigue por uma notoriedade. Olha Paulo dizendo, ele reconhece. Eu plantei, fiz o meu trabalho. Apolo regou, mas foi Deus que fez crescer. Repita isso. Senhor, eu te peço a graça de não ser imaturo na fé. E se eu for, Senhor, fazei-me crescer na fé. Tirai da minha vida toda a contenda, brigas, rixas. Se eu for imaturo na fé, dai-me a maturidade, Senhor. Que eu seja de fato um outro Cristo no mundo, um cristão de verdade, outro Cristo. Senhor, que tudo que eu fizer seja para a tua glória. Para a tua glória, Senhor. Amém. Esta foi a leitura orante de hoje. Forte, né? Forte, forte ou não foi, sacristão? Responde para mim, sacristão. Foi. Ladiane, é isso? Falei certo? Ladjane, perdão. Fala, Ladjane.
0: Bom dia, padre. Bom dia, sua benção, padre.
9: Deus abençoe. De onde você fala, querida?
0: Eu sou de Rosário do Catete, Aracaju, Sergipe.
9: Meu abraço, Rosário do Catete, Aracaju, Pernambuco. Como é que você me acompanha? Pernambuco, não. Sergipe. Diga
0: eu
9: lá.
0: Eu escuto o senhor pelo YouTube, pela Rádio Cultura.
9: Pronto. Diga, minha filha.
0: Eu quero testemunhar uma grande graça para a honra e glória do Senhor Jesus. E depois eu quero pedir uma graça rapidinho, senhor.
9: Agora, minha filha. Primeiro você vai contar a graça.
0: A graça, muito grande, padre. Há 9 anos atrás eu tive um filho, eu estava com 33 anos, só que na minha gestação eu tive pré-eclâmpsis.
9: Sim.
0: Então eu fiquei entre a vida e a morte, aí tiraram ele antes, ele ainda ficou com 2 meses na maternidade, só que depois ele foi morar com Deus.
9: Sim, então você é mãe de anjo.
0: Mãe de 2 anjos.
9: Amém, amém.
0: Aí depois eu passei acho que quase 3 anos, aí tentei de novo. Aí tive uma gravidez ectópica, saí daqui de Rosário para Aracaju, na SAMU, entre a vida e a morte de novo.
9: Certo.
0: E as pessoas sempre diziam que eu não tentasse, porque eu já tinha passado por tudo isso. E eu disse, mais do que Deus, ninguém.
9: Isso.
0: E tentei depois de 3 anos, padres, e hoje eu estou aqui com a minha Maria.
9: Eita.
0: No meu braço não, 4 anos ela fez dia 5 agora de abril.
9: Que maravilha.
0: O senhor é dia 25, olha que presente maravilhoso de Deus.
9: Um grande abraço, dê um beijo na Maria por mim. Então diga, a Maria, minha filha.
0: Minha filha.
9: É um milagre de Deus.
0: É um milagre de Deus e de Jesus da Santa Charga. O senhor não sabe o quanto eu rezei, o quanto eu fiquei ajoelhada de joelhos.
9: Oh, meu Deus, sim, que
0: bom. E consagrei quando eu engravidei dela. E se fosse uma menina, se chamaria Maria. E se fosse um menino, ia ser José.
9: Oh, meu Deus. Então, graça recebida, graça testemunhada, diga lá.
0: Toco sim no sacristão, meu
9: isso.
0: Deus. Como... Ai, Jesus, como o Senhor é bom.
9: Deus é bom demais. Diga lá, minha
0: filha.
9: Bom
0: o tempo todo.
9: Você quer pedir oração?
0: Quero, padre. Eu estou tendo muita dor de cabeça. E eu já estou, assim, preocupada. Eu fiz um raio-x. Vou mostrar agora, próxima semana, ao médico.
9: Tá.
0: E quero pedir oração por toda a minha família. Toda a minha família associada, viu? Inclusive Maria Lins, do Manzotinho, desde os 3 meses de idade dela.
9: Louvado seja Deus. Que bom,
0: filha. Ela está aqui na minha frente, padre. É um grande milagre da minha vida.
9: Com certeza. E obrigado por ser associada a você e toda a sua família e a Maria
0: toda
9: Lins
0: a
9: também.
0: Família.
9: Que Deus possa abençoar todos vocês. E vamos rezar para que não dê nada nos exames e que você saia da dor de cabeça, tá bom? Deus abençoe. Lá de Jane de Aracaju, Sergipe, acompanha pelo YouTube, Rádio Cultura FM, Padre Marcelo Conceição, Dom Josafá Menezes da Silva, Arquidiocese de Aracaju. Neuza, que a paz de Jesus esteja com você. Você fala de onde, Neuza?
10: Eu falo Divinópolis.
9: Opa, meu abraço ao povo querido de Divinópolis. Como é que você me acompanha aí?
10: Eu acompanho o seu por aplicativo.
9: Aplicativo, tá bom. Mas diga lá, filha.
10: Então, padre, eu sempre fui doido para falar com o senhor.
9: Hoje é teu dia. Aproveita.
10: Que eu sigo o senhor, né? Aí eu vou aproveitar, então, sabe?
9: O que você quer falar?
10: Eu quero pedir ao senhor oração para mim, para os meus filhos, mas eu quero pedir para mim, que eu tenho uma doença estranha, sabe? Que chama neuralgia do trigêmeo.
9: Tá. Aí é dolorida, hein?
10: É muita dor, eu sofro muito, sabe, padre?
9: Tá.
10: Mas é muito mesmo.
9: Entendi. Sabe?
10: Não sei se o senhor já ouviu falar nessa dor.
9: Já ouvi falar. É bastante dolorida. Vamos rezar com você, sim, filha. Com certeza.
10: Se Deus quiser. E também, padre, eu quero pedir ao senhor para rezar também. Eu tenho 5 filhos, né? Só que eu perdi um de acidente, né? Morreu de acidente de moto.
9: Meus sentimentos.
10: Obrigado, padre. Tem 7 anos já que ele morreu, tá. 2 dias antes do Natal, sabe?
9: Certo.
10: Mas foi um Natal muito triste para mim, padre.
9: Entendi. Como é que é o nome dele para a gente rezar a missa?
10: O nome dele é Renato José dos Santos Oliveira.
9: Tá bom.
10: Anotei. Eu queria também pedir ao senhor pelos meus outros filhos, sabe?
9: Diga o nome deles, o primeiro nome.
10: É Hudson.
9: Tá.
10: Suelen, Ellen.
9: Só um minutinho. Hudson, Suelen,
10: Ellen. Ângela.
9: Tá bom.
10: Também eu queria pedir ao senhor, sabe, porque meu filho está numa dificuldade danada, porque ele é até empresário, né? Mas só que os negócios deu tudo errado, sabe?
9: Qual deles?
10: Ele está com depressão, sabe? É o Hudson.
9: Tá bom. Vamos pedir a Deus
10: e a
9: São José.
10: Eu queria pedir a Deus para as coisas dar certo para ele de novo, sabe?
9: Tá bom, filha. Que Deus abençoe Neuza Divinópolis e que cure essa dor tremenda, que essa doença, ela fragiliza muito, porque é uma dor muito intensa. Meu abraço a Divinópolis, lá nos transmite a Rádio Candidez FM, Divinópolis FM, Padre Moacir Chagas Tavares, Dom Giovanni Luiz da Silva, da Diocese de Divinópolis. Amado povo de Deus, não esqueça, contagem regressiva, faltam 5 dias para as 24 horas na presença do Senhor. Venha de caravana, venha povo de Deus, e você se programe de não sair de casa. Do sábado às 19 horas, fique em casa até domingo terminar. 24 horas na presença do Senhor. Um dia na presença do Senhor vale mais do que 1000 anos. Eu vou para o intervalo e volto com a novena. Volte comigo. Música.

0: 10h50.
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2: 10:54.
3: Leitura aqui. Sua bênção, Padre Reginaldo. Venho, por meio desta carta, testemunhar a graça que alcancei nas 24 horas de 2024. Eu estava em tratamento renal há 6 anos e há aproximadamente 3 anos estava na fila do transplante do rim. Não pude estar aí na igreja presencialmente, mas eu e minha esposa Adriana acompanhamos tudo pela TV. Em meio às pregações, tomei posse da minha cura e disse naquele momento: estou sendo curado. Padre, na semana após 24 horas de oração, o hospital me ligou para eu ir verificar a possibilidade de receber um rim. No sábado, quando recebi a ligação, estava em 9º lugar na fila de espera. No domingo, ao chegar ao hospital, fui contemplado com então rim. Naquele momento, passaram muitas coisas na minha cabeça. De tudo o que tinha suplicado a Jesus das Santas Chagas, a minha graça chegou. Fui transplantado no dia 7/7/2024. Hoje estou super bem, feliz. Sigo minha vida normalmente. Testemunho por esta carta, por não poder estar aí por recomendação médica. Graça alcançada, graça testemunhada. Toca o sino, sacristão. Um forte abraço, meu querido Padre Reginaldo. Sou mensageiro da capelinha. Opa, a corneta, sacristão. E associado com muito orgulho, Carlos, Capitão Leone das Marques, Paraná. Que maravilha, Carlos. Olha aí, transplantado, curado e agora mensageiro da capelinha de Jesus das Santas Chagas. Deus seja louvado. Povo querido, povo amado de Deus, por isso que eu falo. Que bom se você puder estar no Santuário de Guadalupe no final de semana. Temos um anfiteatro para acolher. Mas se não, programe na sua casa, para você não sair do sábado para o domingo, passar a noite em oração. Padre, mas a gente não aguenta a noite em oração. Aguenta, a gente cochila, é assim que eu passo. Tem hora que a gente fica até meio bêbado, no bom sentido da palavra, né? Que você fica meio com sono, mas depois vai embora. Gente, no velório, antigamente não se ia para velar o defunto? Porque foi aí que minha inspiração, um dia na presença do Senhor vale mais do que um ano, 1000 anos. Então, dê um dia para Deus, 24 horas na presença do Senhor. E agora, juntos, novena do Sagrado Coração de Jesus, 4º dia.
4: Se você está cansado,
3: ó Jesus, no seu Sagrado Coração, eu confio minhas intenções nesta novena. Qual a sua intenção? Sagrado Coração de Jesus, fonte de todo bem e de toda graça, onde procurarei, a não ser no tesouro que contém todas as riquezas da vossa clemência e bondade? Onde baterei, a não ser na porta do vosso coração, pelo qual o próprio Pai vem a nós e nós vamos a Ele? A vós, pois, Sagrado Coração de Jesus, recorremos. Em vós, Sagrado Coração de Jesus, encontro consolação quando aflito, proteção quando perseguido, força quando oprimido de tristeza.

0: beleza. No teu coração, Jesus, encontro luz, quando envolto nas trevas da dúvida. Sagrado coração de Jesus, eu tenho confiança em vós. Doce coração de Jesus, sede o meu amor. Doce coração de Maria, sede a minha salvação. Amado seja por toda parte o Sagrado coração de Jesus, venha a nós o vosso reino. Sagrado coração de Jesus, eu tenho confiança em vós e por isso nesta novena, hoje, quarto dia, faço o meu pedido. Hoje, quarto dia, faço o meu pedido. Sagrado coração de Jesus, eu tenho confiança em vós. Sagrado coração de Jesus, eu creio no vosso amor para comigo. Sagrado coração de Jesus, coloque em nosso coração sentimentos de amor, paz, perdão, obediência ao Eterno Pai. Jesus, manso e humilde de coração, fazei o meu coração semelhante ao vosso. Amém. O Senhor esteja convosco. Ele está no meio de nós. Abençoai, Senhor, a água, a roupa dos enfermos, as fotos de família, os remédios. Abençoai, Senhor, aqueles que mais precisam, pessoas que têm uma dor crônica, que não sara, que não cura. Beba dessa água depois, filho, dê aos seus familiares, por intercessão de Nossa Senhora do Carmo, São Pio de Pietrelcina, nos méritos das Santas Chagas, em nome do Pai, do Filho e do Espírito Santo. Amém, filho. Que fé você tem? Hoje, a leitura falou de uma fé imatura. Nós temos que buscar ter uma fé inabalável.
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3: Na rádio que faz amigos, 11 horas e 1 minuto.
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8: Prazo para pagar a taxa do Enem 2026 termina nesta segunda-feira. 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
8: Termina nesta segunda-feira o prazo para pagamento da taxa de inscrição do Enem 2026. O valor é de R$ 85,00 e pode ser pago pelo boleto, via Pix, cartão de crédito ou débito, conforme a instituição financeira. O candidato deve acessar a página do participante para emitir o guia e conferir os dados do pagamento. Estão isentos do pagamento estudantes da rede pública, participantes do programa Pé de Meia e pessoas inscritas no Cadastro Único.
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8: A França entra em campo nesta segunda-feira às 18 horas contra o Iraque pela segunda rodada do Grupo I da Copa do Mundo. Após vencer o Senegal por 3-1 na estreia, os franceses precisam de mais uma vitória para garantir a classificação antecipada à próxima fase. No outro jogo do grupo, Noruega e Senegal se enfrentam às 9 da noite.
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8: Motorista é preso com 150 quilos de maconha escondidos na BR-277. Flagrante foi em Santa Terezinha. Vereador é preso após descumprir medida protetiva e bater carro contra veículo da ex-companheira. O caso ocorreu em Laranjeiras do Sul. 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Volta às 14h. E a partir de agora, você ouvinte fica na companhia de Alessandro Gonieschi e Tatiele Churema, em mais uma edição do Em Dia.
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4: 20 graus em São Miguel do Iguaçu.
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0: Opa! Muito bom dia pra você! E aí, gente? Tudo bem com vocês? Estamos começando mais uma segunda-feira. Gente, cadê aquela, né? Eu tá até gostando do ventinho, né? Tava ventando, tava quente. Quase vim sem casaco hoje pra trabalhar, hoje logo cedo. Detalhe, agora 11 horas mais 7 minutos. Tá totalmente nublado, tá chovendo e tá ficando frio. Que chuva gelada! É assim que tá começando a segunda-feira, ou pelo menos terminando a primeira parte, né? Estamos chegando na metade desta segunda-feira, desta manhã. Ai, ai, vem frio aí, hein? Vamos ter uns diazinhos de frio. Deixa eu me apresentar. Alessandro Cunhaski. Soy yo! E eu sempre tô com ela, né? Tati Schunemann. Bom dia, Tati!
1: Bom dia, Cunhaski! Bom dia, gente querida da Jornal!
0: Bom dia!
1: E por aí, tudo bem? Tudo certo? Tudo na boa? Tudo suave? Aproveitaram o sol de ontem pra lavar roupa, pra lavar o cabelo, pra quem?
0: Aham.
1: É, porque eu não lavei o cabelo ontem, me lasquei hoje, porque eu vou
0: ontem,
1: ter que lavar.
0: Que dia bonito que deu ontem, gente. Nossa, tava quente, com sol, céu azul, tava top demais.
1: E friozinho ao mesmo tempo, né?
0: É, porque assim, não era aquele calor, né? Aquele calor insuportável que sempre dá no verão e tal. Não, é aquele calor assim que você pode ficar sem casaco.
1: Uhum.
0: Você pode ficar sem casaco de boa. Você pode pegar um sol que não vai se queimar. Tava uma delícia ontem, realmente. E foi perfeito, inclusive, pra quê? Pra curtir uma festa, né? Ontem estivemos lá na comunidade de Santa
1: verdade.
0: Cruz. Mais um episódio do Festa Raiz. Gente, que olha que bênção, né? Que bênção. Ontem essa festa, sair com esse sol maravilhoso. E ela ficou assim, ó. Parou pra pensar que sexta choveu, sábado ficou nublado, que nem tá agora, fechado, frio, muito frio sábado, e a sensação por tá, a umidade tá alta, a sensação de frio era muito maior, e no domingo foi esse dia perfeito, segunda já começou chovendo, olha só que...
1: Alguém dentro. Orou bastante.
0: Isso, tem que agradecer, né, gente, tem que agradecer. Bom, e hoje vamos começar mais uma campanha, Tatizinha.
1: Meu Deus do céu, esse programa tá ficando muito chique.
0: Eu não sei que poço de petróleo que a gente furou que...
1: É que assim, na verdade a gente terminou os nossos financiamentos, né?
0: Eu também. Ó, gente, é o seguinte, quarta-feira se comemora o dia de São João, certo? Nós estamos naquela época dos quitutes juninos, aquela coisa maravilhosa. Pensando nisso, o que que vai bem com todos esses quitutes? 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
1: E esse final de semana eu comi uma top, hein?
0: E, ó, rapaz! Com frio batendo, a partir de amanhã já se prepara, tá? Vai ser de encarangar o cusco, né? Nem sei se é assim que se fala, né? Mas enfim.
1: Já falei.
0: Ah, vai estar frio pra caramba amanhã. A partir de amanhã já vai ficar frio pra caramba. 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Então bora, vamos aproveitar, eu quero saber a interativa de hoje com moinho, canjica com canjica, moinho da alegria, qual é a sua receita? Eu quero saber que tipo de receita você gosta de fazer com canjica. Quanto tempo que tu faz que não come uma canjica, hein? Ô, Tati, sabe dizer?
1: Eu comi sábado.
0: Sábado? Desculpa.
1: Eu comi, minhas amigas fizeram.
0: Eu não comi. Meus amigos não fazem canjica.
1: Aí eu comi sábado, foi de lamber os beijos, queria comer mais, mas não...
0: Ai, meus amigos não fazem canjica. Gente, qual que é a melhor canjica aí? Quais são os ingredientes para deixar uma canjica top? Conta para nós aí, manda. Quer participar dessa cesta? Vai participando, vai mandando o recado. Na sexta-feira é o sorteio. Lembrando que quarta é dia de São João. Tem uma cesta lindona do Moinho da Alegria. E ó, semana que vem a gente já volta com o sorteio da linguiçinha de pernil também, da Pepita Embutidos e Defumados. Essa semana, em homenagem a São João, né? Em homenagem a festas juninas que estão acontecendo e, claro, para trazer inspiração também, nós queremos saber, você quer concorrer a essa cesta, quer aproveitar essa cesta, quitutes juninos e os produtos do Moinho da Alegria? Você já conhece a canjica do Moinho da Alegria? Gente, é um espetáculo, a canjiquinha também deliciosa. Então a gente quer saber a sua receita favorita. Manda pra cá e concorra você também. Vai acumulando cupons aí. Quanto mais participar, mais chances de ganhar você tem. Lembrando, sorteio vai ser na próxima sexta-feira. Tatizinha, bora começar um dia então pra galera participar?
1: Bora, o nosso WhatsApp 356-510-33. E aí, hein? Como que você gosta de preparar a sua canjica? Você tem alguma receita aí pra compartilhar com a gente? E claro, se você não sabe fazer canjica, não tem problema. Você pode mandar aí que aí você vai pegando as receitas da galera que foram participando aqui e vai anotando, vai aprendendo. Tamo junto, não me larga sozinha.
0: Aí, ó, a gente podia fazer um Masterchef em dia com a jornal, né?
1: Pois é, um ajuda o outro, né?
0: Só que eu não sei onde que eu ia parar, né? Se assim eu já passei três dígitos, imagina fazendo aprovação. Ia fazer que nem o Jaclão, lá.
1: Ai, ai.
0: Provando as canjicas. Gente, bora lá, hein? E não esquece, se você... Ó, um segredinho pra você, se você tiver aí a canjica, tá fazendo com a canjica original do Moinho da Alegria, manda pra cá que ganha cupom em dobro, tá?
1: Nossa!
0: Em cupons em dobros aqui pra quem mandar, tá bom? Então você dobra a sua chance de participar. Se tirar uma foto aí com o produto, com a canjica do Moinho da Alegria, dobra a sua chance, tá bom?
1: O sorteio é quando?
0: Sexta-feira.
1: Fechou, então.
0: Então, assim, digamos que se você mandar com a foto aqui, em vez de ter um voto, você vai ter dois.
1: Voto não, nomes no sorteio,
0: cupons. Cupons, desculpa. Voto.
1: Choveu, derreteu o cérebro.
0: Eu tô acostumado com o lado de modão, que é voto.
1: Então, assim, quanto mais você participar até sexta-feira, mais chances você tem de ganhar, tá bom?
0: Boa!
1: Nossa interativa hoje, então, é específica aí sobre canjica. Como que você prepara a sua canjica? Quais ingredientes aí você usa nela? Modo de preparo, enfim... Compartilha aqui com a gente e se você não gosta de canjica, não tem problema, tá? Esse programa é democrático, você pode falar, olha, eu gosto de outras coisas, mas canjica não é meu forte não, tá? Sem problema nenhum, pode mandar pra cá a sua participação de livre, espontânea pressão da minha parte pra cima de você, tá?
0: Isso.
1: A única coisa que não pode é você ficar de fora.
0: Boa, então não deixe de participar para Moinho da Alegria, Sabor de Felicidade, Impérios Móveis Planejados, seu espaço do seu jeito, Pepita Embutidos e Defumados, Farmácias Brava, Arte Limpa e Limpeza com Arte Eficácia, Alemão Imóveis, Magalinha Automecânica, Alogás, Ótica Aquilo Joaria Marisol, Manaim Supermercados, Produtos de Limpeza Limpou Mais, Odontologia Vanoni, Casarão Bebidas. Está começando mais um em dia, vamos juntos com a primeira. Trai a véia, participação de Gustavo Lima, música bonita, hein? Direção geral de Constante Iscariote Neto, coordenação de Jones de Souza, a programação é de Andrezinho Vaz.

0: Bora, gente! Em dia com a Rádio Jornal, que bom saber que você tá ligado com a gente, viu aí, né? Gustavo Lima e Traga a Véia. E ó, tá rolando pra você a promoção do Moinho da Alegria. Tá valendo a cesta com os produtos do Moinho da Alegria e todos os ingredientes pra você fazer aquela canjica deliciosa na sua casa. Mas pra você concorrer, a gente quer saber, qual é a sua receita favorita de canjica? O que que você utiliza? O que que não pode faltar? O que que tem que fazer? O que que tem que fazer aí para ficar boa, para ficar gostosa a sua canjica, tá? E não esquece, você quer participar e faturar em dobro? Então, bora mandar aqui uma foto com a imagem da canjica do Moinho da Alegria, tá? Não esquece desse detalhe, é muito importante, tá bom? Lembrando, sorteio da sexta é na sexta-feira, você vai participando e acumulando cupons. 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Duas participações para abrir essa sequência, Tatizinha, bora!
1: Bora com a participação da galera. Maria Mercina, eu adoro tudo de milho.
0: Tudo de milho.
1: A canjica eu preparo com leite de coco.
0: Ó.
1: Baunilha.
0: Chiqueza, adoro baunilha.
1: Cravo.
0: Aham.
1: Canela e leite condensado.
0: Boa.
1: Aí fica top.
0: Ó. Delícia, delícia.
1: Gostei, hein?
0: Aham.
1: Como esse programa é democrático, o expedito canjica com leite deve ser bom. Do mesmo nível da polenta, né?
0: Ah, não, Expedito, você!
1: Aí ela falou, não me gusta.
0: Eu falei com meus amigos, não faz.
1: É, e por minhas isso amigas me... fazem.
0: Meus amigos não fazem essas coisas, entende? É, falta de... tá louco, né? Quando que eu vou comer uma canjica? Eu tenho que fazer. Ou vou ter que comer a canjica das amigas da Tati, né? Porque a Tati não pode.
1: O quê? Você falou calúnia nesse programa.
0: Quem sabe depois dessa provocação, né?
1: Você pegar a canjica na cara do cunhado.
0: Eu acho que eu vou pegar já o sofá da rádio aqui pra garantir.
1: Nosso WhatsApp 356-510-33. Já eu volto. Hoje estamos falando sobre canjica.
0: Isso.
1: Como que você prepara a sua canjica? Você gosta de canjica? Uhum. Manda aí.
0: Gente, se eu não voltar, eu tô resolvendo um probleminha aqui. 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

0: bem, estamos de volta em Dia com a Cátia Jornal. Seguimos até uma da tarde, contando sempre com a sua participação. Nossa interativa de hoje pergunta: e aí, qual a sua receita de canjica? Olha, a gente está aqui com a cesta do Menino da Alegria, com quitutes juninos. E claro, além dos produtos do Moinho da Alegria, você vai ganhar uma receita de canjica doce para você fazer a sua receita em casa, entrar no clima. E ó, a partir da manhã vai estar muito frio, ou seja, sexta-feira, o teu fim de semana vai ser top, né? Você vai ter todos os produtos lá do Moinho da Alegria para você aproveitar, mais que tudo juninos, e ainda a possibilidade de fazer essa delícia em casa, Tatizinha.
1: Oh, coisa boa, hein? E pra isso, pra você concorrer, você tem que mandar aqui pra gente no 3565-1033. Como que você gosta de preparar a sua canjica, hein? Quais são os ingredientes? Modo de preparo? Deixa de molho? Não deixa de molho? Enfim, ensina a gente aqui como preparar uma boa canjica.
0: Boa.
1: 3565-1033.
0: Vamos lá?
1: Bora lá, com a participação da Marlene. A Marlene, na verdade, a Marlene tá começando aqui com a interativa da sexta-feira. Ela falando que ela acha que ela acertou os palpites que ela fez.
0: Ah.
1: Que ela tinha feito seleção brasileira 3-0.
0: Certo.
1: Acertou, né?
0: Acertou.
1: E a do São Miguel, ela tinha chutado 2-0. E aí ela quer saber como que foi o resultado do jogo.
0: 3-1.
1: 3-1, Marlene. Então, acertou a do Brasil e errou a do São Miguel.
0: Acertou os vencedores, tá bom.
1: Acertou os vencedores, tá bom, tá? Valeu, Marlene, um abração pra ti.
0: Parabéns, você não ganhou nada.
1: Quem ganhou na sexta-feira foi o Expedito, certo, que ganhou. E era sorteio, tá? Não era quem
0: acertava o palpite.
1: E aí a gente vai entregar provavelmente amanhã, tá? Isso. Pra todos da última semana.
0: Porque senão a gente ia ter que sortear hoje pros vencedores, porque tem que esperar os resultados, né?
1: É.
0: Como o pessoal é muito ansioso, né? Não espera pra cheirar a lavanda, a gente já sorteou.
1: Já sorteou.
0: Aquele que palpitava, né?
1: A Lúcia falando sobre canjica.
2: Bom dia, Tati, Cunhasque, tudo bem com vocês?
0: Tudo certo.
2: Eu tudo bem. Amém. Eu me ausentei uns dias, né? Mas hoje tô de volta.
1: Opa,
0: tô vendo.
2: Então, eu faço minha canjica assim, eu cozinho ela, eu gosto da branca, né? Cozinho, depois de cozida, eu caramelizo um pouco de açúcar, daí jogo essa canjica dentro, coloco os temperos que tem que colocar, né? E também acrescento o leite e mais amendoim batido, dourado.
0: Nossa,
2: ou paçoquinha.
0: Você
2: coloca aquela quantidade de leite que precisa e deixa ferver.
0: Fica bom, hein?
2: Em meia hora fica pronto, né? Depois da canjica cozida, né?
0: E canjica é dura, né?
2: Pepitas, embutidos e defumados.
1: Um abraço, Lúcia!
0: Hoje é Moinho da Alegria.
1: Hoje é Moinho da Alegria. A Pepita volta semana que vem.
0: Isso, mas que bom que a mensagem colou, né?
1: Colou, tá gravada,
0: isso,
1: né?
0: Isso, é importante. Vai, se segura essa mensagem aí.
1: A Alexandra.
3: Bom dia, Tati Cunhasque. É a Alexandra do bairro Santa Catarina. Ah, eu gostei da linguiçinha da Pepita. Agora, a melhor canjica quem faz é a minha mãe, a Dona Maria, canjica de leite. Eu adoro. É a melhor canjica que eu já comi. Quero participar do sorteio.
1: Ó, a Alexandra, pelo jeito, vai só no rebote da canjica da mãe, né?
0: Isso, vai quem sabe fazer e tá tudo certo, né?
1: Fazer o quê? Tá só no rebote da canjica da mamãe. Ai, Janete.
0: O que que a Janete tá aprontando?
4: Meus queridos, eu gosto de fazer canjica com leite condensado, queimar o açúcar, aí depois... Põe a leite condensado, no leite, cravo, canela. Colocar um coco por cima e depois servir.
0: Certo.
4: E hoje eu já comi uma frango com polenta.
0: Já?
4: E eu amo a canjica. Nossa, muito bom.
0: Nossa,
4: e quero participar do sorteio dessa cesta maravilhosa, que os produtos são bons. Aqui em casa a gente sempre usa.
1: Rapaz, ela mandou a foto da polenta, do franguinho.
4: Eu já acabei de almoçar, de comer uma polenta do com a farinha do moinho da alegria.
0: Aê!
4: E já um franguinho aí. Uma salada e tudo de bom pra vocês.
0: Obrigado. Um abraço. Bom almoço, né?
1: Valeu, Janete! Fiquei... Um abração pra ti!
0: Só tô na lombriga aqui.
1: A Vera! Assim vocês fazem eu ter que ir no mercado comprar canjica, porque eu não tenho em casa e eu fiquei com vontade!
0: Deixa eu falar, nos principais supermercados de São Miguel do Iguaçu aqui você encontra os produtos do Moinho da Alegria, tá? E se não tiver lá, avisa nós que nós vamos avisar os fornecedores.
1: Ai, Vera, nem me fale. Até eu tô com vontade. Agora misturou até vontade de comer polenta com frango, porque a Janete me mandou foto.
0: Deixa eu falar um negócio. Com esse frio, eu já tô vendo meu cardápio, né? Com esse, que vai começar a esfriar. Aquela polenta. E aí eu só tô com dúvida se vou fazer aquela tradicional com carne moída, com molho, sabe? Bem. Ou se faz no franguinho, né? Ai, ai, até com. Eu gosto de fazer carne de porco, só que daí leva mais tempo, né? Demora mais pra ficar pronto. Porque eu gosto daquela carne de porco desmanchando, que faz aqui. Nossa senhora! Gente, é muita coisa boa, né?
1: Quando fala em polenta com carne moída, eu lembro da Jusata, porque ela manda sempre foto com a polenta. Ela faz a recheada. E ela vai montando em camada.
0: Parece uma.
1: Uma lasanha de polenta.
0: E depois fiquei pensando na sobremesa, hein? Pra fechar a noite, sabe?
1: Gente, vocês não sabem brincar.
0: Aquela canjica doce. Gente, quem que pensou em botar paçoquinha na canjica? Como eu nunca pensei
1: nisso? Amendoim, né?
0: Amendoim. Que coisa boa que vai ficar, velho.
1: Ó, eu vou selecionar as receitas aqui e eu vou me arriscar a fazer. Só não me põe açúcar no meio aí que o negócio não vai dar muito certo pro meu lado.
0: É, mas tu viu que tem que fazer a calda do açúcar?
1: Aí lascou minha vida. Mas deve ter alguma sem açúcar. Pode ser opcional.
0: Não vou conseguir fazer, senão não vou conseguir. 11h34, daqui a pouquinho voltamos com mais participações.
1: Sim, já eu volto com mais.
0: 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Bora, gente! Vamos começar? Vamos dar sequência aqui no Em Dia? Guilherme Santiago, tá chovendo estrelas. Aqui em São Miguel tá chovendo chuva mesmo. Ainda não chegamos nesse ponto.
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0: Quem sabe?

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5: Na abertura do mercado agropecuário, a soja está sendo cotada a R$111 a saco, milho a R$50 e o trigo a R$70 a saca. Mercado comprador, Lar Cooperativa. Boi gordo Nelore está saindo a R$345,50. Vaca gorda Nelore a R$306,50. Ambos arroba. Bezerro Nelore de desmame está saindo a R$15,64 o quilo vivo. Frango a R$4,76 e suíno a R$4,70. Ambos o quilo vivo. Tilápia a R$8,79 o quilo e leite a R$2,75 o litro. As informações e os preços são do Centro de Estudos Avançados de Economia Aplicada, o CPEA.
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5: Bora, gente! Em dia com a Rádio Jornal, estamos de volta. E olha, antes de você ouvir a sua receita, eu quero chamar a atenção aqui, porque quando a gente vai pra cozinha é bagunça, né? 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
5: 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Bora lá ouvir essa galera, porque hoje tem que pintar a receita de canjica, e não pode ser qualquer canjica, porque é canjica com moinho da alegria. Sexta-feira vai ter o sorteio de uma cesta do Moinho da Alegria. Bora ouvir.
10: Bom dia, Tatizinha, conhece?
5: Oi, bom dia.
10: A turma da alegria.
5: Obrigado.
10: Eu queria participar aí. Pepita, botida e defumada. Eu faço canjica, mas eu torro o amendoim bem torrado, tiro todas aquelas casquinhas, uma xícara de amendoim. E daí bato no liquidificador bem batido, que fica aquela paçoquinha. Aí eu cozinho, depois que a canjica tá cozida, né? Aí eu coloco uma caixinha de leite condensado, uma caixinha de creme de leite, e daí o amendoim. Daí provo, né, se tá bom de doce, e uma pitadinha de sal.
9: Pra
10: ela não ficar aguada. E daí é só saborear, né?
9: Ah, é bom,
10: hein? Fica uma delícia. Provavelmente do canjica lá do Moinho da Alegria.
9: Aê! Tati. Um abraço, essa é a Neide.
5: Obrigado, Neide. A gente traumatizou as pessoas, Tati.
9: Por quê?
5: Porque imagina o seguinte, né? Tu viu no cenário, a Neide sabia que era do Moinho da Alegria e tal, mas ela respondeu: pepita embutidos defumados. Já... Ô, bom dia, Tati. Pepita embutidos defumados. Eu queria um café, pepita embutidos defumados.
9: No começo você falou da pepita também, daí confundiu a galera. Mas pode mandar, tá? Não tem problema nenhum. Não, só que essa semana é o sorteio do Fubá, Moinho da Alegria. Você participando aí na sexta-feira, respondendo as nossas interativas, a gente vai anotar todos os nomes Na sexta-feira, é na sexta, né?
5: Sexta.
9: Na sexta-feira a gente vai pegar esses homens, tudo jogar na cumbuquinha da sorte, vai fazer aquele sorteio e aí alguém vai ganhar uma cesta com os produtos do Moinho da Alegria. E tá certo isso? Mais os ingredientes?
5: Os ingredientes que durante a semana eu vou trazer ainda aqui, porque hoje nós estamos, a receita é livre, então vocês vão dar a receita, a gente vai trazer o que vem nessa receita. E vai ter mais uns quitutezinhos ali, juninos, pra decorar, gostosos, deliciosos, então, né? Além dos produtos do Moinho da Alegria. Se você não conhece, vai ter a chance de conhecer todos.
9: E a Cleusa? Bom dia, amores.
5: Bom dia, Cleusa.
9: Não gosto de canjica.
5: Ai, meu Deus.
9: Ela não gosta de canjica. E não tem problema, porque esse programa é
5: verdade. É democrático, sim.
9: Já a Dona Maria...
5: Ela gosta?
9: Com doce de leite.
5: Oh!
9: Ah, Dona Maria. Ai, eu adoro doce de leite.
5: Eu fico impressionado como tem gente que não gosta de milho, né? Tem gente que não gosta, sabe? Não gosta de milho. Eu gosto até de picolé de milho.
9: Ah, não. Aí tu já quer demais.
5: Não, uma delícia.
9: Não. É picolé delícia. De milho aí. Não, ô, Expedito, me ajuda aí. Picolé de milho não dá, né?
5: Muito bom.
9: Não. Bom. Nem vamos abrir essa conversa porque vai
5: confundir
9: demais. Mas não dá. O nosso amigo, eu acho que é o Giovanni. É, o Giovanni.
5: Ô, Giovanni.
9: Bom dia, meus amigos. Chuva boa, calma.
5: Tranquilo, né?
9: E olha, não gosto muito de canjica.
5: Viu?
9: Mas, se tiver, tá de boa, eu como.

0: canjica, eu não gosto. A polenta e outras coisas com a farinha, bolo,
1: boa,
0: pão de milho aqui é comigo.
1: Uhum.
0: E é da farinha de limão. Da alegria.
2: Uhum.
0: Bom dia, abençoado segunda-feira. Manda um abraço para todos os amigos e ouvintes. E eu acertei do São Miguel e perdi do Brasil.
2: Eita, nós!
0: É da manhã, alegria.
2: Tá de boca cheia, Islanda!
1: Boa! A Islanda tá na festa ontem, né?
2: Ela e o seu João Correia. Ei. E mais uma pinca de amigo lá.
1: Nossa
2: senhora! Seu João, velho!
1: Sorte que não teve bingo lá, senão... Já era, já era. Vamos fechar?
2: Fechamos. Daqui a pouco eu volto com mais.
1: 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Tá chegando Gustavo Lima. Já já tem a previsão do tempo, mas eu acho que vai ser de chuva hoje, né? Pra amanhã, se prepara, hein? Tá vindo frio aí. Um dia com

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0: Olha, a previsão de chuva para hoje, a temperatura deve cair, tá? Durante o dia. Bom, é aquilo que a gente comentou hoje pela manhã, né? Quase, quem saiu cedo, saiu com uma blusa ou outra para se proteger de uma eventual chuva, né? E deu uma garoa agora de madrugada, mas não, tava frio. Na sequência do dia, sim, vai ficar frio. A mínima deve chegar a 9 graus. A gente vai ter um regresso aí na temperatura durante a noite. A gente, na altura lá, 10 da noite por aí, a gente já vai sentir a temperatura mínima chegando. Então, vai estar bem gelado. No dia seguinte, e hoje chove durante todo o dia, tá? Segundo o CIMEPAR, a previsão aqui em São Miguel do Iguaçu de 33 milímetros de chuva, mas dependendo da região, a gente sabe que choveu mais, outros lugares que choveu um pouquinho menos, mas no geral é isso. Para amanhã, sol entre nuvens, mínima de 5 graus. Já prepara que vai estar frio, frio ardido, né? 5 graus, máxima de 15. Para quarta-feira, a mínima é de 3. 3 graus, máxima de 17. Para quinta-feira, mínima de 4, máxima de 18. Sexta, continua frio, mínima de 7, máxima de 21 graus. E sábado, a temperatura volta a subir porque volta a chover. Mínima de 15, máxima de 19 graus. Domingo tem mais uma previsão de 13 milímetros de chuva. Mínima de 15, máxima de 18 graus.
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0: Gente, tá chegando o programa da Lata e o nosso quadro de esporte. Já já a gente volta com a segunda hora do Em Dia. Não sai daí, hein?
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0: Na Jornal, 6:06.
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0: Alô, amigos, estamos de volta no seu rádio, mais um programa da LAR Cooperativa Agroindustrial. Hoje é segunda-feira, dia 22 de junho de 2026. Novos ganhadores da campanha Clube LAR Mais, sorte no seu placar. Sorteio do último dia 17 e mais um sorteio no próximo dia 1º de julho. Hoje é segunda-feira, dia também do comentário sobre o comportamento do mercado de grãos.
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0: 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Vem agora aqui a participação do Superintendente de Negócios Agrícolas, Vander José Adique Conrad. Vander, a semana passada, quais foram os principais destaques? Boa tarde.
2: Boa tarde, Valdir. Boa tarde, família associada, amigos, radiovintes. Valdir, a semana passada nós tivemos uma quarta-feira movimentada, né? A dita super quarta-feira, porque foi o dia em que tanto o Banco Central Brasileiro como o Banco Central Americano anunciaram as novas taxas de juros para esses países, né? Então, aqui no Brasil nós tivemos uma redução de 0,25%, né? Então a taxa básica de juros válida é de 14,25%, não mais 14,50%. Isso mostra uma leve melhora da nossa economia, enquanto que os Estados Unidos mantiveram a taxa básica de juros interna deles lá entre 3,5% e 3,75%. Isso, em linhas gerais, mostra que os Estados Unidos se tornam um país um pouco mais assim, atraente ao mercado internacional como investimento, né? Claro que ainda a taxa líquida brasileira é bastante alta, mas nós observamos uma saída de capital e isso tem um reflexo imediato nos nossos preços, que é a oscilação cambial. Então, o nosso câmbio, que na segunda-feira iniciou a 5,02, finalizou a sexta-feira em 5,16, chegamos a ter 5,19 em algum momento da semana após esse anúncio. Então, taxa de juros influenciando diretamente na nossa precificação voltada à questão cambial, né? Do mercado, né? Claro que no final da semana passada foi anunciado assim um cessar-fogo entre Estados Unidos e Irã. Claro que tem outros países envolvidos, né? E outras entidades envolvidas, né? Como o Líbano, como Israel. Então, nem sempre o que parece que vai acontecer realmente acontece. Mas a notícia da semana passada era de que teve um cessar-fogo, que o Estreito de Hormuz, que já foi também comentado anteriormente nesse programa, foi aberto, né? Então o fluxo de petróleo voltaria a trabalhar, a fluir normalmente, né? A logística voltaria a andar normal. Agora, no final de semana, tivemos novamente um anúncio de fechamento desse estreito por parte do Irã, alegando que Israel segue bombardeando o Líbano, né? Então, isso colocaria novamente em xeque toda a questão da pacificação daquela região. Mas Chicago, na semana, trabalhou levemente positivo, né? Trabalhamos de 11h10 para 11h22, chegamos até 11h40 em algum momento, né? A nossa soja, com alta cambial principalmente, ela trabalhou em alta também, então saímos de 109 para R$111, uma alta de R$2. E o milho, né? Que como nós também vemos falando, né? Ele segue a lógica da exportação, principalmente nesse período de pré-safra e início de colheita, né? Então, com o dólar mais forte, o preço de balcão também subiu R$1 de R$49 para R$50 nesse mercado.
0: Ok, e para esta semana em termos de mercado? Lembrando também, estamos no inverno, que começou nesse final de semana. El Niño também sendo uma previsão para esta próxima safra. Como é que a área técnica vê tudo isso?
2: Então, Valdir, né? Essa semana nós temos sim, né, a entrada do inverno. Tem uma semana fria programada, né? Acreditamos que 4, 5 graus de mínima não devemos ter problemas de geada, apesar da nossa região já estar assim bem adiantada aqui no oeste. Nós, no Mato Grosso do Sul, ainda temos áreas suscetíveis à geada, da mesma forma no norte do Paraná, né? Mas acreditamos que com 4, 5 graus não teremos esse problema de geada. É claro que o El Niño, as previsões de El Niño existem, né? E são até um pouquinho assustadoras, dependendo com quem a gente trata, né? Mas nós não podemos esquecer, né, que previsões do tempo, elas nem sempre são tão assertivas e tão precisas assim, né? E a temperatura da água do Pacífico, que é o principal indicador do El Niño, né, é uma correlação indireta, né? Então nem sempre a intensidade consegue ser medida dessa forma. E tem muitos meteorologistas que não acreditam nessa intensidade tão extrema como alguns falam, né? Claro que toda preocupação é válida, né? Principalmente da Defesa Civil, mas em termos de agricultura, não enxergamos isso nesse momento ainda como tão alarmante ou tão preocupante a ponto de tomarmos alguma ação pensando no El Niño, né? Sabemos que poderá vir em anos normais ou em anos anteriores de El Niño. As chuvas são mais intensas, realmente, né? As janelas são mais estreitas, de plantio principalmente, e de colheita, mais para frente um pouco, né? Mas isso ainda é coisa que nós não podemos nos preocupar, precisamos focar na colheita do milho, que ainda é o que nós conseguimos efetivamente enxergar, e a cooperativa está preparada para essa safra, né? Como nós divulgamos e falamos amplamente no nosso fórum da soja, né? Nós fizemos investimentos pesados na nossa região. Temos aí 7, 8 unidades com secadores reforçados, né? Então, saímos de secadores com capacidade de 40, 80 toneladas hora para 200 toneladas hora. Então, a velocidade e a capacidade de secagem da cooperativa está bem maior, né? E está preparada para essa safra de milho.
0: Agradecemos a participação aqui do Superintendente de Negócios Agrícolas, Vander José Dique Conrad. Preços praticados pela manhã: soja R$111 a saca, milho R$50, trigo R$70. Obrigado a você pela companhia, ótima semana, voltaremos amanhã, destacando aqui, entre outros assuntos também, o Balcão de Negócios. Escreva para nós se o seu interesse é comprar ou vender áreas rurais, máquinas ou equipamentos ou ainda animais. Obrigado, boa semana, até lá.
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1: Bora, gente, antes de falar de Copa do Mundo, eu começo falando de Campeonato Paranaense de Futsal Série Ouro. O Amarelinho do Oeste enfrentou a equipe do Palmas e venceu pelo placar de 3-1, jogando fora de casa. Depois do primeiro tempo 0-0, na etapa final, a equipe do São Miguel deslanchou, chegou a abrir 2-0, o primeiro gol com Galinho, o segundo gol novamente com o Galinho. O time do Amarelinho do Oeste acabou tomando um gol faltando 7 minutos para terminar a partida, mas continuou atacando e aí conseguiu fazer o terceiro gol, uma roubada de bola do Ceará. O Ceará, que tinha dado já 2 assistências no jogo, roubou e finalizou para o fundo da casinha, fazendo 3-1 para a equipe do São Miguel. Resultado foi fundamental, porque tirou a possibilidade do Palmas crescer na rodada. O Palmas poderia chegar a 6 pontos, encostar no São Miguel. Com esse resultado, o Amarelinho do Oeste foi a 10 pontos, está na 9ª colocação. Pode ser ultrapassado ainda no final da rodada por Cascavel e Paraná. O Guarapuava pode encostar também. O Ampere teria chance de igualar os 10 pontos. São Miguel não vai, porque tomou 6-0 do Moarama jogando lá no Noroeste. A rodada ainda teve o Chopinzinho vencendo o Itaipulândia por 5-0. O Chopinzinho subiu para a 6ª colocação com 12 pontos. Mas olha a importância dessa vitória para a equipe do São Miguel. O campeonato está bem achatado. O São Miguel é 9º colocado com 10 pontos, mas está a 3 pontos do Z4. Do G4, dos 4 primeiros colocados da Série Ouro. O Itaipulândia é o 4º colocado com 13 pontos. Então essa é a distância. Para a parte de baixo da tabela, o São Miguel, já que o último colocado, nesse caso o Palmas, com 3 pontos, que foi quem o São Miguel venceu, disputará um quadrangular do rebaixamento, um playoff, na verdade, com o terceiro colocado da Série Prata, tem 3 pontos, que é o Palmas. O São Miguel abriu 7 pontos dessa posição indesejada e vai terminar, independente do que aconteça na rodada, dentro da zona de classificação. Lembrando que o Cascavel ainda vai jogar na quarta-feira, vai pegar o Manuel Ribas, de olho nesse jogo. Interessante o empate, hein? Entre essas duas equipes ficaria lindo. São Miguel perderia até uma posição para o Cascavel, mas ficaria no bolo. O Campo Mourão pega os 2 vizinhos, também na quinta-feira, melhor dizendo, 7:30 da noite. Na quinta ainda tem Guarapuava e Pato. Essa rodada será fechada dia 26, sexta-feira, com o Marreco recebendo o Paraná Clube, 7:30 da noite. Aqui é interessante até que o Marreco vença de uma vez. Aí o São Miguel fica aí no máximo na 10ª colocação, consegue sustentar. Próximo jogo na Série Ouro do São Miguel vai ser diante da equipe do 2 Vizinhos no mês que vem, dia 18. Agora, pela Liga Silver, o São Miguel terá uma sequência. Começa já nessa quarta-feira. São Miguel joga às 9 da noite, quarta-feira, logo após o jogo do Brasil, vai enfrentar o Balsas no ginásio Joelson Marcelino, quarta, 9 da noite. Ainda, o Amarelinho do Oeste joga no dia 30 desse mês, enfrenta a equipe do Vélez, lá no Rio Grande do Sul. É o Vélez de Camaquã, o jogo está marcado para 7 da noite, terça, dia 30. E antes de voltar pela Série Ouro, joga dia 8 em casa contra o São Caetano, às 9 da noite. São os próximos jogos do Amarelinho do Oeste. O São Miguel joga dia 18, né? Vai ter uma quarta partida ainda pela Liga Silver. Vai enfrentar o Joaçaba no dia 12 de julho. Aí sim, o São Miguel jogará pelo Campeonato Paranaense de Futsal Série Ouro. 4 jogos pela Liga agora em sequência, antes de entrar em quadra pela Série Ouro. Olha, daqui a pouco tem o Messi e a seleção argentina entrando em campo pela segunda rodada do seu grupo. Vai enfrentar a Áustria, jogo que a Argentina pode carimbar sua classificação para a próxima fase da Copa do Mundo. Vale destacar ainda que nesta segunda-feira nós teremos, além de Argentina e Áustria, daqui a pouco 2 da tarde. O jogo foi para as 2 da tarde porque, para não atrapalhar o Endia, né? O Endia vai até 1 da tarde, né? Aí não atrapalha o programa. Argentina e Áustria, 2 da tarde, e eu posso assistir também, senão não ia dar pra mim assistir esse jogo. 18 horas tem França, Iraque, Noruega e Senegal às 9 da noite. Só passando aqui pelos resultados, lembrando que a seleção brasileira venceu o Haiti pelo placar de 3-0, mas passou longe de convencer. 2 gols do Matheus Cunha e 1 do Vinícius Júnior. O Brasil agora depende pelo menos apenas de si para se classificar. O Marrocos bateu a Escócia pelo placar de 1-0. Estados Unidos fez 2-0 na Austrália e está classificado, os anfitriões. O Paraguai, com 1 a menos, venceu a Turquia pelo placar de 1-0 e segue vivo. Os turcos estão eliminados. A Holanda atropelou a Suécia, fez 5-1. A Holanda que pode sair no cruzamento aí nos playoffs contra o Brasil. A Alemanha venceu a Costa do Marfim de virada pelo placar de 2-1. E o Equador decepcionou, não saiu do 0-0 com o fraco Curaçao. Na domingueira, o Japão atropelou a Tunísia 4-0. A Espanha atropelou a Arábia Saudita também 4-0. Poderia ter sido mais. A Bélgica decepcionou, ficou no 0-0 com o Irã. E o Uruguai não conseguiu vencer o Cabo Verde. Olha que o Uruguai tentou, hein? Mas ficou, tropeçou na sensação, 2-2. Cabo Verde agora, na última rodada, vai enfrentar a Arábia Saudita, que não venceu nenhuma, enquanto que o Uruguai precisa vencer a Espanha para se classificar. E o Egito conseguiu importante vitória e pode conseguir uma classificação histórica. Bateu a Nova Zelândia, chegou a 4 pontos, 3-1 na noite de domingo. Esses foram os jogos e são os jogos pela Copa do Mundo, né? Lembrando hoje, 14h, Argentina e Áustria, 18h, França e Iraque, 21h, Noruega e Senegal.
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0: Bora, gente! Estamos de volta, vamos lá para a segunda hora do Em Dia, contando sempre com a sua participação, a sua interação, lembrando que tá valendo uma cesta de produtos do Moinho da Alegria. 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E ó, vai vir os ingredientes da receita. 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Durante a semana eu vou estar divulgando melhor todos os ingredientes aí da receita, tá bom? É que hoje nós queremos saber a sua receita favorita. Como que você faz a sua canjica, se você gosta, não gosta. Enfim, é, eu prefiro uma polenta, eu prefiro um bolo de fubá também, tá valendo. Lembrando que a sexta vai ter aí quitutes juninos, tá? Para aumentar o leque de delícias, já que a gente tá na época, e o sorteio vai ser sexta-feira. Bora ouvir essa galera, Tati.
1: A Marlene Rocha, sobre a interativa de hoje. Não sei preparar a canjica.
0: Bem-vinda.
1: Só sei comer. Mas quem sabe, né, Marlene? Pode ser aí uma oportunidade, o destino batendo a porta, né?
0: Se não, eu diria, eu usaria aquela palavra, né? Venha ao nosso reino, né?
1: Ai, meu Deus do céu. A Valdina, eu preparo com leite.
0: Aham.
1: Leite condensado.
0: Tô anotando.
1: Canela.
0: Canela.
1: Cravo.
0: Cravo.
1: E fica maravilhoso. E eu só uso da alegria, porque eu amo.
0: Boa.
1: Ó. A Clair Borges, gosto de tudo que é de milho.
0: Tudo.
1: Menos a canjica. Comi muito quando eu era criança e hoje não vai, não desce de jeito
0: Olha
1: nenhum.
0: Olha só.
1: Pior que tem isso, né?
0: Tem isso, a gente enjoa.
1: Se eu ganhar no sorteio, eu dou a canjica pra minha filha.
0: Isso.
1: Ó, aí o restante fica com ela e a canjica, entendeu,
0: vai
1: né?
0: Vai ter canjiquinho, fubá, vai ter muita coisa gostosa.
1: Clair é esperta.
0: Esperta.
1: Abraço, Clair.
0: Beijo.
2: Bom dia, Tati Cunhado.
1: Bom dia, Zé.
2: Tudo bem? Como é que estão aqui?
0: Tudo
2: tá
0: certo.
2: Tudo bem? Tranquilo? Chovendo? Espero que não faça muito frio.
0: Ah.
2: Apesar que é bom pra comer canjica, né?
1: Ah, é
2: eu gosto de comer a canjica, mas tem que ser leite, a canjica mesmo, por amendoim ou então a paçoquinha esmagada para dentro e canela, cravo
0: canela.
2: E também com coco ralado. Se não, eu não gosto de canjica.
0: Coco
2: não tiver esses ingredientes.
0: Boa.
1: Boa, Zé. Boa essa receita, hein? A Regina, canjica gostosa tem que fazer na panela grande e convidar gente pra comer. Aí come até terminar.
0: Boa!
1: Você pode me chamar que eu como pros três. Mas ela não vai me chamar.
0: Ai, meu Deus.
1: Não. Que bom. Porque ela não sabe fazer.
0: Mais uma no time, hein?
1: Só sabe comer. Ai, Regina.
0: Difícil, difícil.
1: E ela tá comemorando porque ela acertou o placar do São Miguel.
0: Boa.
1: A galera ficou na expectativa, né?
0: Ó, e o seu Zé falou aí, ó. Falou aí, falou que picolé de milho é maravilhoso, tá, Tatiele?
1: Ah, não. Esse. Ó, eu não vou entrar nessa discussão, mas não
0: delícia,
1: dá, não.
0: Delícia.
1: Não, picolé de milho não. Ainda bem que o fubá lá no Moinho da Alegria não faz.
0: Ó, uma boa dica,
1: Ah, não.
0: O Bel, Adriel, vamos fazer um... Vamos lançar um produto do fubá do Moinho da Alegria, picolé de milho. Olha aqui.
1: Tchau, obrigado.
0: Ai, meu Deus
1: do céu.
3: Pô, bom dia, eu adoro, amo canjica. E eu faço assim, eu boto a canjica, o milho da canjica de noite, de molho, né? No outro dia, daí tá cozidinho. Daí eu faço meus temperinhos assim, né? Eu queimo o açúcar, daí boto o leite condensado, creme de leite. E é a minha receita, mas eu adoro. E do Moinho da Alegria eu não tenho a canjica, mas tenho a farinha, né? Que eu faço polenta todo sábado, dessa farinha. Pra mim é a melhor farinha, né?
1: A Aí sim, boa. Hein? E ela mandou uma foto, tá? Mandou a foto do pacote de fubá.
0: Boa, tá concorrendo em dobro.
1: O Ednei. Nossa, Ednei. Tem que aprender a brincar.
0: O que, que o Ednei fez agora?
2: Bom dia, Tati Cunhasco. Então, cara, a canjica mesmo eu só sei é comer. E quem faz a canjica aqui em casa é minha esposa. E faz, olha, não comi canjica melhor que a dela ainda.
0: Que bom.
2: E ontem ela fez, cara, meu Deus do céu, que delícia, hein? Boa. Aqui em casa é os dois prendada. A mulher faz a canjica e eu faço o pé de moleque.
0: Boa.
2: E eu gostaria de participar do sorteio do Moinho da Alegria. Beleza? A receita mesmo da canjica é só com ela.
1: Isso. E sabe o que ele mandou?
0: Ah.
1: Uma foto do Marinex cheio de canjica. E aí uma outra tapuezinha com dadinhos de doce de amendoim. Acho que é doce de amendoim, pelo que eu dei.
0: Nossa, que beleza, hein?
1: Tipo doce, sabe, quadradinho assim?
0: Sim.
1: E ele falou que ele é o prendado. Será que essa parte ele que fez? Ai,
0: é o pé de moleque esse aí. Deve ser o pé. Ele faz o pé de moleque com amendoim. É ele. Ele faz o pé de moleque, ela faz a canjica.
1: A Valdete, bom dia, povo amado.
0: Bom dia, Valdete.
1: Preparo canjica assim. Deixo de molho a canjica do Moinho da Alegria.
0: Boa.
1: Por mais ou menos 2 horas. Faço o cozimento com uma pitada de sal e um pau de canela até ficar macia. Acrescento leite condensado, o leite de coco ralado a gosto. Deixo ferver até ficar um caldo bem encorpado. Para fazer com amendoim torrado, não coloco o coco daí.
0: Ah, já tem óleo, né?
1: Ah, gostei, hein, desse passo a passo aí, bem desenhadinho pra
0: mim. Dica importante, né? Se colocar o amendoim, não colocar o óleo de coco, fica muito gorduroso. Amendoim também é uma oleaginógena, né? Oleaginógena.
1: É melhor falar que tem bastante óleo.
0: É que amendoim, soja e coco.
1: Oleaginosa.
0: Como que é?
1: Oleaginosa.
0: Isso.
1: Isso.
0: Aí, ó.
1: Azuleide, eu amo canjica. Quando eu faço com leite normal mesmo.
0: Uh-huh.
1: E com açúcar queimado ou sem queimar o açúcar. Igual fazer calda de pudim. Agora, no momento, eu não tenho um pacote de canjica com açúcar.
0: Ai, que tristeza.
1: Mas... eu tenho um pacote de fubá. Pô,
0: espero que seja o certo.
1: E, não, ela falou da alegria.
0: Ah, tá bom.
1: E quero ganhar a canjica.
0: Boa sorte.
1: Ah, boa sorte, Zuleide.
0: Em dobro.
1: A Crevenilde, gosto muito de canjica. Fim de semana eu fiz.
0: Uh-huh.
1: E faço com leite.
0: Certo.
1: Com açúcar.
0: Certo.
1: Com leite condensado.
0: Boa.
1: Cravo e canela.
0: Cravo e canela.
1: A Renilda.
4: Bom dia.
0: Bom dia.
4: Eu, como faço a minha canjica, eu adoro canjica.
0: Certo.
4: Eu faço assim, primeiro, deixo ela de molho a noite inteira.
0: Certo.
4: Aí cozinha na panela de pressão.
0: Certo.
4: Daí, quando ela estiver cozida, daí você põe... uma panela com açúcar, daí carameliza esse açúcar, mais ou menos uma xícara de açúcar num pacote de canjica.
0: Desafio da tarde.
4: Daí o caramelo, faz o caramelo desse
0: certo.
4: Açúcar e daí joga o leite. Joga o leite, joga o milho e uma caixinha de leite condensado. Dependendo, se você gosta mais doce, põe mais açúcar para caramelizar. Põe uma xícara e meia, vamos supor.
0: Certo.
4: Daí é só deixar cozinhar. Principalmente quem tem fogão a lenha, põe lá em cima do fogão a lenha e deixa cozinhar à vontade.
0: Isso.
4: Aí ele vai fazer, o leite vai engrossar, vai fazer aquele... creme assim do milho, né? Que solta aquele.
1: Aham.
0: Fica igual doce de leite.
4: Me fugiu agora.
0: Leite
4: é assim que eu faço.
0: Leite condensado.
4: Fica uma delícia. E daí põe canela por cima, depois de estar pronto. fita dos deuses.
0: Maravilhoso. Você sabe as etapas?
4: Com certeza, né? A canjica é com a moinho da alegria.
1: Aí sim, hein?
0: Boa!
1: Ai, lascou, cunhasque.
0: Que?
1: Pro meu lado.
0: Não, peraí, deixa eu só completar. Você sabe o que, que ela tava explicando?
1: Ah, a Renilda.
0: A Renilda tava explicando? Ó, é interessante. Porque tu sabe os estágios do leite, né? Conforme tu vai fervendo o leite, vai perdendo água, né?
1: Uhum.
0: Então primeiro vira leite condensado, depois doce de leite, por último. E ali eu tava quando chega no processo que ela falou, começa a virar leite condensado. Isso fica uma coisa espetacular de gostoso.
1: Eu tenho que cuidar o que eu falo.
0: O quê?
1: Porque o Adriel tava escutando.
0: Uhum.
1: Sabe o que o Adriel mandou?
0: O que, que o Adriel mandou?
1: Vamos fazer picolé de milho.
0: Olha aí, ó.
1: Mas pra propaganda tem que provar daí. É. Pra ver se aprova.
0: Ai, ai. Ainda eu vou ver a Tati chupando um picolé de milho. De milho. Ai, ai.
1: Um abraço, Adriel. Um abraço pra toda a família. Família do Moinho da Alegria.
0: Um abraço aí pra família Bússolo. Semana passada tava o seu Zé aqui, né? Com a gente, batendo um passo, seu Zé Bússolo. Um abraço pra todos aí, tá? E obrigado sempre pelo carinho. Ai, pai, bom demais. Vamos de música?
1: E boa sorte no novo produto. Picolé
0: de... Saindo picolé de milho com Moinho da Alegria, top, hein?
1: Ah, top, vai ser top.
0: Eu vou ser o principal consumidor, né? Porque eu gosto de picolé de milho. Gente, banda universitária, luz da minha vida. Ainda eu vou ver a Tati comer um picolé de milho e fazer uma calda de caramelo. Ainda eu vou ver a Tati conseguir fazer essas coisas.

0: Universitária. 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
2: 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Ó, rápido intervalo, na sequência já já a gente volta com a sua participação.
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2: Vamos lá, direto e gueto, participação dessa galera, Tatizinha.
9: A Tereza, oi turma da alegria, eu adoro canjica.
2: Opa.
9: Quem faz sempre pra mim é minha filha, mas fica da hora, muito boa.
2: Delícia.
9: E tudo que é de milho é bom, né?
2: É verdade.
9: E ontem eu e meus filhos fizeram frango com polenta. Ai, gente, e sempre tem que ser com moinho da alegria. A Grazi...
10: Bom dia, pessoal, tudo bem? Eu faço duas receitas de canjica. Eu faço ela, a branca, né? E eu faço ela também com amendoim. Do amendoim eu coloco, cozinho ela. Na hora de temperar, coloco leite condensado, creme de leite, leite de coco, o coco e mais. Ou bato o amendoim, torro o amendoim, bato ele. Ou eu faço ele com a paçoquinha. E dou uma pitada de sal, que eu falo que a pitada de sal é o amor. Eu vou dar risada. E eu, ontem eu fiz a branca. Que vai a canjica, o leite, um litro de leite, uma caixinha de leite condensado, creme de leite, creme de coco, leite de coco, coco e canela. E eu gosto também depois, a canela eu gosto ela de colocar em pau na hora de ferver. Aí depois que ela transferir ela com a travessa, eu gosto de jogar a canela por cima em pó. Porque às vezes tem gente que não gosta muito da canela, então eu deixo metade com canela e metade sem canela. Essa é a minha receita. Moinho da alegria, né? Bora pro sorteio, que eu quero ganhar essa cesta.
9: Um beijo, Grazi. Rapaz, ela mandou foto aqui, hein? Linda, linda essa canjica.
2: Vamos ter que fazer. Cara, eu vou. Depois dessa aqui, eu vou ter que fazer canjica. Minha lombriga já não tá mais.
9: Já anotou todos os ingredientes da galera? Tem que ir.
2: Acabou.
9: O Almir.
11: Bom dia, Tati. Bom dia, cunhado. Hoje estou por casa. Estamos fazendo pamonha para as festas juninas.
9: Opa!
11: E tudo quanto é derivado de milho é bom. Milho verde, milho assado na brasa, milho cozido, milho feito curau. E curau. A canjica,
2: bom,
11: eu sou filho de pernambucano, meus pais são do Pernambuco.
2: Olha,
11: nós não fala canjica, nós fala mungunzá, temperado com amendoim e coco. Mas pensa no trembão. Olha, é de lamber os beijos, viu? Com essa chuvinha. Meu Deus do céu, ainda for do moinho da alegria ainda? Meu Deus do céu, não tem pra bater, né?
2: Boa.
11: Um abraço pra vocês aí, tudo de bom. Vamos curtir a chuvinha e fazer pamonha.
9: E fazer pamonha. Um abraço, Almir. A senhorinha.
12: Bom dia, meus amigos.
2: Oi.
12: Tudo bem?
2: Tudo bem.
12: Ah, eu gosto de canjica. Então eu não posso comer com açúcar nem com doce. Mas eu adoro canjica. Como com leite, bota um pouquinho de açúcar de cana. Eu adoro. E só conta a farinha do moinho da alegria. Aí sai cada polenta boa.
2: Delícia,
12: tudo
2: hein?
12: Bom pra vocês.
2: Obrigado.
9: Um beijo, senhorinha. Um abraço pra você. Ó, o Zé respondendo o Adriel lá. Ele falou assim, picolé de milho é maravilhoso. E aí sim vai ser uma delícia. Ainda mais com o moinho da alegria.
2: Aí, Zezão. Aí sim.
9: Aí sim, hein? A Ivone... Quero participar do sorteio e eu amo canjica com leite e com milho branco e bem doce. Ai, com coco ralado.
2: Coco ralado, hein?
9: Aí é bom, né? A Teri Mota. Oi, meus amigos queridos.
2: Oi, Teri.
9: Eu uso nas minhas bolachas de milho e amo uma polenta com frango do Moinho da Alegria. Inclusive, vou fazer daqui a pouco.
2: Ai, que sacanagem,
9: hein? Ate!
2: Dona Tere, que é?
9: É um golpe baixo. A Renilda completando.
13: Aí eu esqueci de uma coisa.
9: Do quê?
13: Pra essa receita é 2 litros de leite.
2: 2 litros de leite.
9: Ah, pra ficar bem encorpado, né?
2: Já vou avisar a Mumu lá. Passa mais 1 litro pra cá.
9: A Crevenil de carimbando aqui, hein? Ó, é moinho da alegria os ingredientes.
2: Boa,
9: aí sim, hein, Crevenil de um abração pra ti. Islanda mandou mais um.
14: Já tava meus irmãos no Mato Grosso e a minha filha de Porto Alegre.
9: Ah,
14: gente.
9: Tá.
2: Tava tudo ali.
14: Nós.
9: É que eu falei que tava ela e mais uma penca de gente. Daí
2: tudo
9: ela foi
2: parente.
9: Falar quem que eram os parentes dela.
2: Não era gente, era parente.
15: Bate conhaque aqui é São Jorge Silvano.
2: Ô, seu Severo!
15: Eu pego a farinha, o moinho alegria, pego a canjiquinha, ou uma canjiquinha, ou uma quireirinha daquela, pra cozinhar bem cozidinha, pra comer com leite, né? ali, botar um mel junto também. Nossa. Mas vai que é uma beleza. Eu quero participar do sorteio, ver se eu ganho um kit de tudo aquilo lá, certo? Do Moinha Alegria, tá? Certo? Obrigado por ter atendido.
2: Esse é seu Severo.
9: Um abraço, seu Severo.
2: Um abraço, manda um abraço pra dona Severa aí também, tá bom?
9: Fechamos as participações.
2: Muito bem, gente. Vamos fazer aqui mais um intervalo, pelas minhas contas. É, mais um intervalo e já a gente volta para finalizar as participações e o sorteio, tá bom? E aí depois a gente vai anunciar os ganhadores.
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0: gente, pra fechar, tem mais duas participações, Tatizinha?
1: Participação da dona Nadira.
2: Oi, boa tarde, meus amigos queridos, meus amores, Alexandre e Tatizinha. Eu estava sem luz até agora, pô.
1: Meu Deus!
2: Desde as 10 horas.
1: Que
2: eu prefiro todos os produtos do Moinho da Alegria. Adoro. Boa. E adoro canjica no fogão a lenha, deixar cozinhar bem devagarzinho, com tudo que tem direito de temperinhos. A gosto. Adoro. Bom dia. Boa tarde, aliás. Sempre acostumada a falar bom dia, depois boa tarde, né? Mas já é boa tarde. Aqui tá uma chuva gelada, vocês não fazem ideia. Um vento. Mas tá tudo certo, já melhorei da minha garganta um pouco.
0: Boa, amém.
2: E que Deus os abençoe, essas duas pessoas incríveis, maravilhosas. Beijo.
0: Obrigado. Beijo pra senhora,
1: tá? Um beijo, dona Nadira. E se cuidem, não vai ficar indo lá pra fora na chuva.
0: É, ó, eu sei que o fogão a lenha tá ligado lá fora, e a senhora fica indo pra dentro e pra fora, né? Isso aí... Mas se for pra fazer canjica, pode.
1: Não pode, não. Ele vai ficar molhada. Ah, Nelci!
3: Boa tarde, Tatizinha.
0: Tarde.
3: Eu faço o seguinte, eu cozinho a canjica, daí quando tá cozida, daí eu pego e faço pro caramelo, tipo fazer pro pudim, né? Pra caramelar a forma do pudim, daí eu coloco uma lata de leite condensado, daí coloco dentro da canjica e deu pra bola. Só que eu faço bastante e congelo pra mim comendo durante a semana, né? Não, só pra mim, né? Não dá pros outros nada. Quero participar do sorteio lá do Moinho da Alegria, tá bom? Tá quase acabando já o que eu fiz semana retrasada. Eu preciso ganhar pra encher meu congelador de novo.
1: Experiente é outra história, né, Nelci? Um abração pra ti, tá? E assim a gente fechou as participações de hoje. Lembrando que todos os nomes aí que participaram da interativa pra concorrer foram anotados, e aí amanhã a gente anota de novo, até na sexta-feira, tá bom?
0: Boa! E quem tiver a embalagem aí do Moinho da Alegria, se mandar foto aqui, concorre em dobro, ou seja, tua participação vale duas. E vão ser participações acumulativas, né? Durante a semana, vai acumulando. Sexta-feira chega no sorteio, quem tiver naturalmente mais um nomezinho aparecendo vai ter mais chance de ganhar, tá bom? Boa sorte pra vocês. Valeu, Tati.
1: Valeu, Cunhasque. Valeu, gente. Um abração a todos e até Valdeci.
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0: 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Valdeci Gonçalves vem chegando e a gente volta amanhã com mais. Bora! Chega, Valdeci Gonçalves!
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3: 1:01.
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1: Muito bem, pra você que tá ligadinho, pra você que tá na boa, começando por aqui o Show da Jornal. Um abraço todo especial pra você. Você que tá ligado, você que tá curtindo a nossa programação, seja sempre bem-vindo. Um abraço para os amigos e amigas do rádio que estão ligados aqui na nossa programação. A programação que faz amigos. Claro, seu amigo Valdecir Gonçalves vai assumindo a máquina sonora a partir de agora. Vem pra cá, que é legal.
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1: Essa é a sua rádio, a rádio que faz amigos, em casa, no trabalho, onde você estiver. Sintonizou, gamou? Essa é a sua rádio.
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1: 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Alô. Olha que tarde.

0: você! Oi! A Vanessa tá ligada, a Patrícia, a Mônica, oi, Andriele, seja bem-vinda. Quem mais que tá por aqui? Alô, Heitman, o pessoal lá da Cacique. Um abraço todo especial para a Escola Ranieri de Matias. Um abraço também para você, meu amigo, que tá negociando com o jovem corretor de imóveis, né? O pessoal tá lá alugando, também comprando. Um abraço especial aí pro meu amigo Silva. Alô, Silva, aquele abraço para você. Por aqui também o meu amigo Antoninho e o Juninho da saúde. Tá mais velho, né, Juninho? Agora ele é o Juninho mais velho. 104,1 tem oferecimento todo especial aí do nosso programa Show da Jornal. 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Aqui toca mais músicas. Aqui nós falamos menos e tocamos mais sucesso pra você que tá na...
1: Que tô escutando, piá. Toca uma daquelas bem caprichada aí.
0: Bem caprichada, então.
1: Beleza?
0: Beleza. Aí é musical no seu rádio. Alô, você!
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0: trazendo para você as manchetes do nosso site.
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0: 10 do seu rádio. O PRF aprende 150 quilos de maconha durante fiscalização na BR-277.

ouvidos da delegacia, viu que a coisa não foi fácil não. Tá aí pra você que tá ligado, pra você que tá curtindo a nossa programação aqui na sua Jornal. Ainda a Cisme realiza sorteio da campanha.

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0: Alô, Larissa, um abraço especial pra você, tá pedindo música, daqui a pouquinho, logo mais 14 horas, sem indicação do ouvinte aqui no seu rádio. Enquanto isso, você curte as melhores aqui no Show da Jornal, pra você que tá ligado e é legal.

0: no seu rádio 1:15. Boa tarde.
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4: Muito bem, boa tarde para os nossos ouvintes da Rádio Jornal 104,1 FM. Diego Soares trazendo as informações da Copa do Mundo 2026. É a Rádio Jornal rumo ao Hexa. Lionel Messi, Kylian Mbappé e Erling Haaland voltam a campo nesta segunda. Seleções dos grupos I e J se enfrentam pela segunda rodada da fase de grupos da Copa do Mundo dos Estados Unidos, Canadá e México. Empatados com 3 pontos, em Argentina e Áustria abrem a programação de confrontos. Na liderança do grupo J, devido ao saldo de gols, a equipe do técnico Lionel Scaloni pode ter até 3 novidades, sendo uma no ataque: Julian Álvarez, o jogador do Atlético de Madrid. O jogador do Atlético de Madrid começou no banco contra a Argélia, poupado por ter se recuperado recentemente de uma inflamação no tornozelo esquerdo. Ele entrou no segundo tempo, na vaga de Lautaro Martínez, e teve boa atuação. Entretanto, o elenco também terá desfalque. Gonzalo Montiel, lateral do River Plate, diagnosticado com uma lesão leve nos músculos isquiotibiais da coxa direita. Acho que fala assim, né? França e Noruega também estão igualadas com 3 pontos, com o saldo de gols colocando o time de Erling Haaland na liderança momentânea. Pelo melhor posicionamento no grupo I, a seleção francesa vai enfrentar o Iraque. Na estreia nesta edição do torneio, a equipe teve dificuldades para criar chances no primeiro tempo contra Senegal, mas Bradley Barcola e Kylian Mbappé garantiram um triunfo na segunda parcial. Quanto à Noruega, o confronto será contra Senegal, com o árbitro brasileiro Wilton Pereira Sampaio sendo responsável por apitar o jogo. Pelo grupo J, por sua vez, Jordânia e Argélia encerram o cronograma de partidas já na madrugada desta terça-feira, dia 20. Aqui Diego Soares, sempre trazendo as informações da Copa do Mundo 2026 na Rádio Jornal, rumo ao Hexa. Eu volto em instantes com mais informações.
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0: De volta no seu rádio. Alô você! Parabéns! E o sertanejão gostoso nessa tarde chuvosa na Jornal.

0: tá ligadinho na nossa rádio.
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0: fã. Agora Jornal em FM, hein?
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0: a Rádio do Povão, em estéreo na sua casa pra você, no seu carango. Alô você que está na BR-277, alô você que está curtindo no seu celular, no seu rádio. É o...
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0: Pra você que tá ligadinho, pra você que tá no vapor. Gente, olha só que maravilha, indiferença, alma latina, uma interpretação linda de Paulo e Paulinho, amor distante e ainda de quebra, saudade da ex. Rio Negro e Solimões aqui na sua rádio. Pra você que tá ligado, pra você que tá curtindo, seja bem-vindo. É a nossa programação musical na sua rádio, na Super IP.
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0: Temperatura 17 graus para você que tá ligadinho.
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0: Já estamos de volta com a nossa programação.
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0: Muito mais você no sertanejão. Milionário José Rico, boa tarde pra você que está na estação, que

0: você que tá ligadinho na Jornal. Boa tarde. Alô!
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0: A pegada é

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0: parabéns aí pra você que tá ligadinho.
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0: Bem-vindo ao Show da Jornal. Alô, Kevin Manchuca, também Elizabeth Maria. Alô, Cícero Tavares. Um abraço pro João Silva, um Joãozinho, neguinho do jornal. A Romilda Guerreiro também. Alô, Romilda. Elias Patrocínio, José da Silva. Meu amigo Vando da Garagem, tá com o radinho ligado na 104. Vanderlei Gonçalves, que está de aniversário hoje. Alô, Vanderlei. O Maninho, mano número 7, está de nível hoje. Parabéns pra você, tá em Toledo. Tá ligadinho na jornal, tá ligadinho aqui na 104. Parabéns, pro Vanderlei.
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0: Alô, Fabiane Figueiredo, aquele abraço pra você. Eliane Câmara, lá da Vila Rural, hein? Alceu Ferreira, um abraço todo especial pro meu amigo John. John, já trabalhamos junto, né? John Bagagnolo. O John Leno, Gabriela Santana, Angélica Silva. Alô, Jéssica, um abraço pra você, pra sua filhinha, pra sua família. Alô, Rafael Lara, Marcos Alves, e toda a galera que tá curtindo a nossa programação. Rui Pazini, Vanilda Botelho. É a galera que está conosco aqui à tarde na Jornal, sempre no seu rádio, fazendo a festa com você, trazendo o melhor da música sertaneja, no oferecimento de Jovem Corretor de Imóveis. 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Em casa, no seu trabalho, no seu rádio, hein? No seu carango. Quem que tem, meu filho?
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0: Um abraço pra você que tá na BR-277, tá curtindo a nossa programação. Mande o WhatsApp, daqui a pouquinho eu vou atender você através do telefone do ouvinte. A sua indicação através da nossa programação. Boa tarde.
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0: 1h45. Moreninha linda, do meu bem querer.
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0: em ritmo de festa junina.
1: Muito obrigado de novo.
0: Daniel, no Show da Jornal. Alô.
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0: Deixa eu mandar um salve aqui agora já pra quem tá ligadinho aqui na nossa programação. Deixa eu ver aqui. Alô, dona Nadira Carminati já tá curtindo aqui a nossa programação. A Cleusa Hens, assim que fala, Cleusa, um abraço, seja bem-vindo. Também por aqui, os meus amigos, Leonardo Martins, você que estava com meu amigo Cunhasque e a Tati, o Cleminito Minonso. Alô, Remilda,

0: programação da Rádio Jornal desde manhãzinha, né? Desde as 5h40? Eita, nós! Começa com meu amigo Andrezinho e vai até o final da tarde com seu amigo Valdecir Gonçalves e você sempre ligado na nossa programação. Tá ligado ou não?
1: Eu tô ligado!
0: Que maravilha! Você ouvindo a 104.1, a Rádio Jornal, a Rádio FM, pra você, meu amigo, pra você, minha amiga. Sintonizou, Gabo!

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0: casa. Mais um vem. 1h57. Alô, você. Hoje, 22 de junho de 2026. Segundo, nós estamos no inverno brasileiro. Hein? Hoje é dia do orquidófilo. Hein? Também é dia de levar o cachorrinho para trabalho. Hoje é dia gráfico do sindicato patronal, dia do agroviário. Hoje é dia também do econoiário. Hein? Dia da chegada ao Brasil de Dom Fernando Sardinha, primeiro bispo do Brasil. Uma curiosidade para você, até dia 26 estamos vivendo aí as noites mais longas do ano. Por isso é que eu tô dormindo mais, meu filho. Eu tô dormindo bastante. Verdade. Estamos vivendo 173 dias. Falta só 192 para terminar o ano 2026. A lua está na sua fase colorada, sempre. E você está numa boa aqui na nossa rádio. A rádio que faz amigos. Rádio Jornal. Muito mais para você que tá ligado na programação. E o sucesso musical.
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0: Depois tem informação.

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3: Na Jornal, 14:02.
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3: A apresentação da nova clínica TA é cancelada em São Miguel. De hora em hora, Jornal informa.
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3: A Prefeitura Municipal de São Miguel do Iguaçu cancelou a apresentação do projeto da nova sede da Clínica de Atendimento à Pessoa com Transtorno do Espectro Autista, que estava prevista para acontecer nesta segunda. Segundo a Secretaria de Saúde, a decisão foi tomada devido à previsão de fortes chuvas, que podem comprometer o deslocamento dos participantes e a realização do evento com segurança. A Prefeitura informou que uma nova data será divulgada em breve.
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3: O empate em 2-2 com o Cabo Verde complicou a situação do Uruguai na Copa do Mundo. Fora da convocação de Marcelo Bielsa, Luis Suárez acompanhou a partida das arquibancadas e viu um tabu ganhar destaque. As últimas 10 vitórias do Celeste em mundiais aconteceram com o atacante em campo. Agora, o Uruguai precisa vencer a Espanha na última rodada para avançar às oitavas de final.
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3: Padrasto é preso em Cascavel, suspeito de estuprar a enteada de 15 anos enquanto a mãe estava fora de casa para trabalho. Intensa massa de ar polar derruba as temperaturas do Paraná nesta semana. O resfriamento já começa na noite desta segunda. Meia maratona das cataratas injeta mais de 16 bilhões de reais na economia de Foz. Evento esportivo atraiu atletas de todo o Brasil. 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E você segue na companhia de Valdecir Gonçalves. E a segunda hora do Show da Jornal.
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10: Em São Miguel do Iguaçu, 14 graus. 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
1: 2:10, 2:10 no seu rádio, no oferecimento todo especial de Jovem Corretor de Imóveis aqui em São Miguel do Iguaçu. Você tem a nossa programação musical Coração Pirou aqui no seu rádio, Rogério Magrão. O Roberto é que indicou o sucesso. Daqui a pouquinho, Nego Bom não se mistura. Valeu, Robertão. Aquele abraço pra você. A Terimota falou, eu estou na 104. Boa tarde, Valdecir. Quem tá por aqui também indicando sucesso.
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1: É pra você que tá ligado, pra você que tá curtindo.
4: Boa tarde, meu amigo Valdecir. Tudo bem? Tudo. É Nadira. Oi, gostaria, Nadira, de ouvir a música com o milionário José Rico, Lenha Molhada. Tenha uma boa tarde de trabalho, iluminada por Deus. Fica com Deus e boa tarde. Aqui tá uma chuva desde as 10 horas. Vento frio, chuva gelada. Tá, vamos nós. Melhorei da minha garganta, graças a Deus. Bom, tô me cuidando, Nadira, mas tá tudo bem. Que Deus os abençoe grandemente. Tenha uma boa tarde e um bom começo de semana.
1: Tá aí,
4: a boa dona, tarde.
1: Dona Nadira Caminati participando da nossa programação. Boa tarde, seja bem-vinda à nossa programação, viu, dona Nadira? Deixa eu ver, a Cleusa Hanser mandou qualquer música para todos que estão ligados. A Vanessa pediu também sucesso. Daqui a pouquinho eu vou detonar para você aqui, tá? É... Roberta Miranda? Eita, qualquer uma da Roberta Miranda. Beleza, então. Vamos começando, então, atendendo ouvinte com a dona Nadira, Lenha Molhada. Na sequência, tem ele, Nego Bom Não Se Mistura. Meu amigo Roberto oferecendo para todos que estão ligados.
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1: No seu rádio 12:15. Um abraço todo especial para você que tá curtindo a número 1 dos... Aqui nós tocamos o sucesso indicado pelo ouvinte. Alô, Robertão!
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1: Negou bom, não se mistura. Eu gosto dessa música, viu, Taicinha? O que tu acha?
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1: Vamos lá! Jornal. Essa música aqui vai lá pro... Pra aquele

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15: Acabou. Acabou. Não tem mais nada. É, o vídeo acabou. E aqui agora.
16: É muito mais você aqui na nossa programação. Até as 2h24 tem o sucesso do ouvinte aqui na Jornal. Pra você que tá ligadinho.
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16: Show da Jornal pra você, meu amigo, pra você, minha amiga. Daqui a pouquinho tem bolsa de emprego na sua programação legal.
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20: Muito bem, boa tarde para os nossos ouvintes da Rádio Jornal 104,1 FM. Diego Soares trazendo as informações da Copa do Mundo 2026. É a Rádio Jornal rumo ao Hexa. Avançar a fase de mata-mata da Copa do Mundo no primeiro lugar do Grupo C é tratado como fundamental pela seleção brasileira. E isso não tem relação com o maior ou menor grau de dificuldade dos possíveis adversários nas próximas fases. Caso garanta a liderança de sua chave, o Brasil terá uma logística facilitada na fase final, manterá sua base em Nova Jersey e ainda contará com mais tempo para treinos e recuperação física dos atletas antes das oitavas e das quartas de final. Se continuar na primeira colocação, no momento está à frente de Marrocos pelo saldo de gols, né? A seleção treinará no CT Columbia Park até o fim da Copa, então. O moderno e recém-inaugurado complexo do New York Red Bulls e é a casa ali do Brasil desde a chegada dos Estados Unidos há 3 semanas. O grupo também seguirá hospedado no mesmo hotel, que recebeu uma série de adaptações da CBF para melhor atender aos atletas e também os funcionários. A final da Copa do Mundo acontece em 19 de julho no estádio de Nova York, Nova Jersey. Bom, o caminho se passar em primeiro, segunda fase dia 29 de junho em Houston, oitavas de final dia 5 de julho em Nova Jersey, quartas de final 11 de julho em Miami e a semifinal dia 15/7, né, dia 15 de julho em Atlanta. Agora o caminho se passar em segundo lugar, segunda fase 29 de junho em Monterrey, oitavas de final 4 de julho em Houston, quartas de final 9 de julho em Boston e a semifinal dia 14 de julho em Dallas. Caso avance até a final, o Brasil terá o mesmo tempo para descanso e treinamento nos dois cenários, 20 dias, porém a distribuição é diferente, tá? Classificando-se em primeiro, terá um intervalo maior antes das oitavas das quartas de final, 6 dias, e menor antes da semifinal e da final, 4 dias. Passando em segundo, terá sempre 5 dias entre cada fase. Não é possível prever o caminho e uma eventual classificação no terceiro lugar do grupo, já que isso dependeria até dos resultados de outras chaves. Exatos 92 anos depois de participar de uma Copa do Mundo pela primeira vez, o Egito enfim tem uma vitória para chamar de sua. A seleção africana levou a melhor sobre a Nova Zelândia na noite do último domingo, de virada por 3-1. Zico, Salah e Trezeguet marcaram os gols do Egito. Surman fez o gol da Nova Zelândia ainda no primeiro tempo. A Nova Zelândia contou com o zagueirão Surman para abrir o placar, cabeceando do alto dos seus 1,90 após escanteio cobrado por Tim Payne em Vancouver. O Egito de Mo Salah, por sua vez, tentou pressionar pelos lados, mas acabou esbarrando em erros de tomada de decisão. Tá aí, 3-1 para o Egito em cima da Nova Zelândia e ainda de virada. Aqui Diego Soares, sempre trazendo as informações da Copa do Mundo 2026 na Rádio Jornal. Rumo ao Hexa, eu volto em instantes com mais informações.
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1: Bora, pera aí, pra você que tá ligadinho, pra você que tá numa boa, essa é a sua rádio.
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1: Fazendo o melhor da tarde nessa segunda-feira, segundo! E você curtindo aqui a nossa programação, hein? É sucesso musical no seu rádio. Você curtiu o Garçom e Dois Apaixonados Musical São Francisco ainda, Chico Rei Paraná, Destinos Iguais, aqui na nossa música sertaneja. É o show da Jornal, trazendo o melhor pra você. Que legal! 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

você que tá ligadinho. Nada, nada, nada. 2:44, 2:44. Show da Jornal. Até às 3 pra você.

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0: é sucesso aqui na sua rádio.
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0: Atuais Pássaro Livres pra você.
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0: Que tarde legal.
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0: Aqui na sua rádio, na rádio que faz amigo.
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0: 2:54, 2:54. Tá na Jornal, tá legal.
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0: Parabéns. No seu rádio. Falta 6 minutinhos pra fechar a nossa programação.
3: Chega,
0: daqui a pouco vamos embora, tá, Tia?
3: Só meio dia de serviço.
0: Vou mesmo, é? Gente, eu tô indo, volta às 19 horas, trazendo o melhor do sertanejo pra você que está no

0: programação pra você. Se liga aqui.
1: A melhor programação pra você que tá ligadinho, que tá na boa. Vem pra cá que é legal. 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Gente, olha, eu tenho só o bloco de atender você na hora do bloco do ouvinte, né? Então, ó, a Lu vai chegar aqui e vai atender a galera, né? Um abraço pra Dona Nadira, pra Tere, um abraço pra Cleusa, pro Leonardo, pra Nilce Padilha, Clemilde Minonso, um abraço também pra Rosenilda, um abraço pra Ivone Carminati, Islanda, alô, minha amiga Luciana, Luciana, alô, não esqueci de não, Dona Maria Cecília, seja bem-vinda à nossa programação. Espero vocês na night, viu, gente? A night tem muita música sertaneja, né? E hoje tá daquele jeitão, né? Aquele jeito de chuva, chuvarada. E você direto na nossa programação.

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3: Na rádio que faz amigos, pontualmente 15 horas.
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0: Profissionais de saúde de São Miguel participam de treinamento nesta terça-feira. 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
0: O Governo Municipal de São Miguel do Iguaçu informa que nesta terça-feira, os atendimentos médicos de enfermagem nas unidades básicas de saúde serão realizados até às 14 horas. Após esse horário, os profissionais participarão de capacitações voltadas ao aperfeiçoamento dos serviços prestados à população.
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0: O Grêmio retomou os trabalhos para a sequência da temporada com 7 desfalques no elenco. Arthur retornou ao Juventus após o fim do empréstimo, enquanto André Henrique foi negociado com o futebol turco. Já o goleiro Everton e o zagueiro Balbuena seguem na Copa do Mundo. Entre os lesionados, a principal expectativa é pelo retorno do lateral Marlon, que avança na recuperação após grave lesão.
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0: Caminhões internacionais passam a usar obrigatoriamente a perimetral leste. Quase 5 mil caminhões deixaram de cruzar a área urbana de Foz. Candidatos ao Enem têm até a meia-noite desta segunda para pagar a inscrição. A partir de hoje, Foz do Iguaçu recebe encontro de secretários de segurança. Evento segue até quarta. 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Volta às 16h. Na sequência, Luciane Reulon comanda mais uma edição do Chega Mais.
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0: Agora são 15 horas e 8 minutos. Seja bem-vindo, bem-vinda. A partir de agora, tem a nossa programação Chega Mais no seu rádio em 104,1 FM. Que bom estar com você em mais uma tarde, te fazendo companhia. Olha, uma tarde gelada aqui em São Miguel do Iguaçu, depois de muita chuva e uma ventania de manhã, mas graças a Deus aí não evoluiu para temporal, né? Tivemos aí algumas rajadas bem fortes, chuva pesada, intensa também. Inclusive, já vou aí fazer aquele convite pro pessoal que tem pluviômetro, né? Informe para nós a quantidade de chuva que ocorreu, que caiu aí na sua casa, na sua propriedade. Você que é aí do interior, né, quiser fazer a gentileza de trazer essa informação para a gente compartilhar com os nossos ouvintes, a gente agradece por isso também. Manda aí um nome completo, de onde você fala e quanto choveu por aí, tá certo? E bora lá, se você quiser pedir música, se você quiser interagir comigo também, fique à vontade. Se quiser mandar aí o que, que você tá fazendo em plena segunda-feira, uma segunda-feira que começou molhada e gelada, né? Apesar que de manhã a gente tinha uma temperatura muito mais agradável na casa, até dos 20 graus e meio de temperatura, e ela que tá diminuindo e vai diminuir mais ainda, né? Isso que é o ruim da história. O que tava bonzinho agora não vai ficar tão bom assim para quem não gosta de frio, né? Porque hoje à noite a temperatura já deve chegar aos 9. Amanhã de madrugada e comecinho de manhã, 5 graus, depois 3 e 4 e por aí vai, né? Desse jeito. Mas simbora que aqui a gente traz o melhor da música, traz muita alegria, traz conteúdo para você também. A gente fala de saúde, fala de alimentação saudável e bora lá então! Numa segunda-feira, 22 de junho, inverno brasileiro oficialmente, né? O nosso inverno brasileiro. E olha, faltam 192 dias para a gente concluir o ano. Lua na sua fase crescente. Quem nasce hoje é do signo de Gêmeos. Temperatura, já dissemos, né, na casa aí dos 14 graus neste momento aqui no centro da cidade. E assim vamos dando aquele pontapé inicial, então aumente o volume, chega mais!
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0: 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Agora são 15 horas mais 13 minutinhos e a gente começa com o sucesso de Traia Véia e Guilherme Benuto.

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2: Agora são 15 horas e 16 minutos, 15:16, excelente tarde para você ligado na melhor. E olha, agradecendo já também a companhia e audiência do Antônio Stanger, bom demais. Ele diz que tá aí sapecando batatas na chapa do fogão a lenha, né, seu Antônio? Que maravilha, né? Delícia, bom demais. E olha, confirmando para nós aí que choveu 20 milímetros aí na propriedade do seu Antônio Stanger. Obrigada aí pelas informações e uma abençoada semana para você, para a esposa Isabel também. Obrigada pela sintonia, pelo carinho sempre. Agora 15 horas e 17 minutinhos, eu já trago para você a informação aqui, ó, do Ideal Supermercado. 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
2: 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Alô, Crevenil de Minosso. Boa tarde, Lu. Aqui na rua Torre, centro, 15 milímetros. Tá certo, Crevenilde. Obrigada aí pela sua informação também. Tínhamos a impressão aí que pela chuva forte até poderia ter ultrapassado, né? Mas foi apenas impressão, mas deu um volume razoável, bem considerável, né? Entre 15 e 20 milímetros, mais ou menos, de precipitação aqui na cidade de São Miguel do Iguaçu. E se você também tiver aí um volume um pouco diferente, pode mandar para nós. Não esqueça de mandar da onde é que você está falando. 3565-1033 está liberado, sempre à sua disposição. E por aqui a gente vai trazendo mais música, né? Enquanto isso, você pode pedindo a sua também aí através do nosso WhatsApp com mensagem de voz ou de texto. Agora 15 horas e 21 minutos, tem Vitor e Léo, Senhorita.

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2: Alta do preço do feijão chega ao consumidor. Excelente tarde a você, Luciane, e também aos ouvintes do Chega Mais. O aumento nos preços do feijão continua chegando ao consumidor brasileiro. Segundo o CPEA, a valorização foi provocada pela redução da área plantada e pelos problemas climáticos, que afetaram as duas primeiras safras do ano. Nos primeiros cinco meses de 2026, o preço do feijão carioca ao consumidor subiu entre 85% e 90%. Já o feijão preto registrou alta de mais de 51%. No varejo, os reajustes também já são percebidos. Dados do IBGE mostram que, somente em maio, o feijão carioca ficou 6,4% mais caro para o consumidor, enquanto o feijão preto teve aumento de 2%. 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Com informações, Luiz Henrique, para 104.
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5: Agora 15 horas e 27 minutos, 15h27. A nossa programação Chega Mais vai trazendo aí o nosso Tititi da Fama. Daniel Cade, ex-Ivete Sangalo, surge sem camisa e exibe abdômen trincado. Daniel Cade voltou a se movimentar e movimentar as redes sociais ao compartilhar um novo registro exibindo sua excelente forma física. Aos 41 anos, o nutricionista apareceu sem camisa em uma publicação que rapidamente chamou a atenção dos seguidores pelo corpo definido, com destaque para os músculos dos braços e também o abdômen marcado. Na legenda, a imagem de Daniel indicou que ele está retomando a rotina de atividades após um período afastado. Sem entrar em detalhes sobre o problema que enfrentou, ele resumiu o momento com a frase: "Voltando de lesão". A publicação reforça uma fase em que o apresentador tem falado com frequência sobre disciplina, saúde e hábitos saudáveis. Nos últimos meses, ele já havia repercutido nas redes ao abordar o processo por trás da construção de seu físico, destacando que os resultados são consequência de constância e de dedicação ao longo dos anos. Esse corpo não veio de remédio, não veio de hormônio, não veio de atalho, veio de anos fazendo o básico bem feito. Comer comida de verdade, treinar, dormir bem, repetir, repetir e repetir, escreveu ele. Pula, pula.
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5: Agora 15 horas e 31 minutinhos, 15h31, vamos juntos num apoio especial de Plano Parques Iguaçu e Funerária Costa Oeste. 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
5: E aqui na Rádio que faz amigos, a gente curte as melhores, né? As melhores músicas, e você pode pedir a sua também. É só fazer o seguinte, manda um zap aí.
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5: Bora de música. Bruninho e Davi, Jorge Mateus, Onde Nasce o Sol.

0: Sérgio Matheus.
1: Obrigado, Bruninho Davi.
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14: Simbora lá com a nossa programação Chega Mais. E você já mandou aquele zap pra cá, 3565-1033. Estamos aí à sua inteira disposição, aguardando com todo carinho a sua mensagem, a sua participação. 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
14: 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Leonardo tá chegando com A Fila Anda.

0: Tá aí a boa música de Leonardo, A Fila Anda. Agora são 15 horas 45 minutos. E olha, aparecendo, né? Aparecendo devagarinho, de mansinho, mas para iluminar a nossa tarde de segunda-feira, o sol maravilhoso. Que coisa boa, né? Bem-vindo. Mas olha, junto com ele, ele que vai dissipando essas nuvens um pouquinho mais carregadas, né? Para a chegada do frio. E você acompanha logo mais aqui dentro da nossa programação, claro, né? É a previsão do tempo, como fica o clima e as condições aqui em São Miguel do Iguaçu. Agora é hora de conferir por aqui o nosso Momento Saúde.
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0: E o assunto do nosso Momento Saúde de hoje é depressão pós-parto. A depressão pós-parto é um quadro de depressão que acomete a mãe no período de um ano após o parto. E os sintomas da depressão incluem ansiedade, pensamentos negativos, choro persistente, problemas com sono, cansaço, mudanças no apetite e dificuldade de criar vínculo com o recém-nascido. E as causas, né? A depressão pós-parto pode ter relação com alterações hormonais, histórico de transtorno de humor, traumas psicológicos e falta de apoio durante e após a gravidez. O diagnóstico da depressão pós-parto pode ser feito por um médico após as análises dos sintomas. É possível diminuir o risco de depressão pós-parto, fortalecendo a rede de apoio à gestante e cuidando da saúde mental. Quadros prévios de depressão também devem ser tratados. O tratamento da depressão pós-parto depende do profissional de saúde e pode incluir psicoterapia, antidepressivos ou reposição hormonal. O suporte social e familiar também é importante na fase de recuperação. Se não for tratada, a depressão pós-parto pode durar vários meses ou até mais de um ano. Tá aí para você o assunto em debate hoje, depressão pós-parto. 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

Tá aí, sucesso internacional de Nickelback com Faraway. Agora, faltando exatamente 4 minutinhos para as 4 da tarde, você sintonizado na melhor sempre em 104,1 FM. E onde você me acompanha? É aqui do centro da cidade, é dos bairros, é do interior? Manda aí o seu alô, seu recado para cá. E diga pra gente quanto choveu aí na sua casa, né? Se você tiver o pluviômetro, nos repasse essa informação que a gente retransmite pra quem nos ouve, pra quem nos acompanha. E diga lá também o que você tá fazendo nessa tarde gelada aqui em São Miguel do Iguaçu, né? Depois de bastante chuva que caiu, o sol está aparecendo devagarinho, as nuvens estão se dissipando. E olha, a previsão é de muito frio para os próximos 3 dias. Exatamente. Dias bastante gelados aqui em São Miguel do Iguaçu.

0: 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E por aqui a gente vai trazendo a saideira da primeira hora.
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0: Fechamos a primeira etapa com Melim Dois Corações. Já já tem Luiz Henrique trazendo notícia da hora.

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3: Na Jornal, 16 horas e 1 minuto.
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3: São Miguel do Iguaçu registra 6 casos de dengue e 2 de chikungunya. De hora em hora, Jornal informa.
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3: A Secretaria Municipal de Saúde de São Miguel do Iguaçu divulgou um novo boletim epidemiológico. O município contabiliza 230 notificações de dengue, com 6 casos confirmados e nenhum óbito. Já em relação a chikungunya, soma 35 notificações e 2 casos positivos. A orientação é que a população mantenha os cuidados para eliminar criadouros do mosquito Aedes aegypti e evitar a proliferação das doenças.
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3: Após 3 semanas de férias, o Inter se reapresenta nesta segunda para iniciar a preparação visando a sequência da temporada. O elenco retorna praticamente completo, com exceção de Roger e Torres, que disputam a Copa do Mundo. A principal novidade deve ser o anúncio do novo zagueiro Guilherme Maripan. Nos bastidores, o clube prometeu mudanças no departamento de futebol e também na comissão técnica durante a pausa.
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3: Perimetral Leste passa a ser rota obrigatória para carga internacional em Foz. Hospital de Foz do Iguaçu pressiona orçamento e acelera a busca por federalização. Imposto de Renda 2026. Receita Federal abre consulta ao segundo lote nesta terça. 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E você continua na companhia de Luciane Reulon e o programa Chega Mais.
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10: Neste momento aqui na Farroupilha, 14 graus e meio.
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0: Agora são 16 horas e 8 minutos, 16 e 8, e vamos à previsão do tempo. O que diz a meteorologia aqui para São Miguel do Iguaçu e também para nossa região, né? Nesse início de mais uma semana. Olha, a intensa massa de ar frio influenciou o tempo no Rio Grande do Sul, tanto que as temperaturas máximas nos municípios não ultrapassam 10 graus e, de modo geral, abaixo dos 15. Aqui no Paraná, também predomina tempo instável, porque a frente fria está se deslocando pelo estado, contudo, no extremo oeste, fronteira com Paraguai e Argentina. Também tivemos aí predomínio de ventos, né, de sul, sudoeste, e nebulosidade vai diminuindo agora à tarde. O ar frio toma conta da região oeste do Paraná, assim como nas demais regiões do estado até a noite de hoje. Só para você ter uma ideia, o dia começou aí com uns 20 graus. A tendência é que essa temperatura vá diminuindo e ainda hoje, chegue aos 9 graus centígrados. Amanhã, a previsão indica 5 graus no início da manhã, durante a madrugada já, e o termômetro não ultrapassa aí os 15 graus, ou seja, a máxima para amanhã é a temperatura que temos praticamente neste momento. Na quarta-feira, faz mais frio ainda, com 3 graus de mínima, máxima deve chegar aos 17. Na quinta-feira, ainda bastante frio, teremos aí 4 graus pela manhã, 18 graus no período da tarde. Para sexta-feira, 7 graus, máxima de 21. No sábado e domingo, previsão do que de chuva de novo, né? Sábado teremos um acumulado entre 6 e 10, para domingo de 13 até uns 20 milímetros de precipitação. No entanto, as temperaturas elas não ficam tão baixas, né? Teremos aí em torno dos 15 de mínima, tanto no sábado quanto no domingo, e máximas podendo chegar entre 18 e 19 graus. Para a semana que vem, a temperatura dá uma leve melhorada, no entanto, o destaque é para chuva, muita chuva. Quarta, quinta, sexta, sábado, e volta o sol a aparecer no domingo e também na segunda-feira, aí dia 6, 5 e 6 de julho, né? Até lá, o clima fica instável, até relativamente agradável por estar no inverno, mas as temperaturas menores devem acontecer já a partir de amanhã até sexta-feira. Então é de tirar o agasalho do guarda-roupa e não voltar ele tão cedo lá para dentro, né? E claro, muito cobertor para a gente se aquecer à noite. E o velho bom chimarrão, chá quente, cafezinho, só coisa para esquentar, né? E também aquele quentão, por que não? Estamos vivendo a época aí de festejos juninos. Então tá aí para você, previsão indicando bastante frio aí para os próximos dias, instabilidade pro final de semana, especialmente para a semana que vem. Nesse momento, 14 graus e meio, no entanto, sensação térmica de 13 graus aqui em São Miguel e região. 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
1: Agora são 16 horas e 14 minutinhos de volta com você aqui na nossa programação. Chega mais, né? Vamos juntos nessa tarde maravilhosa e abençoada de segunda-feira. Mais uma semana começou. Dia 22 de junho, estamos vivendo o inverno brasileiro. Lua crescente no nosso céu. 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Trazendo as melhores músicas e contando também com sua participação aqui dentro do nosso programa. Mande seu zap aí.
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1: 3565-1033 para você pedir a sua. Bora de Hugo e Guilherme Wesley Safadão.

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0: que será que o Ludovico viu na Marília Mendonça?
1: Amor, tudo, tudo.
2: Tá aí a boa música de Hugo Del Vecchio com Marília Mendonça. O que é que você viu em mim? Esse é o nosso Chega Mais, a sua tarde de segundona. Por aqui, a gente segue até as 5 horas da tarde com muita alegria e as melhores músicas também. 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
2: 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E daqui a pouquinho tem Tititi da Fama.
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0: Agora 16 horas e 26 minutinhos, 16 e 26. Olha o nosso tititi da fama por aqui. Deixa eu trazer para você, olha, a filha de Leonardo revela como perdeu o dente após uma noite romântica. Olha só, uma noite que prometia ser especial acabou se transformando em um grande susto para Jéssica Beatriz Costa. A influenciadora e empresária, filha do cantor Leonardo, revelou aos seguidores os detalhes do acidente que resultou na quebra dos dentes da frente e a manteve afastada das redes sociais por vários dias. Segundo ela, o episódio aconteceu na véspera do Dia dos Namorados. Ao explicar o ocorrido, Jéssica contou que tudo aconteceu durante o que definiu como uma noite romântica, que teve um desfecho inesperado. Quebrei meu dente uma noite, vulgo romântica, seguido de um desastre. Que foi quebrar o dente, disse ela ao relembrar o episódio. Embora ainda não tenha certeza sobre a causa da queda, a influenciadora acredita que pode ter sofrido um desmaio. Ela lembrou que já enfrentou episódios relacionados à síndrome vasovagal, condição que pode provocar perda repentina de consciência devido à queda aí da pressão arterial e também da frequência cardíaca. Tá aí, olha só que episódio, né? Filha de Leonardo revelando como perdeu os dentes após uma noite romântica, mas é claro que tudo teve explicação.
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1: De volta com a nossa programação Chega Mais, né? Quero mandar uma boa tarde especial aí pra Edneuza da Silva, que tá curtindo a nossa programação, tá participando por aqui pedindo música também. Obrigada pela companhia, viu, Edneuza? Nossa ouvinte fiel de todos os dias, ela pede Eduardo Costa. Mas antes, mandar um beijão especial também pra dona Neide Zanelato, que tá curtindo aí a nossa programação, pro esposo, seu Zucchinali, né? Grande abraço pra vocês aí, obrigada pelo carinho sempre. Estivemos alguns dias atrás aí na casa da dona Neide, do seu Zucchinali, né? Passamos uma tarde maravilhosa aí, um beijo carinhoso pra vocês. Obrigada aí pela receptividade e pelo carinho sempre. E bora de música, Eduardo Costa, Imagina Eu.

0: Tá aí, participação do ouvinte atendido por aqui, agora 16 horas e 33 minutinhos, para você da cidade, para você do interior, onde quer que você esteja, acompanhando a nossa programação. Alô, João, também ótima tarde, obrigado aí pela sintonia, vamos que vamos, até às 5 a gente está por aqui e trazendo para você sempre os melhores e maiores sucessos. E você lembra desse sucesso de Bruno Marrone? Agora vai!
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0: Simbora, simbora, simbora! Chega mais pra cá você também! E o sol chegando de novo, né? Que coisa boa! A bênção de Deus, depois da chuvinha, ele vem, né? Que delícia! Pra deixar aí a nossa tarde um pouquinho mais quente, porque o frio vai vir com tudo, e pra espantar o frio, somente ele, né? O nosso velho e bom sol. Vamos juntos até às 5 horas da tarde no apoio especial de Vera Modas, que está sempre com você em todas as ocasiões, onde você encontra estilo, qualidade e exclusividade em cada detalhe. 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Vera Modas, o seu estilo começa aqui, 16 horas e 41 minutos, acerte aí os ponteiros do relógio.
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0: Ela canta, Roberta Miranda. Amanhã

0: Tá aí a boa música de Zezé de Camargo, Frente Fria, 16h48, rápido intervalo e a gente volta daqui a pouquinho.
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0: Agora, 16 horas e 51 minutos, na reta final do nosso Chega Mais, você acompanha o Momento Motivacional.
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0: Olha, imagine se a vida fosse como um jogo de futebol. E você está pronto para entrar em campo, por exemplo. Você está lidando o melhor. Na zaga, pronto para cabecear, às vezes caindo, às vezes se levantando, treinando bastante para estar preparado para tudo. E cada jogo, como se diz, é uma caixinha de surpresa. Mas e se o técnico te retirasse do campo hoje e perguntasse como foi a sua performance durante esse jogo? Considere que este foi apenas um teste para a escalação final e que sua vaga na Copa do Mundo da Vida depende principalmente da forma como você deu o seu melhor em equipe ou da forma como tratou as pessoas com quem conviveu. E não importa se você foi rico ou se foi pobre, se foi soldado ou comandante do batalhão, se foi intelectual ou aquele que, por circunstâncias do jogo, tem só o primeiro ou o segundo grau. Pessoas que, apesar do pouco conhecimento, não são menos inteligentes. Cada um treina para esse jogo como pode. O que importa é que, nesse breve tempo do jogo, mostrar o que você é capaz na busca das suas conquistas. Importante não ter sido um soldado puxa-saco ou aquele comandante arrogante. E o jogador da retranca ou artilheiro, conhecedor, a escalação é garantida para o pobre apesar das dificuldades, assim como para o rico que usou seu dinheiro para o bem, com causas nobres, principalmente gerando crescimento para todos. E o jogo é igual para todo mundo. Especialmente para o trabalhador comprometido com o seu trabalho honesto. E o bom jogador é aquele que faz o jogo realmente valer a pena. Quem sabe a vida é esse jogo. É aquele que não fez nada, um tanto quanto para aquele que doou a sua própria vida pela família. Quem sabe, direta ou indiretamente, você faz com que o jogo seja um jogo realmente maravilhoso e que vale a pena assistir. Agora, independente de qualquer coisa, como foi a sua atuação aqui em campo? E aí, será que rola a sua escalação novamente? Será que o técnico supremo te dá uma nova oportunidade? Não esquece, viu? A vida, ela pode ser comparada a um jogo. O destino das cartas e a escala para entrar em campo, mas é você quem decide o que vai fazer nesse jogo, como você vai jogar. Nesse jogo da vida, o maior vencedor é aquele que luta, é aquele que joga até o fim, independentemente de tropeços e lesões. Ainda assim, continua, segue e faz acontecer. Então, que o jogo da sua vida seja realmente aquele jogo que vale a pena assistir. Pense nisso. Colocamos um ponto final na edição de hoje da nossa programação Chega Mais.
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0: E pra gente finalizar, é claro, tem Skank. É uma partida de futebol. E a nossa vida, às vezes, é assim também. E como você tem jogado o jogo da sua vida? Um grande abraço para você. Voltamos amanhã, cedinho, né? A partir das 8 horas eu te encontro no Manhã da Jornal. Grande abraço na sequência. Luiz Henrique trazendo as informações. Depois tem o programa Na Hora do Mate com Andrezinho Vaz. Tchau, tchau.

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3: Na rádio que faz amigos, pontualmente 17 horas.
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7: Consegue Rural toma posse e reforça a segurança no campo em 5 municípios da região oeste. 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
7: Foi empossada nesta segunda-feira a nova diretoria do Conselho Comunitário de Segurança Rural de São Miguel do Iguaçu. O Conseg Rural atuará também em Itaipulândia, Missal, Medianeira e Serranópolis do Iguaçu, fortalecendo a integração entre produtores, forças de segurança e poder público. Entre as prioridades estão o cadastramento de propriedades rurais, ações preventivas e palestras de conscientização para toda a comunidade.
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7: A seleção brasileira treinou nesta segunda-feira em Nova Jersey, sob o comando do técnico Carlo Ancelotti, com 24 jogadores em campo. O grupo se prepara para o duelo contra a Escócia na próxima quarta-feira pela Copa do Mundo. O goleiro Alisson foi poupado e fez trabalhos na academia. O atacante Rafinha está fora da partida após lesão na coxa direita. Neymar participou normalmente do treino e está liberado.

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0: Força Integrada de Combate ao Crime Organizado do Paraná apreende cerca de 2 toneladas de maconha em Foz. Candidatos ao Enem têm até a meia-noite desta segunda-feira para pagar a inscrição. Frente fria derruba temperaturas e traz semana de frio intenso para São Miguel. 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Na sequência, tem Andrezinho Vaz com o programa Rádio Jornal na Hora do Mate. Próxima edição do Notícia da Hora. Você ouve amanhã às 9 da manhã.
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2: 12 graus centígrados.
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1: 5:06, 5:06, estamos chegando, meu amigo, minha amiga, meu compadre, minha comadre, tamo aí de pé na patrola, tchê.
2: Mas que barbaridade.
1: Eita, nós. Olha, nós chegando aqui de novo na programação, Rádio Jornal, na Hora do Mate, no nosso anoitecer do rádio. Obrigado pela companhia sempre, uma ótima tarde pra você, trazendo a boa companhia aqui no nosso anoitecer do rádio. Você que tá nos acompanhando, aquele abraço, obrigado pela parceria sempre. Uma ótima tarde de segunda-feira, 22 de junho, 2026, estamos nós, claro, no inverno brasileiro. Pra você que tá nos acompanhando, obrigado pela companhia sempre e vamos junto com música de descontração e prestação de serviço aqui no nosso Na Hora do Mate, desejando pra você sempre uma ótima tarde de segunda-feira e uma ótima semana também. Com a direção geral de seu Tino Scariotti, departamento comercial Elton Cramp, Luciane Reolon e também Márcio de Souza, no jornalismo e no esporte, Alessandro Cunhasque e Tati Schunemann. Na apresentação sou eu, Andrezinho Vaz, trazendo, claro, a boa companhia na hora do seu bom chimarrão. 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
1: Telefone tá liberado, hein? Manda o teu zap aí que eu atendo você por aqui, hein?
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1: Manda o teu zap aí, eu interajo junto com você e mando um abraço pra você, com certeza, no nosso anoitecer do rádio. Amigo Edílio de Cândido já tá por aqui. Alô, Edílio, aquele abraço e obrigado pela companhia. João Luiz Correia começa com Me Vou Pra Vaneira.

0: Segura que nós chegamos, compadre.
1: Opa, 5 horas e 12 minutos, 5 e 12, tá aí o sucesso, música bonita do João Luiz Correia, me vou pra Vaneira. Eita, olha o Lão aí, o Lão já tá por aqui, né, Lão? Um abraço, meu amigo, obrigado pela companhia sempre, uma ótima tarde.
2: Buenas, che.
1: Valeu, Lão, obrigado pela companhia sempre, ouvindo, claro, o nosso anoitecer aqui no rádio. Obrigado pela companhia do meu amigo Lão, de rádio ligado, ouvindo a programação por aqui também. Meu amigo Lão Antônio Ayrton Rodrigues acompanhando o nosso programa. Também meu amigo Laírton Detone já tá por aqui. 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
5: Preço da mandioca reage após 10 semanas de queda. Excelente final de tarde a você, Andrezinho, e também aos ouvintes do programa Rádio Jornal na Hora do Mate. Após 10 semanas consecutivas de queda, os preços da mandioca voltaram a subir em parte das regiões produtoras do país. Segundo o CPEA, a oferta limitada da raiz e o avanço mais lento da colheita contribuíram para a recuperação das cotações. Muitos produtores também passam a priorizar o plantio, reduzindo a disponibilidade de mandioca para a indústria. Aqui no estado do Paraná, os altos custos de arrendamento e de insumos têm levado agricultores a diminuir a área cultivada. 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Próxima edição, você ouve amanhã, terça-feira, às 9h40, dentro do Manhã da Jornal.
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1: Opa, voltemos!
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1: Meu amigo Expedito Lázaro está acompanhando a programação. Alô, Expedito, aquele abraço. Obrigado pela companhia sempre. Lá na tapeçaria, ouvindo a programação. Dona Maria, seu Edemar Pedroso também, Aurora do Iguaçu, de rádio ligado por aqui.

0: Opa, 5 horas e 24 minutos. O guri do César Passarinho, meu amigo, o Expedito pediu e a Jornal tocou pra você aí. Valeu, Expedito, um abraço, ótima tarde. Iracema Maia voltando pra casa e acompanhando a 104,1. Valeu, Sema, aquele abraço, obrigado pela sintonia. Amigo Roger Nunes, tá acompanhando, Roger? Deixa eu ver aqui uma mensagem de áudio desse índio velho aqui. Fala, Roger.
1: Oi, Andrezinho, boa tarde, meu pia. Escutei, tô dando boa tarde pro Expedito e agora lembrei aqui, parece que ia ter um bolo lá hoje. Um companheiro nosso lá, o Lucy, foi lá buscar o carro dele. Parece que já tava fazendo um aninho que tava lá, já tava fazendo aniversário lá.
0: Que barbaridade, que... Daqui a pouco vou ter que ouvir melhor aqui de quem que é o recado aqui, beleza? Valeu, Roger, aquele abraço, valeu, parceiro, aquele abraço, obrigado pela companhia. Amigo Delfim, acompanhando a programação, alô Delfim, um abraço pra você, dona Normélia também, amigos da Colheita do Alface, acompanhando a programação, aquele abraço e uma ótima tarde também, tá certo? 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

0: o Roger mandou aqui, é bronca do Expedito, então. Ô, Expedito, que barbaridade, tia. Diz que vão comemorar com um bolo. Depois de um ano ficou pronto o carro do rapaz lá no Expedito, né? Agora vão lá buscar o carro e vão cantar parabéns pro Expedito. Ô, Expedito, mas daí é difícil, né, Expedito? O pessoal te pega muito no pé, homem. Ô, Expedito, o pessoal te pega muito no pé, homem. Pelo amor de Deus, que é isso? Ai, meu Deus do céu. Um abraço pro meu amigo Expedito. E o amigo Roger também mandou por aqui. Um abraço pro Roger e pra todo mundo que estiver acompanhando a programação aí. Obrigado pela sintonia e uma ótima tarde também, tá certo? 5h31, a hora certa pra você que tá nos acompanhando. 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
0: 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Primeiro eu vou falar meus patrocinadores aqui, ó. Não fica dando pitaco aí não, rapaz. Fica quieto.
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0: Adelar Tavares está por aqui. Alô, Adelar, aquele abraço. Balneário Ipiranga acompanhando a programação. Obrigado pela companhia sempre. E o meu amigo acompanhando aqui também, o José Moresco. Alô, Moresco, velho. Tá acompanhando. Pediu castração a Pialo. A dona Inês Macedo. Alô, dona Inês. Acompanhando também junto aí o nosso programa Na Hora do Mate. Valeu, Moresco, aquele abraço. E tá indo curtindo no carro a nossa 104,1. Diz que tá indo pra Cascavel junto e levando a Jornal de Carona. Valeu, Moresco, aquele abraço e obrigado pela sintonia sempre aqui na nossa Jornal FM. Valeu, Moresco, um abraço e obrigado pela companhia sempre, certo? Já já tamo de volta, hein? 5h32.
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0: Opa, de volta, 5h35, voltemos por aqui. Obrigado pela sintonia sempre.
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0: Opa, Grupo Manotaço, Gaiteiro, maravilha! Meu amigo Antônio Stanger tá por aqui acompanhando a programação. Alô, seu Antônio, aquele abraço. Adelar Tavares também tá por aqui. O Tilacão tá por aqui também. Alô, Tilaco, aquele abraço. Obrigado pela companhia. Expedito fazendo uma barbaridade, ganhou um bolo de presente, né, Expedito? Agora ficou bom o troço aí, ó. Meu amigo Alex Chabatura tá por aqui também. Alô, Alex, aquele abraço e obrigado pela companhia também. Tá certo? 5h39.
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0: 5h40, 5h40. Vamos então para o fechamento do nosso mercado agropecuário. Soja R$111 a saca, milho 50, trigo 70. Mercado comprador, Alar Cooperativa. Boi gordo Nelore, R$345,50. Vaca gorda Nelore, R$306,50. Bezerro Nelore Desmame, R$15,64 o quilo vivo. Frango, R$4,76 o quilo vivo. Suíno, R$4,70 o quilo vivo. Tilápia, R$8,79 o quilo. Leite, R$2,75 o litro. As informações e os valores são do Centro de Estudos Avançados em Economia Aplicada, CEPEA. O mercado agropecuário volta amanhã cedinho, 5h40 da manhã, dentro do nosso Brasil Caboclo.
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0: Voltamos aqui em 5h41, Gilmar Rodrigues. Alô, Gilmar Rodrigues, Rádio 97 FM, o homem do canto da fronteira.
1: Buenas, che!
0: É, Gilmarzão, velho, um abraço. Obrigado pela companhia, sempre ouvindo o nosso Na Hora do Mate por aqui. Valeu, Gilmar, aquele abraço e uma ótima tarde de segunda-feira e uma ótima semana pra você também, tá certo? Obrigado pela companhia. Sidão tá por aqui também, alô, Sidão. Aquele abraço, obrigado pela companhia sempre. Uma ótima tarde pra você, bora que bora. A música por aqui não para, hein?
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0: 15 minutos para as 6 da tarde. 15 para as 6, tá aí o sucesso do Porca Véia. Música Castração a Pialote. Eita, nós. Lá pro meu amigo, o José Moresco, que tá rumo a Cascavel, acompanhando a 104,1.
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0: Faltando agora 14 minutos para as 6 da tarde. Minha amiga Eliane de Foz do Iguaçu acompanhando a programação também. Alô, Eliane, aquele abraço. Tomando um mate nessa tarde de frio, depois do trabalho, escutando a Rádio Jornal. Ah, Eliane, aquele abraço, amiga.
2: Buenas, che.
0: Obrigado pela companhia. Bom final de tarde para você. Bom início de noite na companhia da Jornal FM. 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
0: Maravilha, 5h48, tem Baitaca. E o gaiteiro à moda antiga, tchê.

0: metro, tamanho do Rio Verde.
1: Opa, 8 minutos para as 6 da tarde. Já já tem a oração da Ave Maria com a... com um momento de fé e reflexão aqui pra vocês. E você ouviu aí o Baitaca, Um Gaiteiro à Moda Antiga. Já já voltamos, hein?
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1: 6 minutinhos para as 6 da tarde. Já já tem a oração da Ave Maria chegando por aí. Eu volto logo depois com a última hora de comunicação aqui do nosso Na Hora do Mate. Claudinho Pereira tá por aqui também. Alô, Claudinho, aquele abraço, ótima tarde.
6: Buenas, che.
1: Gilmarzão Rodrigues, Foz do Iguaçu, che.
6: Aquele abraço.
1: Aê, Gilmar, velho, um abraço e obrigado pela companhia sempre. O cara do canto da fronteira. Bom final de tarde pra você e obrigado pela companhia sempre, certo? Bora que bora! Garotos de Ouro, Gaiteiro de Barraca.

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1: Obrigado, Senhor. Obrigado, Senhor, pelos meus braços perfeitos quando há tantos mutilados, pelos meus olhos perfeitos quando há tantos sem luz, pela minha voz que canta quando tantas emudecem. Pelas minhas mãos que trabalham quando tantas mendigam. Obrigado, Senhor, por mais um dia. 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
7: Vinde a mim, vós todos que estáis cansados, eu vós aliviarei. Tomai sobre vós o meu jugo e aprendei de mim, que sou manso e humilde de coração. Encontrarei descanso para vossas almas, porque o meu jugo é suave e o meu peso é leve. O anjo do Senhor anunciou Maria e ela concebeu do Espírito Santo. Ave Maria, cheia de graça, o Senhor é convosco, bendita sois vós entre as mulheres, e bendito é o fruto do vosso ventre, Jesus. Santa Maria, Mãe de Deus, rogai por nós, pecadores, agora e na hora de nossa morte. Amém. Eis aqui a serva do Senhor, faça-se em mim segundo a vossa palavra. Ave Maria, cheia de graça, o Senhor é convosco, bendita sois vós entre as mulheres, e bendito é o fruto do vosso ventre, Jesus. Santa Maria, Mãe de Deus, rogai por nós, pecadores, agora e na hora de nossa morte. Amém. E o Verbo se fez carne e habitou entre nós. Ave Maria, cheia de graça, o Senhor é convosco, bendita sois vós entre as mulheres, e bendito é o fruto do vosso ventre, Jesus. Santa Maria, Mãe de Deus, rogai por nós, pecadores, agora e na hora de nossa morte. Amém. Rogai por nós, Santa Mãe de Deus, para que sejamos dignos das promessas de Cristo.

0: oremos. Infundi, Senhor, como vós pedimos, a vossa graça em nossas almas, a fim de que nós, pela anunciação do anjo, conheçamos a encarnação de Jesus Cristo, vosso Filho. Pela sua paixão e morte de cruz, cheguemos à glória da ressurreição. Pelo mesmo Cristo, Senhor nosso. Amém. Evangelho segundo Mateus. Naquele tempo, disse Jesus: não julguei os outros, e Deus não vos julgará. Pois com o mesmo critério com que julgardes os outros, sereis julgados. É a mesma medida que usardes para medir os outros, será aplicada também a vós. Porque observar o cisco que está no olho do teu irmão e não enxergar a trave que está em teu olho? Como tens coragem de dizer ao irmão: deixa-me tirar o cisco do teu olho, sendo que tens uma trave no teu? Hipócrita, tira primeiro a trave do teu olho, então enxergará bem para poder tirar o cisco do olho do teu irmão. Palavra do Senhor, graças a Deus. Meditação. Jesus nos adverte para o nosso bem, e assim guardamos com a maior fidelidade os seus ensinamentos. Iluminados pela fé, pela razão, saberemos escolher o que dá a vida e a liberdade. Não podemos jamais julgar as intenções das pessoas, pois aí deixamos nós guiar por nossas compreensão e nossos preconceitos. Só Deus pode conhecer plenamente o que se passa em nosso coração. Sejamos, pois, prudentes como a serpente, firme como a rocha. Não condeneis e não serão condenados. Temos de ser guiados pela misericórdia e supor sempre a melhor de nossos irmãos. Afinal, o que mais queremos exatamente isso? Ser tratados com misericórdia e compreensão. Oração do inverno. Ó Deus, abrigo e morada que aquele nosso ser, eis que muitas vezes enfrentamos o frio da vida. Por vezes, nossos planos e projetos encontram dificuldade. Uma angústia nos invade nossa força. Parece insuficiente. É como se também nossa alma passasse por um inverno. Em ti, Senhor, buscamos o fogo e o calor que possa reanimar quem somos, para dar um novo impulso em nossas histórias. Ajuda-nos a ver as coisas sobre uma nova perspectiva e fortaleza nossa presença para ser distinguirmos diante do cansaço e os problemas. Na quase metade do ano, queremos recordar os sonhos e as metas planejadas para 2026. Que a esperança, a fé, impulsione e vigore o nosso coração. Amém. Ave Maria, cheia de graça, o Senhor é convosco, bendita sois vós entre as mulheres, e bendito é o fruto do vosso ventre, Jesus. Santa Maria, Mãe de Deus, rogai por nós, pecadores, agora e na hora de nossa morte. Amém. Louvado seja nosso Senhor Jesus Cristo, para sempre seja louvado.
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8: Estamos de volta na programação, 6:11, 6:11, de volta por aqui. Você que está me acompanhando, aquele abraço, mandando abraço aqui para o meu amigo Loimar, lá na Santa Isabel, acompanhando a programação, soqueadito, igual galope de burro no lançante. Ah, Loimar, velho parceiro. Um abraço pra você, meu amigo. Obrigado pela companhia, meu amigo Loimar, de rádio ligado e ouvindo o nosso Na Hora do Mate por aqui. Bom final de tarde e bom início de noite pra você também. Tamo de volta!
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0: 6:17, tá aí, Milonga abaixo do mau tempo, com José Cláudio Machado, aqui no nosso Anoitecer do Rádio. Minha amiga Teremota acompanhando a programação. Alô, Tere, aquele abraço, obrigado pela companhia sempre aqui no nosso Anoitecer do Rádio. Um abraço pra minha amiga Teremota acompanhando a programação, certo? Valeu, Tere, obrigado pela companhia sempre, hein? Bora que bora!
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0: 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Opa, de volta por aqui, hein? 6:22. Carlos Tomasi do Laranjita acompanhando a programação. Alô, Carlão, aquele abraço. Obrigado pela companhia sempre. E o amigo Zanatão da Seguragro também tá por aqui. Alô, Zanata, aquele abraço e um ótimo final de tarde pra você aqui na Rádio Que Faz Amigos, tá certo? 6:22.
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0: Opa, Oswaldir e Carlos Magrão, sucesso pra você. Vai embora, tristeza, tristeza, porque você não vai embora e traz a felicidade em seu lugar. Aí sim, hein? 6h26, a hora certa.
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0: Obrigado pela companhia sempre, desejando pra você uma ótima tarde de segunda-feira, uma ótima semana também. Maicão Gamba já tá por aqui também, né, Maicão? Ô, Maicão, velho, medonho, tá por aí, tá acompanhando, um abraço.
2: Buenas, che.
0: E a segunda-feira, como é que tá? Aquela dor de cabeça? Cabeça velha, parece um bumbo legueiro. Que barbaridade. 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
0: Acilo Severo já tá por aqui também, né, seu Acilo? Como é que tu tá, homem velho? Tranquilo por aí, tia? De boa? Ah, fala aí.
4: Andrezinho aqui é do São Jorge.
0: Opa!
4: Toca pra nós assistir. Ó, batendo tição com o Tiburcio da Estância.
0: Já vamos tocar,
4: pra todos aí que estão assistindo.
0: Beleza.
4: Assistindo. A Tere tá falando ali já.
0: Já tá por aqui.
4: Diz pra ela que fazer as bolachas, que com os frios desse, as bolachas não crescem.
0: Ô, Tere!
4: Vai ter que fazer uma fogueira e botar a massa perto da fogueira pra ver se cresce as bolachas dela, né?
0: Viu como é que é?
4: Não, tá feio. E bom frio pra vocês aí, né? E a coisa tá feia aqui pra mim.
0: É?
4: Tô sofrido com esses friozinhos aí, tá? Certo? E bom frio pra vocês aí, todos da rádio, e pra quem tá assistindo.
0: Então,
4: tá?
0: Quem tiver um cobertorzinho, um burrinho daqueles lá pra mandar lá pro seu Acilo, pode mandar, né, seu Acilo? Um burrinho, um cobertorzinho meio velho, meio apagado aí, quiser mandar lá pro seu Acilo, pode mandar, tá certo? Obrigado pela companhia sempre aqui na Jornal, certo? 6h29, bora! Eita, nós! Especial de primeira, che! 6h29, 6h29!
5: E vamos começar esse fandango!
0: Alô, Cotonete!
5: Grupo Gauchismo!
0: Tá ouvindo aí, Cotô, pra ti?

0: Ô Maico, ô Maico, essa semana que não acaba, né, tchê? E o Zanatão já destapou a primeira aí, ó. Uma originalzita estupidamente gelada. Aí sim, Zanatão, um abraço, meu galo. Ah, Zanatão, velho. Acompanhando a programação da Rádio Que Faz Amigos, acompanhando o nosso programa. O Zanatão mandou aqui, ó. Segunda-feira de novo? Agora é toda semana essa palhaçada aí? Mas vai fazer o quê, né, Zanata? Semana é semana, né? Não tem muito o que fazer. Que barbaridade. 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
0: Não se perca na hora, 6h35.
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0: dia, Walter Moraes, com o Batendo Tição aqui no nosso programaço, na hora do bate, lá pro velho Asilo, hein, acompanhando a programação, e agora tem a previsão do tempo.
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0: 6:41, 13 graus nesse momento aqui no centro de São Miguel de Iguaçu. Para previsão para amanhã, terça-feira, dia 23, sol com muitas nuvens durante o dia, períodos de céu nublado e noite com poucas nuvens. Mínima de 7 e máxima de 14, né? Já estamos no inverno brasileiro. Para quarta-feira, dia 24, tempo ensolarado com nevoeiro ao amanhecer e noite de céu limpo, com 4 de mínima e 14 de máxima. Para dia 25, quinta-feira, tempo ensolarado, com nevoeiro ao amanhecer e à noite também, 4 de mínima e 16 de máxima. Para sexta-feira, dia 26, tempo ensolarado com nevoeiro ao amanhecer e noite de céu limpo também. 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
0: Bora então, de volta por aqui na programação da Rádio que faz amigos. Fala, Zanata.
3: Ô, Andrezinho, boa tarde. Viu, eu tava escutando o áudio do Severo, aí fiquei com dó dele. Ah. Manda a música, o Pidão, pra ele.
0: Ai, meu Deus do céu. Ficou com dó do seu Asilo, então? Que barbaridade, né? E tu, ô Zanata, e tu aprendeu, né, Zanata? Tu aprendeu o esquema, né? Ah, é brincadeira, tia. Ai, meu Deus do céu.

0: Guaiá, também.
1: Tem uma parte do Pidão ali que parece o Zanata, né? Ele quer coordenar o repertório do gaiteiro, né? Adivinha qual foi a primeira coisa que ele mandou aqui pra mim? Toca uma boa aí. Ah, vai, aonde, tchê?
2: Mas que barbaridade.
1: Ô, Zanata, para com isso, rapaz.
2: Agora azedou a boca do punho.
1: Ah, vai, aonde, tchê? Obrigado pela companhia sempre, obrigado pela sintonia. 6h47, tamo de volta.
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1: 6h47, 6h47, desejando para você uma ótima tarde na companhia da Jornal FM 104,1, a frequência do coração, claro que sim. 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
6: Andrezinho.
1: Oi.
6: Rosalina Severo de São Jorge.
1: Fala.
6: O Zanata, ele não pode se queixar que ele vai passar frio. Porque a esposa dele vai nos bingo. É difícil que ela não tire um cobertor e olha lá. Né? Sai ela se enrolando do clube com um dedão bonito.
1: Ele não tome tempo, Zanata.
6: Fazer cama até no chão de cobertor que ele tem.
1: Então, oh, meu Deus do céu.
6: Ele pode até comprar, ir lá nos banquinhos.
1: Oh, meu Deus!
6: Comprar um cobertor e mandar pro Severo, né? Porque o Severo.
1: Tá a dica, sabe, né?
6: Já não consegue mais trabalhar.
1: Manda essa letra!
6: E eu que me devo tudo pra esquentar ele aí, ó.
1: Oh, meu Deus do céu!
6: Então, é assim. Ele tá chorando de barriga cheia. Viu?
1: Tá certo, dona Rosalina,
6: manda
1: tá certo.
6: Manda uma música pra ele, assim, como é que eu vou pedir? Corpo velho esgualepado.
1: Beleza.
6: Que eu acho que medindo entre o Severo e ele, eu acho que ele tá mais esgualepado do que o Severo.
1: Olha aí!
2: Mas que papo sem fundamento, filho. Mas que barbaridade.
1: Ô, Zanata! O Zanata falou assim: vou separar um e vou mandar lá pro Severo. Que barbaridade, hein, tchê? Ê, Zanatão, velho! Te pegaram no pé agora, hein? Ê, meu Deus do céu! Ê, Jesus amado, não é fácil, hein? É isso aí, dona Rosalina, não deixa barato, não! Não deixa brigar com o velhinho, não, dona Rosalina! Defende o velho aí, defende o nosso velho aí!

0: 6:54, né? 6:06 Crioulo dos Pampas, o Rancho da Saudade, pra minha amiga Iracema Maia. Fazia tempo que eu não tocava essa, hein, Sema? Fazia tempo mesmo com o Crioulo dos Pampas. Grande Crioulo dos Pampas, inclusive, né? Que barbaridade. Inclusive, o Crioulo dos Pampas, pra quem não sabe, gravou aquela música, né? Pedido de Amigo, né? É do Crioulo dos Pampas, sim, tá? Não se engane. Crioulo dos Pampas, o grande cantor. Aquela música Pedido de Amigo. Uns fala triste despedida, né?
1: Mas que barbaridade.
0: Mas é do Crioulo dos Pampas a música aí. Show de bola. Marca Buena por demais. 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

0: Voltamos!
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0: Maravilha! Tamo de volta por aqui na programação da Rádio Que Faz Amigos. Você que tá nos acompanhando por aqui, obrigado pela sintonia. Vamos fechando o nosso programa Na Hora do Mate. Obrigado a todos que me fizeram companhia por aqui, obrigado pela parceria, obrigado pela companhia sempre. O Chocolate vem chegando aí com o nosso Estação Jornal e eu volto amanhã às 4 da matina no Brasil Caboclo. Alô, Maicão Gamba, tá ouvindo aí, tchê? Pra ti, gritos de liberdade. Um abraço, pessoal. Até lá, hein? Até amanhã. Valeu!

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1: Parabéns pra você que tá ligadinho. Opa, tô chegando aqui, meus amigos e amigas do rádio. Tô chegando com a música sertaneja, a música gostosa do sertão pra você que está na nossa programação. Que legal, alô! 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Um vivaço pra você, meu amigo e amiga. Quando não tem esporte, tem quem? Assina aí! Isso, tem Valdecir Gonçalves na sua rádio. Que bom, que bom. Começamos a segunda-feira alegre, alto astral pra você que está na Rádio Jornal, pra você que está curtindo a nossa programação. Gente, alô, que barulhinho é esse? Ah, tá. Hoje é 22 de junho de 2026, segunda-feira. Estamos no inverno brasileiro, viu? No inverninho gostoso. Eita, a temperatura agora 11 graus. Olha, hoje é dia do orquidófilo. Hoje é dia de levar também o seu cachorrinho. Alguém levou o cachorrinho para trabalhar? Não? Para o trabalho? Hoje é dia do gráfico, sindicato patronal. Dia do aeroviário. Hoje é dia da chegada também ao Brasil de Dom Pedro Fernandes Sardinha, primeiro bispo aqui do Brasil, isso em 1552. Dia da inauguração do cabo submarino telégrafo entre o Brasil e a Europa, isso em 1874. Hein? A curiosidade hoje é que até dia 26 estamos vivendo as noites mais longas. Então você tá dormindo mais, tá ligado, meu filho?
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1: Alto astral aqui na sua programação.

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1: Melhor do Sertão, trazendo pra você a primeiríssima de hoje, Oxalã. Numa interpretação linda de João Neto e Frederico. Boa noite, boa noite.

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0: Valeu, meu compadre Oswaldo, curtindo a programação. Tá numa boa, tá ligado na Jornal. Boa noite!
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0: E aí pra você que tá ligadinho numa boa, aqui na nossa programação, nós vamos até às 9 da noite.

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0: O melhor do sertão pra você que tá na nossa programação. Olha, você que tá ligado, você que está curtindo o nosso programa, você é o nosso convidado todo especial pra ficar sempre aqui na nossa Rádio 712. O melhor do sertanejão na sua programação.

0: 7 horas e 15 minutos, 7h15 no seu rádio. O melhor da música sertaneja até as 9. Boa noite.
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0: Vamos lá pra você aqui, olha. É uma curiosidade de Bruno e Marrone. Você sabia que a dupla existe graças a Leandro Leonardo? Isso mesmo. Eles conheceram Bruno quando ele trabalhava na farmácia do pai. Percebendo seu talento, os irmãos apresentaram Marrone e ele, né? Bruno e Marrone, em 1985. E a dupla estourou! Eu contava uma de Zezé de Camargo e Luciano. Olha, antes de estourar com o irmão Luciano nos anos 90, Zezé faz parte de outra dupla. Fazia mesmo. É, ele cantava ao lado de Zazá. Era Zezé e Zazá. Isso foi na década de 1980. Curiosidade sertaneja na sua rádio.
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0: você que tá ligadinho, pra você que tá numa boa. É a nossa rádio.
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0: 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Temperatura de 11 graus nesse exato momento. Não para!
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2: Um abraço pra dona Nadira Carminati curtindo a nossa programação da noite.

0: muito mais música sertaneja. Alô, você, 7h35.
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0: Parabéns pra você, meu amigo Edinho de Cândido, da linha Minonso. Um abraço especial pra você. Lá do Mercado Taipu, hein? Eita, que saudade. Tempos bons, hein? Meu amigo Edinho tá lá curtindo a programação. Ali é Minonso. Um abraço, seja bem-vindo à nossa programação, meu amigo.
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0: Em casa, no trabalho, onde você estiver, você está sempre com a nossa programação. Alegria, alegria pra você na nossa rádio. O melhor do sertanejão pra você que tá nossa... 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
0: O que aconteceu aqui com a minha trilha, da dona Taicinha? Ah, você mexeu.
3: Prefiro não comentar.
0: É, prefiro documentar. É.
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0: A criançada sempre tá participando da nossa programação. Que foi?
4: O chocolate aqui. Você pode me mandar agora uma música de bailarina?
0: Oi, dona Preta. A dona Preta tá lá com o radinho ligado, tá sentadinha, com esse friozinho de 11 graus, escutando a nossa programação, né? Então, pro meu amigo Edílio de Cândido, da linha Minonso, e a minha amiga Preta...
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0: Alô! Uma interpretação linda de Daniel!

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2: Pra você que tá ligadinho, pra você que tá numa boa, seja bem-vindo à nossa programação. Alô, meu amigo, alô, minha amiga.
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2: E a Rádio Jornal trouxe pra você uma sequência de música. Night é mais musical, hã? A próxima vítima, Jean Giovanni, Terra Tombada, Daniel. De quebra, você levou a música Porta-Retrato, Edson e Hudson. Tá na Jornal? Tá legal, é muito mais musical.
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Alô, minha amiga Luciana Lameira, curtindo a programação. Tá curtindo Trio Parada Dura. Essa é de doer o coração. Último adeus. Alô, vocês.

0: Luciane.
1: 5, 10, 33.
0: A Luciane tá ligadinha aqui na programação. Falou, eita, modão. Modão gostoso. Um abraço especial pra você, viu, minha amiga? Seja bem-vinda à nossa programação. Programação Mara do seu rádio, trazendo sempre as melhores músicas pra você que tá ligado, pra você que está curtindo a nossa rádio. A rádio que faz, amigo. Garotinho da Night, sempre estando aqui com você numa boa. Vem pra cá você também. Você é o nosso convidado todo especial pra ficar na Rádio Jornal. Um abraço pro meu amigo Edílio e também pro meu amigo Sebastião, que tá curtindo a programação.
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0: 10 para as 8. Alô, Antônio! Tá aí o sucesso para você.
3: Aí, Maia.

0: Chico na Cocó, no seu rádio. Eita, sertanejão gostoso na sua night. É pra você não esquecer. 7h54.
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0: Alô, Andréia. Um abraço todo especial pra você, minha amiga. Aí, ó. Você pediu Mato Grosso e Matias. Tem, tem.

0: 放心秀来了。Pra você matar a saudade. Eita coração. Segundona, começando a semana com esse sertanejo gostoso pra você recordar aqui na nossa programação.
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0: Victor e Léo.

0: Ligado na Cocó! É você ligado na melhor! Alô, você!
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0: Na Jornal, 8 horas e 8 minutos.
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Muito bem, já estamos de volta aqui na programação Mara do seu rádio. 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

0: 8 horas e 19 minutos, 8 e 19, bijuteria!
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0: Eu fico na Cocora, um abraço especial pro meu amigo Bossata. Alô, Bossata! Bossata lá consertando as televisões e curtindo aí a nossa programação. Seja bem-vindo, meu amigo Bossatão. Deixa lá na linha Bandeirantes, família da Agostinho. Alô, meus amigos e amigas da família da Agostinho. Eu falo da família e já mando abraço para todos os da Agostinho, né? Um abraço especial para vocês, do amigo aqui, Valdecir Gonçalves, que está sempre com vocês.
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0: Um abraço pro meu amigo Lavino. Alô, Lavino, tá numa boa. O Lavino dorme cedo, rapaz. O homem dorme com as galinhas, vamos ver?
3: Só meio dia de serviço, pai.
0: Oi, Divinte, no seu rádio. Pra você que tá ligado, pra você que tá curtindo, uma boa noite. Seja sempre bem-vindo à nossa programação. E o sucesso não para. É o Sertanejão aqui na sua rádio, trazendo alegria, descontração.

0: Aí pra você que tá ligadinho na nossa programação. Essa é a Jornal. Rádio Jornal FM. 11 graus e a temperatura pra você que tá ligado.
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0: Sempre com a música sertaneja em destaque! Azul é a cor do mar, é a cor do céu, é a cor da nossa rádio, é a cor do coração que tá ligado na melhor programação, Azul!
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0: você que tá ligadinho, olha só que maravilha, Rio Negro e São Limões, a sua maneira, a regravação, um sucesso, é, que é uma música pop transformada em sertanejão. Alô você, tá na boa.
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0: No colo da noite, milionário José Rico, caminhão de mudança, você curtiu? Azul, Guilherme Santiago abrindo o bloco aqui na nossa programação. Nós vamos até as 9, trazendo a melhor música pra você que tá ligado na Jornal, a rádio que faz amigos. A melhor programação pra você.
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0: O meu amigo Joãozito tá lá, tremendo de frio, hein, Joãozito? Estamos aqui numa alta temperatura, é gostosa pra você. Meu amigo Gilson, alô Gilson, o pessoal aí, né, que mexe com artesanato, um abraço especial para vocês, é Gilson de Souza, seja bem-vindo à nossa programação. Gente, é muito mais músicas para você que tá ligado, para você que tá curtindo, vem pra Rádio Jornal, aqui é bom demais! E você é o nosso convidado todo especial, Rádio Jornal, a música não para! Alô você!
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0: Toalha branca.

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0: Vamos lá agora, na base da viola, Bruna Viola pra você. Daqui a pouco tem Noruega e Senegal. É, você pode assistir pela novela.

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0: pra você, Cleide Camargo, meu coração chorou.
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0: 8 horas e 53 minutos, 8h53.
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0: Quero lembrar você que tá ligadinho, Estação Jornal vai ficando por aqui hoje. Segundona 22, eu volto amanhã, a partir das 13 horas, trazendo o show da Jornal. E na sequência, às 19 tem, claro, pra você que tá ligado, pra você que tá curtindo a nossa programação. Programação da Night, com muito mais música pra você. É só você chegar, é só você vir pra cá e fazer uma festa. 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
0: Uma boa noite pra você! Eu volto amanhã! Faz o V! Na sequência tem... A Voz do Brasil!